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Vai ouvir o melhor do funk aqui na Atlântida. Tá começando o B de Baile nessa segunda-feira, o maior programa de funk do sul do Brasil. Então já pega o teu celular, grava um vídeo ouvindo o programa e me marca lá no Insta, no @oarielb. Vou estar contigo aqui nessa próxima hora, então me manda um direct com teu funk favorito

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7: Tá curtindo? Então tu tá ouvindo B de baile aqui na Atlântida, o melhor programa de funk do sul do Brasil. Eu sou Ariel B e tô contigo nessa noite. Quero saber de onde tu tá ouvindo. Me chama ali no direct, manda teu nome, tua cidade e o funk que não pode faltar no teu baile. E já aproveita, grava um story ouvindo o programa, me marca no arroba

0: Alô, Virgínia.
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1: 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Tá curtindo B de baile? Então grava um story, me marca no @oarielb e me manda lá no meu direct o teu funk favorito com teu nome e a cidade que tu tá ouvindo.

chegando ao final de mais um B de Baile aqui na Atlântida. Obrigado a todo mundo que ouviu, mandou mensagem, marcou lá nos stories e fortaleceu o programa. Lembra, B de Baile, de segunda a sábado, 10 da noite, o maior programa de funk do sul do Brasil. Eu sou o Ariel B e até a próxima. Valeu!

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3: 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Quando o Fatboy Slim lançou Praise You em 1998, essa música já tinha tudo pra virar um clássico. Isso porque ela já era praticamente um clássico em sua versão original, mas ninguém imaginava que um clipe gravado praticamente sem nenhum orçamento, dirigido pelo Spike Jonze e um filmmaker americano, faria tanto sucesso. O vídeo é uma galera dançando na porta do cinema sem nenhuma produção, parecendo até uma pegadinha, e acabou ganhando 3 prêmios no MTV Music Awards. Só que a genialidade, ela não estava só no vídeo. Essa música foi construída sobre um sample da cantora americana Camille Yarbrough e simplesmente colocou o Fatboy Slim entre os maiores nomes da música eletrônica.

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0: 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Tá na Atlântida, todo mundo tá ouvindo a rádio das nossas vidas. Uma excelente noite de segunda-feira pra todo mundo. Senhoras e senhores, está começando mais um My Club.

0: Esse é o My Club, o aquece da madrugada da nossa audiência em todo o sul do Brasil, aqui na Rede Atlântica. Começamos com essa sonzeira de LF System, Lift You Up. Eu espero que você esteja curtindo, se divertindo aqui com o My Club, pra gente começar muito bem a nossa madrugada, a noite da nossa semana. Enfim, muito obrigado pela sua audiência e parceria. Eu sou Mick Silva, arroba o Mick Silva nas redes sociais. Vou trazer por aqui o cara que vai comandar a noite do dia 22 de agosto, em mais uma edição do Green Valley Gramado, na nossa Serra Gaúcha, com promoção exclusiva da Atlântida. Vintage Culture com Lost.
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0: seu My Club, o aquecido da madrugada da nossa audiência em todo o sul do Brasil, aqui na Rede Atlântida. Notre Dame com Nobody Told Me.
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0: Agora tem Another com a música chamada How You Feel.

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1: Esse é o aquece da madrugada da nossa audiência em todo o sul do Brasil, aqui na Rede Atlântida. De segunda a sexta-feira, entre 11 e meia-noite. É assim, continua com o volume no alto. Agora tem Chris Lake.

0: já virou clássico. E essa aqui é mais uma. Planet Funk, com a música chamada Chase the Sun. Um prazer compartilhar essas músicas aqui na programação do My Club da Rede Atlântida para todo o nosso sul do Brasil. Obrigado desde já pela sua audiência e parceria.
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0: A gente segue com James Cole e o remix para Somebody That I Used to Know.

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1: A última de hoje vem com mais uma sonzeira de DJs e produtores brasileiros. Vem Sync, Drunk Daniels e Vintage Culture. O nome do som é Happy.

0: Soul My Club chega no final de mais uma edição, a primeira dessa semana, com Fancy Inc, Drunk Daniels e Vintage Culture e a parceria de Miss K nos vocais, cantando Happy, um dos grandes hits desse trio de DJs e produtores brasileiros. Aliás, um deles é o Vintage Culture, que vai desembarcar mais uma vez em mais uma edição do Green Valley Gramado, dia 22 de agosto, na Serra Gaúcha, promoção exclusiva aqui da Atlântida. Fechamos dessa maneira e amanhã tem tudo de novo a partir das 11 da noite aqui na Rede Atlântida. O My Club fazendo aquece da madrugada da nossa audiência em todo o sul do Brasil. Comigo, Mix Silva, arroba o Mix Silva nas redes sociais. Obrigado pela sua audiência e parceria. Cuide-se por aí. Uma excelente madrugada. Valeu!
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4: Atlântida, a rádio das nossas vidas, dois gordos e uma madrugada, de segunda a sexta, da meia-noite às duas da manhã, a qualquer momento no Spotify, de vez em quando no YouTube, mas sempre comigo, Rafa Gomes e arroba o gordo Léo.
5: Quando dá, né? A gente tá numa vibe quando dá, né?
4: Não, a gente tem que se esforçar mais.
5: A gente tem que se reunir mais, né?
4: Mas eu
5: tô viajando demais, mas agora parou minhas viagens agora. Já acabou a Copa do Mundo, já parou as viagens. Quero de último aqui só mandar um beijo na abertura pra galera da Opus, que nos convidou à Rede Atlântida, e eu estive no João Rock, cara.
4: Que massa.
5: Festival absurdo lá em Ribeirão Preto, que vai desembarcar em Porto Alegre no ano que vem.
4: É mesmo?
5: Vai desembarcar em Porto Alegre.
4: Já tá fudeu.
5: 90% aí. Inclusive tem matéria no site da Rádio Atlântida, Estaremos lá. Da Babi falando sobre, entrevistando o Lucas Zafari, enfim, a galera da Opus, conheci a galera da Bananas, que é a produtora que criou o João Rock, que completou 23 anos, não, João Rock é de 2002, 24 anos de João Rock, e é um festival espetacular, pra gente gosta de música, quatro palcos, teve Armandinho, bombou Armandinho, cara, representando a região sul no palco Brasil. Então foi uma experiência muito, muito legal. Então só queria aqui deixar o meu abraço pra Mari e pra toda a galera da Opus. Foi muito divertido. Beijo pra Kátia Tedesco também.
4: Beijo pra toda essa galera.
5: Nossa tiara que... E também pro Gonzaguinha, que eu conheci. Foi teu colega e contou histórias
4: tuas. Não foi meu colega. A gente...
5: Não foi teu colega na Pampa?
4: Não.
5: Eu entendi que ele tinha sido teu colega.
4: Não, ele trabalhava no Correio do Povo.
5: Ah, então vocês jogavam bola juntos, era futebol da imprensa.
4: Era o futebol do Osul contra o Correio do Povo.
5: É. Então, um beijo pro Gonzaga, então, que é uma figuraça.
4: Figuraça.
5: E pro Roger Lirino também, que essa era a nossa trupe. E pro Paulo também, da No Palco, que é uma plataforma de internet, uma página no Instagram, que cobre vários eventos de música, de cultura, de arte. Então, um beijo pra essa galera que era a nossa barca aqui da empresa gaúcha que teve por lá.
4: O tema do programa é Lanche do Recreio.
5: Na
4: época de colégio, lanche, a hora do
5: lanche. Uma coisa que era bem estimada, né?
4: Não, porque daí tem a primeira divisão de todas, tá? Levou lanche de casa, era riquinho.
5: Eu achei o contrário.
4: Não, meu, é que eu comecei estudando em colégio público, né? Então no colégio público, o lanche quem dava era o colégio. Era pra todo mundo.
5: Ah, eu vou ter que discordar completamente dessa tua frase. Não, porque quem leva o lanche é quem é pobre, cara. Quem não tem. Não.
4: Mas é que aí depois, quando tu é mais velho, tu ganha o dinheiro pra comprar o lanche.
5: Ah, mas aí tu tem dinheiro, se tu tem
4: o
5: dinheiro.
4: Ah, mas tu entende que o colégio dava o lanche, se tu levava, era tipo assim, ó. Porque o colégio dava sagu pra todo mundo, gelatina pra todo mundo. Sei lá. Bolacha, água e sal pra todo mundo.
5: Comida, né? Almoço?
4: Sim. Mas aí a pinta levava a traquinas.
5: Ah, não. Tá, não. Mas
4: levava
5: tô falando...
4: refrigerante.
5: É, eu tô falando da pessoa que leva um sanduichinho no guardanapo. Um roladinho no guardanapo, potinho com sanduíche. Eu sempre vi em mim aqui.
4: Não, não veio, não veio.
5: O cara veio, mas ele abriu assim, ele abriu um leque. Parecia o espirro pavão, né? Abriu uma rabeta.
4: Lanche de recreio que era o principal, né? Outra, tu abria o lanche,
5: tá, beleza. Mas assim, eu acho que a gente precisa fazer uma linha temporal nisso aí.
4: Vamos fazer uma linha temporal.
5: Vamos começar dali do prézinho.
4: Que é quando todo mundo ganha o mesmo lanche.
5: Não, quando cada um leva o seu lanche.
4: É?
5: Porque no meu prézinho cada um levava o seu lanche.
4: Não me lembro.
5: Era, no prézinho levava o lanche. Mas eu nunca tive uma merendeira legal.
4: Eu acho que a gente ganhava.

0: Na minha escola, te levava na merendeira, assim. Eu nunca tive merendeira. Aquelas bacanas, bonitas, aquelas bacanas.
1: Porque a merendeira também separa, né? Separa os alunos. Tu viu uma merendeira fuder de super-herói? É que também, hoje em dia, eu acho que isso mudou. Sabe qual é a minha tese? Que hoje em dia não tem mais como saber quem é o riquinho. Porque a Shopee, a Amazon, o Mercado Livre, eles entregam uma coisa falsificada de ótima qualidade.
0: É, a criança não sabe.
1: E a criança não sabe, exatamente.
0: E a criança rica não sabe diferenciar. Sempre tem um pão no cu rico, sabe? Sempre tem a criança pão no cu.
1: Não, porque o original, no pé do boneco, tá escrito não sei o quê.
0: Tudo me fala a voz do Adams.

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2: Tu tinha conta no bar da escola?
1: Não.
2: Eu tinha, com o tio Robson e depois com o Assis. O Assis era meu vizinho, e o tio Robson também, tu podia fazer a conta na cantina do tio Robson. Era sempre ali o praxe, né, um pastel folhado, um salgado. Eu recebi Reinaldinho, meu pai, e me dava dinheiro todo dia pro lanche. Mas depois de uma idade, tu vai guardando dinheiro pra R$5.
1: Que realmente importam.
2: Como, por exemplo, jogos de Play 1.
1: É, como jogar bola numa quadra de alugar.
2: Isso, pô, jogar bola
1: era caro,
2: de alugar era, pô, era R$5 pra cada um.
1: É, exatamente. R$5 pra cada um.
2: R$5 pra...
1: Ou dividir um refrizão 2 litros depois do futebol.
2: Com 2 traquinas.
1: É, exatamente.
2: Mas quando tu vai ficando mais velho, tu já não te apega mais tanto aí, sabe? Porque, por exemplo, a faculdade, o teu lanche do recreio é um café preto.
1: É.
2: Pra não dormir.
1: Não, meu, é que eu lembro, eu estudei em 2 colégios, né? Fui do colégio público dos 2 aos 12 anos. Depois dos 13 aos 17, eu fui bolsista no colégio particular. No colégio particular, eu sequer sei o nome do cara da cantina. Porque eu acho que eu não fui nenhuma vez. Porque eu não tinha condição de comprar alguma coisa naquele bar.
2: Ah, não, o bar de colégio particular é muito caro, né? Tem gente que vai...
1: Todo dia.
2: Todo dia, né?
1: Todo
2: mas dia. A conta eu tinha, não, mas eu só estudei em escola pública e quando eu tava já pra me formar no ensino médio, tinha um cara que vendia lanche no Pick Beagles, assim, né, que é o do... aquele organizador de plástico que vende em super caixa grandona, é um salgado que a pessoa fez em casa, que pra mim tem o meu valor. Nada é mais saboroso que um pastel que foi frito 11 da manhã e tu comeu às 3 da tarde. Que ele tá moleninho.
1: Que ele tem metade do ovo cozido dentro.
2: O enroladinho de salsicha triste. Cara, na minha dieta o que eu mais sinto saudade é do enroladinho de salsicha já murchinho. Nada é melhor que um enroladinho de salsicha murcho. E levar de lanche também. Eu muito levei, assim, uma sobra de salgadinho no aniversário. Tu leva num potinho. Por isso que eu acho que quando tu é pobre, tu leva uns troços meio merda, assim, sabe?
1: Não, eu acho que quando tu é pobre, tu beleza, tu leva
2: é o rico marmita. É que pra mim o rico compra o lanche.
1: É isso.
2: O rico compra o lanche, o cara que é pobre, ele leva o lanche.
1: Tá, mas é
2: que... E o cara que é muito, muito pobre, nunca... ele come no refeitório. Porque aí a gente tá... Quando eu tô falando muito, muito pobre, não é piada, gente. É uma questão de...
1: Refeitório? Como assim refeitório?
2: No refeitório da escola.
1: Tá, mas aqui que tá, era isso que eu tava dizendo. Eu acho que há uma rica diferença entre o colégio de Rio Grande e o colégio de Porto Alegre. Porque eu lembro, meu, acho que até meus 10 anos, velho, o colégio dava lanche, velho.
2: Tá, mas também dava lanche no colégio do... No colégio
1: não,
2: público,
1: então isso que eu tô dizendo. Então,
2: são colégios do estado, não é colégio... Que... Eu nunca dei colégio municipal, você tem colégios estaduais.
1: Eu então tu entende que merenda... eu nunca levei merenda de casa,
2: tá, mas então, a merenda...
1: o colégio dava.
2: Porque no Rio Grande também... Até porque os colégios estaduais, a merenda é universal. A merenda que serve em Porto Alegre é a merenda que serve a Ceguá. Porque o estado compra de uma mesma empresa, através de uma licitação. Então, a bolachinha que entrega é a mesma bolachinha, não é diferente. Tanto que o padrão é igual da comida, enfim. E aí é uma questão de realidade social e econômica de famílias que não têm condição, de crianças que vão para uma escola... E o único alimento que elas têm, o almoço delas, é aquele ali.
1: Tá, mas isso que eu tô
2: dizendo. E aí é uma coisa...
1: Era maravilhoso, velho.
2: E aí quando eu falo muito pobre, não é desmerecer nem fazer piada. É trazendo um cenário real, que inclusive se debate muito. E eu debati muito quando eu estudei práticas pedagógicas, que é... Como tu faz uma criança prestar atenção numa aula se ela não tem o que comer em casa?
1: Isso aí.
2: Se ela vem de uma situação, de uma realidade financeira totalmente diferente, de uma vulnerabilidade social enorme. Então, essa igualdade é muito difícil um professor trabalhar dentro da sala de aula, porque na escola pública tu tem o cara que ele não é rico, mas ele tem uma condição financeira melhor do que um outro que ganha o seu uniforme, que não tem o que comer, que o único alimento dele é aquele ali. Então tem muita criança que ela toma o café antes de entrar na aula no refeitório da escola, porque ela não tem condição. E aí o almoço dela é aquele almoço, sabe? O almoço que ela vai ter no dia é aquele almoço que a escola,
1: claro,
2: deu.
1: Eu lembro quando era carreteiro, era a festa. Era disparado, assim, o que mais...
2: Carreteiro e feijão.
1: Carreteiro era o que mais dava, que era sucesso.
2: Eu sempre gostei do suco e a bolachinha com patê.
1: A macia com salsicha, a bolachinha com patê era fenômeno.
2: Cara, bolacha com patê e suco de laranja, bem doção, é uma combinação que até hoje me apetece, cara. Eu acho muito bom. E é muito desvalorizado, apesar que o Rico tentou emplacar.
1: O quê?
2: Porque o Rico, esse tempo eu tava conversando com o Antônio Costa Guta. É o Antônio Costa Guta.
1: Sim, topador?
2: Antônio Fagundes. Como é que eu falo com o Antônio Fagundes? Aí a gente tava falando justamente sobre isso. Sobre os cortes de carne que os ricos roubaram.
1: Sim.
2: Como matambrito, entranho. Os ricos roubaram, estragaram a vida
1: peixinho.
2: Do pobre. Peixinho. Peixinho. Da coxinha da asa. Que eram cortes de pobre. Que era do churrasquinho do humilde, o galeta. E ficou caríssimo, porque rico bobalhão. Quer tomar fernê com coco, comer entranho. Mas no cu. Aí o que acontece? O rico, mas o rico tentou roubar para suas festinhas a bolachinha com o patê. Que é a bolachinha, que é a festinha na caída da tarde, com grande.

Minha, com o DJ tocando, potão de vidro com patê chique e a Clube Social pra tu chuchar. Mas isso é da gente pobre. Rico tentou roubar e não conseguiu. É festa pique Rodrigo.

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1: 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Sempre novos funcionários chegando na firma em horários diferentes. Cara, eu tô pra te dizer que a RBS é o grupo de comunicação que mais contrata.
2: É que a galera... Uma galera trabalha de home office, meu. E aí essa galera do home office pede demissão.
1: E também a gente...
2: Então esse talvez... é o dia que a galera...
1: Mas a gente é o que menos demite, eu acho.
2: Com certeza.
1: Olha, a gente mesmo, eu mesmo já fiz uns 4 bagulho que eu seria demitido em outra empresa. Facilmente seria demitido. Fácil, fácil, fácil, fácil.
2: Eu gostava muito também do... Tinha um dia também.
1: Que é o aniversário da escola, que é um cachorro quente.
2: Que é refri e cachorro quente. Era esse
1: aniversário
2: que
1: eu... da escola.
2: Tu leu meus pensamentos agora.
1: É porque é padrão tudo que é escola. Eu acho até que se bobear deve estar até escrito alguma coisa da Secretaria Estadual de Educação.
2: Isso, que no dia do aniversário pode ter refri e cachorro quente.
1: Mas é muito doido pensar porque as realidades de estado para município elas são bem diferentes.
2: Ah, não, não tem comparação.
1: Dependendo do município, é muito melhor as coisas do município.
2: É.
1: É muito mais a fuder.
2: Não,
1: o uniforme é melhor.
2: Cara, os meus afilhados, eles estudam em Garibaldi. E eles saíram num colégio particular em
1: Garibaldi, os caras saíram em Merlot.
2: E foram pra... e eles foram pra Serra, velho. Eles estudavam no colégio municipal.
1: Que é pica.
2: Pica, velho. Com uniforme, com...
1: Eles
2: dão
1: tudo. Dão um caderno,
2: dava
1: fuder.
2: Tudo, véio. Dava tudo, porque o município também, era bem organizado.
1: O estado também dá coisa. Inclusive, posso falar aqui porque ele não é candidato, meu.
2: Ah.
1: O Garibaldi não é candidato a nada.
2: Não sabemos ainda.
1: Separou do Thales, cara.
2: Separou, separou.
1: Pô, cara, um casal bonito, rapaz.
2: Separou. Tá aberta a vaga de primeiro-dama aí, né?
1: Sabe que eu já entrevistei o Eduardo Leite no Rio Grande e eu tinha uma foto muito bonita pro sinal, que era eu apertando a mão dele e ele olhava no grão da bolita no meu olho.
2: Esse é o teu momento.
1: O quanto tu acha, só um parênteses sobre o tema, o quanto

0: mundo, assim, tá? Eu separado da minha esposa.
1: Pra ser merenda do Eduardo Leite.
0: Exato. O quanto ia chocar o Rio Grande do Sul?
1: Cara, eu acho...
0: Eduardo Leite anunciou um novo romance
1: com o Gordo Léo.
0: Com o comediante gaúcho.
1: Gordo Léo do Preto. Meu, o que tu ia fazer de chute? Araújo Viana, no outro dia tu podia fazer.
0: Mas tu acha que... Como é que ia ser a reação aqui na rádio das pessoas? Tipo, tu viu o Léo agora... Pô, o Léo se assumiu bissexual, largou a Fê. A Fê não ia ficar chateada com a gente.
1: Não ia, não ia.
0: Vamos ligar pra ela e perguntar?
1: Liga aí.
0: Não, eu tô sem meu celular, liga tu pra ela aí. Ela vai achar estreito ligando pra ela, mas liga pra Fê aí e vamos perguntar. O quanto tu ia ficar feliz? Porque imagina, a Helena ia brincar no Palácio Piratini. Até o final do ano. Hein? Imagina que loucura, a Helena no Palácio Piratini correndo.
1: O Schnauzer do Eduardo Leite, ela ia achar que é o Zidane.
0: Isso.
1: Morreu.
0: Pergunta pra ela, quanto ela, assim, com mais do quanto ia ficar chateada. Se ela vai nos atender. Tô ligando pra ela, só vai achar que eu morri.
2: Oi.
1: Fala, minha comadre, tô te atrapalhando?
2: Não.
1: Em primeiro lugar, quero te agradecer os parabéns aí que tu me deu, feliz aniversário. Eu tô respondendo as pessoas, ainda não cheguei na tua mensagem. Tá? Segundo lugar, é um questionamento.
0: Estamos assim, ao vivo.
1: A gente tá ao vivo no Dois Gordos da Madrugada. E a gente quer saber o quanto tu ia ficar impressionada se o teu futuro marido ele te largasse agora pra assumir o Eduardo Leite, que agora que o Eduardo Leite tá solteiro, pra ser primeiro damo do estado, assim.
0: Tu ia te importar ou tu ia ficar de boa?
1: E a Helena fica brincando no Palácio Piratini até o fim do ano.
2: O que que eu posso dizer? Eu ia ficar um pouco surpreendida aí, né? Mas assim, a gente pensa que é um ex-governador, né? Um homem bonito, né? Tem uma boa... um bom biotipo, né? Fico feliz pela Helena, né? Que vai ter um belo lugar pra brincar.
1: Baita lugar.
2: Mas assim, ele vai ser meio desempregado, né? Ele não vai ser mais governador, então tem esse fator aí também, né?
1: Mas o que o Léo ia lotar de show depois do anúncio, assim, em GZH, sabe? Eduardo Leite anuncia...
2: Ah, ia virar notícia.
1: Relacionamento com um comediante gaúcho.
0: Cara, assim, é incrível.
2: Eu acho que ia bombar muito, sim, nesse sentido.
0: Não, a live do Pretinho, ou ia bater 10 mil no primeiro dia do anúncio.
1: Não, ia, mas ia estourar. Tu ia bater 500 mil seguidores facinho, assim.
2: E aí, quem sou eu, né? Frente a essa visibilidade.
1: Não, mas a gente pode fazer um contrato de empréstimo, assim. O Léo vai ser merenda e volta.
2: Isso é, eu acho que fica bom.
0: Acho que a primeira coisa que eu ia fazer.
2: Né? Em prol de um bem maior, né? Vamos dizer assim.
0: Primeira coisa que aconteceu é virar repórter do encontro com a Patrícia Poeta. Fácil.
1: Tá bom, Fê, obrigado.
2: Beijo pra você.
1: Beijo. Cara, tá resolvido.
0: Cara, eu
1: a gente
0: faria
1: acabou de
0: cura.
1: Resolver a tua carreira.
0: Cara, eu faria essa coisa.
1: A gente acabou de resolver a tua carreira.
0: Ah, mas eu sofri muito preconceito.
1: Já que o tema é merenda, tu ser merenda do Eduardo Leite.
0: Ou ele ser a minha, né? A gente não sabe.
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1: Inspetor De Paula.
0: Inspetor De Paula.
1: Quanto tempo não lhe vejo?
0: Positivo e operandi. Estive aí em uma missão secreta no Atacama.
1: Onde é que o senhor andou?
0: Atacama, no Chile.
1: Fazendo o quê?
0: Em busca de malfeitores que cometeram crimes hediondos e acabaram aí violando leis americanas. E eu estive lá a convite de Donald.
1: No Chile?
0: Isso aí.
1: Tá bem.
0: Uma gangue de ladrões aí que invadiram lojas americanas.
1: Uma gangue de ladrões? Quais lojas americanas?
0: Ah, as lojas americanas.
1: Ah, tá.
0: Estavam roubando o sonho de valsa.
1: Que tinha lojas americanas no Chile?
0: Não, no Brasil, mas eles fugiram pro Chile Atacama. E Donald me ligou e eu fui acionado.
1: Porque estavam roubando o sonho de valsa. Tá bem. Tá com pouca coisa.

0: pra se incomodar.
1: Donald não, Trump.
2: Quem que é?
1: Um amigo meu que faz Pato Donald no centro aqui em Lojas.
0: Tá.
1: E eu acabei aí sendo convidado por ele. Estive no Atacama, efetuei aí 8 prisões. Todos eles conduzidos aí na mais pura tranquilidade. Um deles acabou tendo um pequeno incidente aí, né? E acabou quebrando a perna após tropeçar aí num tijolo.
0: Como?
1: Eu joguei o tijolo e ele quebrou a perna.
0: Então vamos fazer o seguinte, já que tu andou pelo Chile, eu acho que hoje a nossa ronda policial pode ser por algumas das 346
1: Petói comunas, de Paula.
0: Comunas chilenas, né? Já que tu andasse por lá. Então vamos fazer a nossa ronda policial começando por Iquique. Como é que tá a cidade de Iquique?
1: Triste.
0: Por quê?
1: Ah, o pessoal não conseguiu classificar na Copa Sul-Americana. E aí o Deportivo Iquique, ele vai encontrando dificuldade pra fazer o que deve, enfim.
0: E como é que tá Coquimbo?
1: Assado. Muito calor no deserto.
0: Muito calor.
1: Tô cheio de hipoglós no meu Coquimbo. Não é isso que perguntou?
0: E como é que tá em Concepción?
1: Tá bem. Pequeno assalto aí, a mão amada. O rapaz acabou roubando aí a sua esposa, porque ele era viciado em cocaína. E acabou aí tendo aí uma leve indisposição estomacal, porque a cocaína já era isso. Você cheira ou ingere ela enroladinha em fita e com cair pela volta pra você fazer o transporte aí de um país pro outro, trouxe aí pra não ser pego pra galera do aeroporto.
0: Meu Deus.
1: Ela acaba gerando aí um pouco de indisposição estomacal. E aí, se você. Mas é, não ingira o sol de fruta. Que aí gera uma explosão igual aquele pirulitinho com pozinho mágico.
0: E como é que tá a Viña del Mar?
1: Delícia, eu tomei um vinho lá, comi uma chilena, coisa muito boa, né?
0: E em Valparaíso?
1: Caso muito triste, é um assassinato. Muito triste, prefiro nem comentar muito o assassinato aí que a gente acabou cometendo.
0: Vocês, a polícia, cometeu um assassinato?
1: Não, não. Nós cornos, né?
0: Ah.
1: Mas aí chegou em casa, pegou a mulher aí com a... Na verdade, Tava eu e ele, né? O comandante amigo meu, ele desconfiado aí que a mulher dele tava traindo ele, ele falou assim, ó, te dou aí 1.000 pesos se tu matar, ó, pra cada um que tu matar. O amante e a mulher. Aí ele falou assim, eu quero tiro na cabeça dela. Eu falei, ok. Aí eu fiquei mirando com a arma e falei assim, olha, com um tiro só aqui eu acerto a cabeça e o tico dele.
0: E como é que tá Maipu?
1: Olha, eu prefiro não falar. Tivemos lá um envolvimento, um incidente, uma coisa meio tanto quanto equivocada, uma desinteligência aí com dois homens que quiseram nos cobrar, estávamos em uma boate de entretenimento adulto, eles quiseram nos cobrar em Maipu $114 por uma água de coco. Tivemos um pequeno prejuízo aí, gastando aí toda a nossa diária no primeiro dia, depois nos alimentamos aí de sardinha e também de pomarola, também do tomate sica, do elefantinho dentro da Mônica. E aí a gente teve essa desinteligência aí e acabamos aí agredindo aí 15 chilenos devido a esse problema. Mas no mais foi uma estadia super tranquila, foram 8 dias, 9 noites e 15 manhãs, onde nós agimos aí com o apoio do Grupo Municipal Tático de Policiamento Atacama.
0: Pra finalizar, a capital, como é que tá a madrugada lá em Santiago?
1: O Santiago tá muito bem, né? Eu falei com o Potter mais cedo, ele tá com um pouquinho de febre, mas já tá curado, né?

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1: Dois gordos e uma merenda, dois gordos e uma madrugada ao vivo pra toda a Rede Atlântida. Vamos juntos até as 2 horas da manhã.
2: Confesso que acho que muito

0: vulgar o termo merenda usado para pessoas que se envolvem com casais.
1: Tu acha?
0: Ah, eu não gosto. Eu sou a merenda do casal. Eu acho que.
1: Tá, mas ali. Te coloca... Tu falou, um relacionamento. Ah, quero ter um relacionamento de 6 meses depois eu volto. É pra tu ser merenda só.
0: Não, eu acho que não. Eu acho que merenda é de casal.
1: É?
0: Tipo marmita.
1: Mas são coisas diferentes.
0: Não, marmita não. É tudo um alimento.
1: É?
0: Que todo mundo come.
1: Pra mim. Eu gosto. Eu não vejo como desrespeito.
0: Eu acho que tu te coloca numa prateleira que tu não precisa estar, sabe?
1: Ah, tu virou esse cara agora.
0: Ah, 3 dias com o Roger Lerina me deixou assim.
1: Quando servia merenda no teu colégio, também era aquele potinho azul, aquela combuquinha azul?
0: Cara, o governo do estado compra tudo igual.
1: Tudo igual.
0: Tudo igual. O governo era do Rio Grande do Sul compra azul, tudo igual.
1: Os talheres com cabo colorido.
0: A coisa mais. O creme de ervilha era um bagulho que não precisava. Patê de fígado não precisava. O pão com mumu, pão era difícil, cara. Pão, assim, pão,
1: acho que. Muito pão. Eu lembro que quando vinha o cacetinho, meu Deus do céu, era festa.
0: Mas era sempre duro, porque não tem como conservar.
1: É.
0: Pão, ele não consegue. Por que o pão fica duro? Porque ele não tem conservante.
1: É.
0: Porque o pão de forma é um veneno.
1: Não é assim. Tem pães e pães.
0: Porque ele dura muito. Tudo ele que dura muito. Tudo que dura muito faz mal pro teu corpo.
1: Por isso que não deve se tomar Viagra. Se a sua ereção não dura muito, procure um especialista.
0: Não, tá dando a fila que não pega no coração.
1: Procure um especialista que ele pode lhe ajudar a fazer a sua ereção durar mais.
0: Mas eu fiz isso, eu procurei um especialista. Falei com o Lelê Bortolassi.
1: Não. Lelê Bortolassi não é um especialista.
0: É sim.
1: Não é.
0: É,
1: não.
0: Pô, broxão velho, fiz filho velho.
1: Especialista. A tia da merenda era sempre legal, né?
0: Descobri que meu barbeiro vai ser pai.
1: O Paulinho?
0: Não sei se eu podia falar, mas ele me contou.
1: Sério?
0: Isso é um segredo. Depois de velho, eu falei, olha aí, depois de velho tá.
1: Macetando gostoso.
0: Cara, e erramos, porque eles usaram. Erramos nesse comentário.
1: Foi tu que falou.
0: Cara, mas eu não falei macetando gostoso, ele é o cara que usa o pé numa navalha. Não se mexe que o pé numa navalha.
1: Mas meu.
0: Vou voltar com o assunto merendo, porque eu lembrei que ele vai ser pai e ele é velho.

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1: 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Não, a gente não falou várias coisas. A gente se dedicou pouco ao assunto hoje. Não gosto nem de se dedicar pouco.
2: Pelo contrário, cara, a gente se dedicou bastante no assunto, cara.
1: Não se dedicou nada.
2: Claro que sim, cara. É sempre uma merendeira, nunca é um merendeiro. Acho que não, acho que é uma profissão.
1: Cara, é porque,
2: preconceituosa.
1: Pelo menos no meu colégio, eu descobri, esses tempos até, meu, eu tava falando com a mãe, que era as mães do colégio, velho. Que era tipo assim, ó, todo colégio ele tem a máfia das mães, tá? E, meu, tu vai ser pai novamente e tu vai descobrir a máfia das mães.
2: Tipo a máfia das gordas?
1: É isso, não, a gangue das gordas.
2: Gangue das gordas.
1: É uma gangue, não é tipo isso.
2: Elas operam em Porto Alegre, não pararam a gangue das gordas?
1: Não pararam. Todo colégio tem a máfia das mães, que é o que? É uma mãe líder, que ela vai trazendo outras mães, e elas estão em todos os eventos do colégio. E aí, quando chega uma mãe nova, a mãe é, tipo, rechaçada, assim, porque elas são as mães que sabem das coisas.
2: Tipo máfia, né?
1: A máfia das mães.
2: A máfia das mães.
1: Tipo, todo colégio tem a máfia.
2: Máfia italiana, né?
1: E dificilmente tem pais, elas rechaçam homens. E o
2: pai que tem sempre é meio putão.
1: Era o que eu ia dizer.
2: O pai que tem sempre é meio putão. Tu olha assim.
1: É do outro time.
2: Esse pai é tia.
1: É. Então a máfia das mães aí era responsável por organizar a merenda também no meu colégio.
2: Eu falei preconceituosa, mas eu quero me corrigir aqui. Eu falei porque só tem mulheres, não tem homens. Mas também tem vários professores que só tem homens e não tem mulheres. Então tudo beleza.
1: Por que que tu tá tão preocupado com o cancelamento no programa de hoje? Cara, esse programa, ele tem uns 300 episódios já. Tu pode fácil ser cancelado, eu vou chutar baixo, tá? 30. 30 se a gente ouvir com calma até cancelado. Aí no episódio 301, tu decidiu que tu vai ser diferente.
2: Não, mas é que tem termos que eu uso na minha vida e que é piada. Daí 30 tu forçou.
1: Não,
2: forçou
1: 30,
2: legal.
1: 30.
2: Forçou legal 30.
1: Não forcei.
2: Cancelado uns 3. Legal, Léo, legal. Assustador, assim. Eu acho que eu tenho mais chance de ser cancelado por dois gordos uma copa que dois gordos uma madrugada.
1: Também.
2: Mas as pessoas, elas. Bom, mas eu sempre assim, as pessoas não cancelam. O Rafinha Menegazzo. Você, eu vou ser cancelado. Mas acho que sobre merenda, assim, sempre é uma tia gorda que faz. Ah, agora eu vim. Uma tia gorda
1: agora
2: suada.
1: Agora voltou, velho.
2: Então, tá.
1: Finalmente, cara, depois de quase duas da manhã, tu resolveu voltar pro programa?
2: Cara, é que eu tava com uma galera muito cabeça no meu final de semana e aí eu tava muito polido.
1: É isso, cara.
2: Tava polido. Não,

0: Eu não tava com a minha galera, eu tava polido, então eu tava Leonardo.
1: Tá.
0: Como diz o Natan.
1: Leonardo Tavares.
0: Tava Leonardo Tavares, pá, bacana. Falando sério de música, meio pá, VJ, coisa bacana. Tem Sebastião Gorda, Florida, ou umas velhas. Bem velha, bem velha, velha.
1: Que é a máfia das mães.
0: Já de mal, não, mas é que no meu caso era um paral profissão.
1: Mas ela começou como máfia das mães.
0: Mas ah, isso aí na época de porra.
1: Não, não, não. A primeira tia da cozinha era uma mãe. E aí ela foi efetivada, ficou beleza. Hoje ela é uma assalariada.
0: É uma comida muito boa, comida de refeitório.
1: Muito bom, porque elas, como a expressão que tu usa, muito que eu gosto, elas fazem como se fosse pra elas.
0: Ah, gorda cozinha bem. Toda gorda cozinha muito bem. Porque o suor do antebraço que pega entre um pouco do sovaco cai.
1: A polenta era maravilhosa.
0: Todo o vinagrete, toda a salada de CTG só funciona porque é uma prenda gordona que faz. E aí o suor dela cai junto. Não tem vinagre. É o suor que tempera. É o suor que tempera. Que dá um gostinho diferenciado.
1: Aí, dois gordos da madrugada vai ficando por aqui.
0: Que nem o açougue bom, eu com açougue não lavo a mão.
1: Claro, é que nem X.
0: Com as bolas.
1: O chapista do X tem que ser o gordo. Um gordo com avental pequeno.
0: Que foi cagar e saiu, tu viu, não lavou as mãos, a mão tá seca.
1: É.
0: Aquele marrom não é no treino.
1: Ele usa a luva só na mão que ele não mexe no X. Isso. É a mão que tá pra baixo.
0: E sempre tem uma cicatriz meio marrom na mão que é bosta que seca. Ficou de limpar o rabo.
1: O dois gordos.
0: E aí ele, não, pera, não vai acabar agora. Porque agora eu embalei. Aí ele, e é isso. Porque a graça da comida é a nojeira. Eu, quando eu cozinho na minha casa, eu nunca deixo as pessoas ficarem na cozinha. Por quê? Porque eu deixo as coisas cair no chão. E elas voltam, pai. Volto. E é isso, cara. E o tempero tá no corpo. Por isso tem canibal.
1: Ah, não.
0: Dois canibais, estavam caminhando.
1: Tchau.
0: Aí passou uma mina sem o braço.
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0: só, o que tu vai ouvir agora é o resumo de tudo que nós fizemos de pior e melhor a semana aqui no Pretinho Básico. Que levou a facada!
1: O pequeno gafanhoto chega no bar e vê o mestre chorando.
2: Nunca esqueci dele, porém.
3: Ai, que tristeza, o que aconteceu?
4: Mestre, por que tá chorando, grande mestre? Eu tenho uma mulher maravilhosa, ela tem 19 anos, loira, olhos azuis, corpinho de academia, de manhã, me acorda com café, faz um boquete, vem gostoso!
5: Meia, mas já pode falar
4: isso? Almoço, não sei se eu poderia, e quando acordo da soneca, ela libera tudo que a gente gosta. Grande. A noite ainda fecha com massagem completa e o final feliz.
1: Aí o gafanhoto indignado, mas mestre, por que tá chorando?
4: Tá chorando porque não lembro mais onde moro.
0: Se tu quiser mais momento como esse, vai lá na TLTV, no YouTube, que tu vai achar muito legal. Tá legal? Muito obrigado.

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1: 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E também uma galinha. E uma capivara também. Eles entraram no bar, os seis. E aí o Barmel olhou pra trás e falou: Barmel, bah, tem que arrumar essa porta. 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
1: 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Encontrou um bebum e perguntou:
2: O senhor, por que tu quer uma escolinha se tu tá gaguejando tão bonitinho?
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1: Duas moças estavam num barzinho conversando. Ah, uma delas perguntou: e aí, como é que foi a noite com os irmãos siameses?
2: Ah, não.
1: Ela perguntou: foi boa? Ela disse sim e não. Sem bagaceirice.
2: Não, é.
1: Sem bagaceirice.
2: Deu uma ali, né?
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Salve, é terça-feira, dia 4 de agosto de 2026. É o despertador chegando ao vivo, Morning Show número 1 do Rio Grande do Sul, abraçando toda a rede Atlântida e se conectando com o mundo no atlântida.com.br e também no aplicativo da Rádio Atlântida. Seja um ótimo dia para ti, muito obrigado pelo carinho da audiência, da sintonia e também da preferência.

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Ótimo dia pra ti, muito obrigado pelo carinho da audiência. Vou tentar fazer algo diferente hoje, já que ela entrou nos climas de fazer diferente, também vou tentar. Vamos ver se eu trazendo pra cá, ver se dá então. Sim, você está ouvindo a voz dele. Mundialmente conhecido como O Embaixador do Balanço. Titio Taon. Underline no arroba Rodrigo Adams. Janeiro contigo, até 5 para as 9 da manhã. Tu pode conectar comigo.

0: E não estou sozinho, não. Senhoras e senhores, a primeira e única Carol Sanches. Caroleta, como é que tá? Tudo bem?
1: Tudo bem, muito bom dia, Danzinho, bom dia, audiência sua linda, vamos dar-lhe para não tomar-lhe, pega aqui na nossa mão, o Desperta Verso está on, e claro, tu já pode chegar ali no @ Rodrigo Adams e no @ carol.sanches, aproveitar o início do programa para dizer, não temos WhatsApp, é ali pelo Instagram para tu interagir com a gente e começar teu dia nesse clima da melhor vibe da FM.
0: 7:08, é o despertador chegando com a sua pauta do dia.

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1: Muito bem, esse é o Despertador chegando com a nossa pauta do dia. E olha só você, quer colar tua marca no Despertador, no Morning Show número 1 do Rio Grande do Sul?
2: Chegou o momento.
1: Chegou o momento, a gente tá cheio de oportunidades pra ti, então procura, tu que tá ouvindo o Despertador. Eu sei que uma galera tá se tocando agora pras firmas, para as empresas, para os seus destinos. Vem junto com a gente, é só procurar aí o teu contato comercial dentro do Grupo RBS.
2: Perfeito.
1: E a gente tem uma série de oportunidades pra colar tua marca no Morning Show mais gostosinho da FM. Certo, Caroleta?
2: Certíssimo, Adanzinho. E agora é o momento da nossa pauta do
1: dia. Boa, boa.
2: E hoje queremos a seguinte pergunta pra galera. Se tua vida fosse uma série,
1: tá,
2: qual seria o nome do episódio de ontem?
1: Legal.
2: Ou seja, ontem, segunda-feira, o que que tu fez para que gerasse esse nome de episódio da tua série da vida? E tu, Adams, o que tu pensou
1: pro dia de ontem? A minha é... Seria... O nome do episódio seria... Segunda sem rede social.
2: Ficou fora?
1: Fiquei.
2: Ficou out total?
1: Por opção, algum tempo, as segundas-feiras é o meu dia de detox.
2: Assim. Ah, não sabia disso.
1: É o dia que eu venho pra rádio, meio-dia, já boto no Não Perturbe, vou fazer minhas coisas, vou pro padre, eu fico a tarde inteira lá. Entendi. É o dia que eu me permito, assim, não ficar conectado.
2: Gostei, porque não é o final de semana. Normalmente não. A galera utiliza o final de semana pra fazer detox, né?
1: Às vezes a gente acaba trabalhando na rede social.
2: Verdade.
1: No final de semana. Segunda-feira é um dia mais morno.
2: Entendi.
1: E aí, legal. Na real, a minha segunda-feira, eu só não digo que é o meu domingo, porque eu trabalho segunda-feira,
2: mas é uma boa transição do final de semana para o start da semana.
1: Eu digo que a minha vida na online, ela começa a partir da terça-feira.
2: Tá, entendi.
1: Se tu olhar assim, de maneira...
2: Observar,
1: tu vai ver que segunda-feira raramente eu posto alguma coisa.
2: Gostei,
1: raramente
2: tá.
1: Interajo com a turma. Fico
2: gostei.
1: Na minha.
2: Achei uma boa transição do clima do final de semana para o start da semana. Gostei.
1: E tu, Carol, como seria o nome do teu episódio de ontem?
2: O dia que o Figo venceu.
1: Me explica isso, o que rolou?
2: Ontem eu tinha um monte de coisa para fazer de tarde. Simplesmente não consegui. Simplesmente fiquei assistindo série.
1: Por que o Figo?
2: Porque tinha um pote de figo na minha geladeira.
1: Ah, tá. Ficou bom esse nome, hein?
2: Um pote de figo em calda que um paciente da minha mãe deu pra ela, um grande de um pote de figo em calda,
1: tá.
2: E ela me deu metade.
1: Tá.
2: E ontem eu resolvi assistir Criminal Minds, que eu tô revendo uma série que marcou muito na adolescência. E eu pensei, tem um figo em calda.

0: Eu vou comer dois. Ah, comeu vou todo. Comer três.
1: Arrepiou.
0: Ah, vou comer cinco. E acabou o pote de figo
1: outro
0: em calda.
1: O nome de episódio podia ser o dia que eu conheci o figo em calda.
0: Exatamente. É um bom. E sabe o quê? E nem era o melhor figo em calda do mundo, assim. Eu realmente deixei as paranoias da minha cabeça vencer ontem. Nossa, e o figo venceu.
1: Boa.
0: Uma eu segunda-feira.
1: Outro episódio que eu poderia ter feito ontem é Tudo Acaba em Salada.
0: Ah, tá. Ai, que né, paradigma aqui. O teu termina em salada, o meu termina em figo em calda.
1: Uma
0: tamo
1: saladinha,
0: bem.
1: Pão franguinho de noite ali, pá, pós-treino.
0: Entendi.
1: Topster.
0: É, um dia eu chego lá.
1: Boa. Então manda pra gente a partir de agora, participando da nossa pauta do dia. Queremos saber, se a tua vida fosse uma série...
0: Isso.
1: Qual seria o nome do episódio de ontem?
0: Ontem, segunda-feira, o que que tu fez?
1: Isso.
0: O que que fez com que gerasse o nome do episódio dessa tua série chamada Vida?
1: Boa. 7:13, a gente vai começar o programa com um balanço que eu curto demais, é o Zig Marley.
0: Boa.
1: E eu sou apaixonado por isso daqui, porque me lembra meus tempos consagrados de Nucanua.
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1: Gelzinho no cabelo, estileto, camisetinha polo, calça jeans e Frida Fog. Escurita tão bravo.
0: Chegando nas gatas?
1: Esse leão é ascendente hoje.

0: 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A partir de agora pode fazer contato com a nave. A nossa pauta do dia tá no ar, Caroleta.
1: Muito bom dia pra todo mundo. Agora às 7 horas e 24 minutos desta terça-feira, o Desperta Verso quer saber: se sua vida fosse uma série, qual seria o nome do episódio de ontem? Boa. Ou seja, segunda-feira, tu viveu a tua vida. Qual seria o nome do episódio de ontem? Conta pra gente ali no arroba Rodrigo Adams e no arroba carol.sanches.
2: Cláudio da Bahia, bom dia Rodrigão, bom dia Carol.
1: Bom dia.
2: Bom, minha série seria Segunda Sem Carga.
1: Sem carga?
2: Fiquei sem bateria no trânsito.
0: Sem carga.
2: Tive que empurrar.
1: Não, é
2: força.
1: Possível.
2: E seguinte, tive que pegar e buscar uma outra na garantia. Mas tudo deu certo, que segundou e agora terçou e tamo junto.
0: Você valeu, velho. Bom dia, Cláudio.
1: O que virou uma consequência, assim, né? Uhum. Vamos com o Kleberson. Foi.
3: Fala, Carol. Muito bom dia. Daí, Rodrigo, tranquilo?
0: E aí, mano?
3: Então, o nome do meu episódio ontem seria Em Busca do Asfalto Prometido.
1: Uhum.
3: Tô tentando aí, junto à prefeitura, buscar ali a pavimentação da rua Casimiro de Souza, bairro Vila Nova, onde eu moro. E ontem eu estive na Câmara de Vereadores lá, pedindo para os vereadores que nos ajudem também, né? A buscar o asfalto, a infraestrutura essencial para nossa galera ali da rua, né? É isso aí, gente. Quando conseguir o asfalto, eu vou falar aqui no programa para todo mundo comemorar junto.
0: Tá bom,
3: boa. Abraço aí, fé em Deus nas crianças da favela. Que.
0: Valeu, Baião. Tamo junto, avisa.
1: Querido.
4: Bom dia, Rodrigo Adams. Bom dia, Caroleta. Tudo bem? Aqui é Júnior de Gravataí. E o Vicente tem um nome pro capítulo da vida dele de ontem.
0: Vamos ver.
4: Qual é o capítulo, Vicente?
5: O Retorno das Aulas 2.
1: Que coisa mais fofa, meu Deus. Vamos com esse daqui, ó.
6: Eu sou o Sr. Rodrigo Adams. Eu sou o Arthur de Santa Maria. O nome do episódio de série

0: Kiki!
1: Tchau! Boa volta às aulas!
2: Esse episódio compartilhado dos nossos mini ouvintes, coisa fofa!
3: Bom dia, Rodrigo! Bom dia, Carol! Bah! Bah! O nome da minha série seria A Ressaca Que Não Pode Ser Divulgada.
2: Mas que isso?
3: Bah, inventei de sair na encolha do Mingão.
2: Bah, é.
3: Voltei numa água e não pude reclamar pra ninguém.
2: Bah, domingo não é o dia, galera. Não,
1: pra mim já nenhum dia é dia, né?
2: É, né?
1: Eu já tô
2: é.
1: Naquela fase, cara.
2: Não, mas sei lá, jantou com os amigos, okay. Uma garrafa a mais.
1: Tá, beleza. Não,
2: entendeu?
1: Não, é que quando eu falo à noite, pra mim já me vem
2: foi,
1: o...
2: Foi
1: é,
2: passado isso. Das duas garrafas.
1: Não, é passada meia-noite.
2: Ah, não. Não tem condições. Não tem condições. Aliás, no sábado eu fui no show da Anitta, eu e o João, a gente foi no show da Anitta, e o show começou às 6 horas da tarde.
1: Que legal.
2: Era 10 horas da noite e a gente tava bonitinho, deitadinho na cama.
1: Aí me pega muito.
2: Foi incrível.
1: Aí
2: foi sensacional.
1: É legal. Boa.
2: Vamos com o Leopoldo e o Murilo.
4: Fala pessoal, beleza? Bom dia, boa terça pra todo mundo aí. Bom dia, Rodrigo, bom dia, Carol.
2: Bom dia. Bom,
4: meu filho vai falar qual foi o episódio dele aqui de ontem, só um pouquinho.
5: O episódio vai ser Volta às Aulas.
4: É isso aí, Volta às Aulas, valeu.
1: Valeu, velho. Tamo junto. Siga participando da nossa pauta do dia.
2: Se sua vida fosse uma série, qual seria o nome do episódio de ontem? Lá na segunda-feira, tu tava ali vivendo tua vida, plau e plau. E hoje, pensando no que tu viveu ontem, qual seria, então, o nome do episódio de ontem? Já que essa vida se chama uma série. Ao contrário, na real, mas tu entendeu.
1: 7h29, baita dia pra ti. Segue a gente também ali na rede social, @RodrigoAdams, @Carol.Santos. Aliás, antes da gente ir, eu botei num stories ali de qual cidade tu tá ouvindo o despertador.
2: Boa!
1: Olha que loucura, tá? Pra ter uma ideia, ó. Tem gente ouvindo a gente em Bagé,
2: tá.
1: O Guilherme de Caxias do Sul, a Cris de Viamão, o Diego de Floripa, Márcia de Passo Fundo, Douglas de Novo Hamburgo, Davi Pellegrini de Caxias do Sul, o Nicão de Rolante, Bruno de Vacaria, Silveira de Estância Velha, o Fabiano Borges de Novo Hamburgo, a primeira vez vai repetir aqui, ó, e a Regina Schneider também de Novo Hamburgo, mas ainda tem Encantado, Canoas, Taquari, Manaus, o
2: tá
1: Gelson.
2: Brincando.
1: Nos ouvindo em Manaus.
2: Ó, Brasilzão, hein?
1: Ó, Adriano de Lontras, Santa Catarina. A Ivete de Siderópolis, também Santa Catarina. É o morning show mais ouvido no
2: que
1: mundo.
2: Que sensacional! Daqui a pouco tem um ET aí mandando uma mensagem dizendo qual galáxia que ele tá.
1: Tá louco. Isso aí parece filme aquele dia D. Oh.
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0: 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É o Despertador ao Vivo, Morning Show número 1 do Rio Grande do Sul, abraçado com Sicred. 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E aqui estamos, acordando toda a Rede Atlântida nesse veranico de agosto. Temperatura em Porto Alegre em 21 graus.
1: Estamos aqui de camiseta, né? Braços de fora.
0: Verdade, com os braços de fora. Já nem sabia mais o que era isso. Eu fiquei bastante tempo lá, né? Na cobertura. Mas aí tava usando muito casaquinho agora. Se bem que eu não, casaco grosso mesmo, assim, usei um dia ali, mas...
1: É, mas aqui também fiasqueira. Foi difícil a gente usar esses grandes casacões, assim.
0: Eu acabei não mal conseguindo usar, mas...
1: Tá complicado, o armário ele tá com várias personalidades neste momento, a gente também.
0: Tem razão, e nós queremos saber o que na nossa pauta do dia.
1: Se sua vida fosse uma série, qual seria o nome do episódio de ontem? Não é o nome da série. A série é a tua vida. Então a gente quer saber o nome do episódio de ontem, o que tu viveu aí do outro lado.
0: Boa, vamos com o recado da turma.
2: Bom dia, Rodrigo. Bom dia, Carol.
1: Bom dia.
2: Se o episódio de ontem da minha vida seria Não Vai Subir Ninguém.
1: Hã?
2: A gente tá pra implementar uma nova versão ali no sistema do meu trabalho. Eu faço os testes, tá tudo cagado. Tá cheio de bug. Tá pra subir já tem dias e a gente não consegue subir.
0: Chegava a trabalhar com o elevador.
1: Também, podia ser, né? Vamos com o Vinícius aqui. Foi?
3: Bom dia, Carol. Bom dia, Rodrigo. Tudo bem?
0: Bom dia, velho.
3: Se meu dia de ontem fosse um episódio, se uma série, o nome seria... Querida, queimei o churrasco outra vez. Cara, não. Eu não lembro uma segunda-feira que eu não acordei atrasado na minha vida. Então já saio chutando tudo pra cima, chamando todo mundo e vamos, e vamos, e vamos, porque o churrasco queimou. E é isso aí, valeu, abraço.
1: Valeu, querido.
0: Abraço, irmão. Vamos pra cima aqui, ó, Cibele de Santa Maria.
4: Bom dia, Carol, bom dia, Rodrigo.
0: Dia.
4: A minha série seria O Início de Uma Nova Jornada Pertence a Deus. Porque ontem, exatamente ontem, eu era representante e fui promovida a gerente distrital. Então, de Santa Maria,
1: parabéns.
4: Puma, Porto Alegre agora. Que o futuro reserve só coisas boas.
0: Valeu, sucesso sempre. Que
1: na
0: legal estar tá compartilhando com a gente aí. Boa, bom trabalho.
1: Vamos com a Karine agora.
5: Fala, Caroleta. Bom dia, Adams.
0: Bom dia.
5: Falando sobre qual o nome do episódio da minha vida de ontem... Com a volta às aulas dos filhos, não seria curtindo a vida doidado, seria voltando à rotina doidado. Kiki! Terçou, galera! Bora!
0: Bora!
5: Fundo.
0: Valeu, guria!
1: Fundo.
6: Salve, salve, gurizadinha, medonha! Dignho, bom dia!
0: Como é que tá essa lenda?
6: Meu episódio com certeza seria a lenda do pedreiro perdido, porque o Pix caiu, o pedreiro sumiu.
1: Não.
6: Ah, meu, que sacanagem, né, meu? Tá, tá louco.
0: Aí,
6: também, né? Eu, ratão, vou pagar antes.
1: É.
6: Dá nada, nós se mexemos. Que?
0: Toma essa vinheta, espero que ele esteja ouvindo o despertador.
1: Já sabe até quem é com essa voz farofa, né? Vamos com a primeira participação de áudio da Mayara. Mandou a gente valorizar ela.
7: Bom dia, Carolzinha. Bom dia, Adams.
0: Dia.
7: Mayara de Osório. Se minha vida fosse um episódio, com certeza o nome seria Cansada Sempre, Preguiçosa Jamais.
1: Tá.
7: É isso, bom dia. Kikiki.
0: Bom dia.
1: Ah, eu amo quando tem os passarinhos no fundo.
0: É bom, né?
1: Ai, que delicinha.
0: Tu tem essa possibilidade aí, nosso carinho, nosso respeito.
1: É.
8: Diga, grisadinha, como é que temo? Cara, o episódio de ontem seria Sem Tempo Pra Surtar. Tá louco. É correria pra cá, é correria pra lá, atendimento e marca um e marca outro. Mas graças a Deus, né? Estamos sem tempo, que é muito trabalho.
1: Exatamente.
8: Muito estudo, muita evolução. E vamos...

0: Vamos dar ele pra não tomar ali, quero surtar, mas tô sem tempo. Vamos!
1: Valeu, Ciganinho, tamo junto.
2: Vez da Juliana aqui.
1: Vai, saideira.
3: Bora.
4: Bom dia, Carol. Ah, bom dia, Adams. Juliana? Meu nome é Maria Luísa, aqui de Pelotas. E o nome da minha série, do meu episódio de ontem, seria O Retorno. Porque ontem voltaram todas as minhas aulas. Eu faço aula na escola, que eu tô no sexto ano, faço aula de dança e de música.
1: Tudo.
4: Ah, um beijo.
2: Nossa artista que maravilhosa. Boa. Que delícia, né?
1: 6 minutinhos para as 8 da manhã, esse é o Despertador junto com o Sicredi. 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
2: Se tua vida fosse uma série, qual seria o nome do episódio de ontem? Essa é a nossa pauta do dia de hoje.
1: Seja um baita dia pra gente, mais 30 centavos de Dona Samara. A gente já volta com mais Despertador. 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
2: Muito bom dia, gente. Uma ótima terça-feira a todos. Atenção para trânsito bem lento na Avenida Plínio Brasil Milano para quem vai no sentido centro. Já a partir da Cristóvão Colombo até o cruzamento com a Carlos Gomes, movimentação bem carregada com vários pontos de arranque para. 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Ao longo dessa terça-feira tem muito mais de trânsito.
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0: Gaúcha.
1: Sim, a vida é uma celebração e aqui estamos. All right. 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Caroleta Sanches, nós temos uma pauta do dia.
2: Sim, bom dia pra ti, chegando agora no nosso clubinho das 8 do Despertador. Agora 8:13, nossa pauta do dia, pra tu interagir bastante ali no arroba Rodrigo Adams e no arroba carol.sanches, é o seguinte: se tua vida fosse uma série, qual seria o nome do episódio de ontem? Ou seja, ontem, segunda-feira, tu foi lá viver tua vida. Qual o nome do episódio de ontem? Manda pra gente ali num áudio bonitão, até 30 segundos.
1: Boa, Caroleta!
3: Ding, ding, on! Terçou!
2: Terçou.
3: Bom dia, Rodrigo. Bom dia, Carol.
2: Bom dia.
3: Bom dia. Santa Maria. Hoje atrasada, levando as crianças pra escola. E se minha vida fosse um episódio, ontem seria... O nome seria... Toda a minha vida em volta desta mesa. Porque o meu filho, que mora na França, está de férias e ontem ele veio
1: aí
3: para a nossa casa.
2: Ai, que
1: legal.
2: Delícia.
3: Nós ficamos comendo e jogando jogo de tabuleiro e tava maravilhoso. Todos os meus filhos em volta da mesa. Beijo.
2: Delícia.
1: Valeu,
2: cara.
1: Legal,
2: então,
1: baita
2: fez
1: lance.
2: Sentido o atraso de hoje de manhã.
1: Tudo
2: também,
1: certo,
2: né?
1: Tá valendo.
2: Tudo certo, tá valendo mesmo. Vamos com o Adriano.
4: Bom dia, Carol. Bom dia, Adams.
1: Bom dia.
4: Adriano aqui de Pelotas. Bem, se a minha vida fosse um episódio de ontem, seria, na dúvida do que fazer, durma. Pois o sono rejuvenesce.
2: Ah,
4: um abração,
2: amor,
4: pessoal. Boa semana.
1: Mal,
4: Kiki.
2: Tem certeza.
1: Tá dormindo ainda, cara.
2: Talvez seja melhor dormir mais um pouco.
1: Mais um pouquinho.
5: Bom dia, queridos. Bom, meu episódio de ontem, com certeza, é De Volta ao Caos, né? Porque além da minha filha ter retornado à escola, eu também retornei ao trabalho depois de 2 semanas. E como eu sou coordenadora da minha área, então o negócio vem assim daquele jeito,
1: cheia,
5: né?
1: De bronquite.
5: Tava bem tranquilo, com a cara boa, agora o negócio já tá daquele jeito de novo. Vamos lá, vamos encarando. Que ainda não ganhamos na Mega, né? Seguimos o ritmo. Beijão.
1: E tá rindo?
2: Achei engraçado, Tom.
1: Bronquite? Meu coroa usa essa direto. É uma bronca, né? Cheio de bronca. Bah, e essa bronquite aí, sempre nessa.
2: Vamos com esse áudio aqui.
6: Oi, tia Carol. Oi, tia Rodrigo.
1: Oi.
6: Eu sou a Júlia aqui de Rio Grande.
1: Tudo bem, meu amor?
6: E uma série que eu queria... E qual era o episódio de ontem?
2: Ai, meu Deus.
6: Seria a série Carinha de Anjo e o episódio O Primeiro Dia de Aula. Ki-ki-ki!
1: Mimosa.
2: Que fofura, meu Deus do céu! Não dá, Leal!
1: Muito tri!
7: Salve, Rodrigueira! Salve, Caroleta! Muito bom dia!
1: Bom
7: Eu
1: dia.
7: Acho que meu episódio seria 28 anos de dedicação, 24 horas de traição.
2: Hã?
7: Trabalho há 28 anos na mesma empresa. Fui pedir o PPP para poder me aposentar, porque eu tenho aposentadoria especial. Simplesmente a empresa omitiu todos os produtos químicos que eu uso há 28 anos. Legal essa gente, né? 28 anos pra nada. Gente que valoriza e respeita. Gente boa.
1: Bah, mano, o que, que eu vou te falar, brother? Que situação ruim mesmo, né, cara?
2: Cara...
1: Mano, vai procurar teus direitos, cara.
2: Exatamente.
1: Sabe?
2: Tem
1: tipo,
2: que ir atrás.
1: Acho que é isso, cara.
2: Não tem outra...
1: Ah, que troço ruim, né?
2: Porque com certeza ele vai conseguir provar alguma coisa.
1: Com
2: né?
1: certeza.
2: Não tem como ser diferente. Vamos com um áudio aqui, a Débora.
8: Bom dia, Carol. Bom dia, Rodrigo.
2: Bom
8: Tudo
2: dia.
8: Bem? Débora aqui de Farroupilha. Com certeza o nome da minha série de ontem foi Uma Maluca no Pedaço. Nossa, minha segunda-feira foi muito conturbada. Muita coisa pra fazer. Eu quase fiquei maluca. Kikiki, boa semana.
1: Valeu, boa semana.
2: Valeu, meu amor. Vamos com a Cláudia?
1: Vai.
9: Bom dia, Carol. Bom dia, Rodrigo. A minha segunda-feira, se fosse uma série... Seria corrida contra o tempo. A gente sempre tá correndo contra o tempo, tudo tão corrido, né? Um bom dia pra todos. Kikiki!
2: Kikiki, querida!
1: Olha aqui, a Janice mandou pra gente. Oi, oi, Jane de Canela aqui. Seria uma sitcom, com certeza. Um bebê e três cachorras. Temporada 1, episódio 45. Quem dorme, perde. E tem título até pra hoje. Temporada 1, episódio 46. Plantão 24 horas.
2: Gostei que ela veio criativa, já sério? Trouxe todo o contexto.
1: Mandou bem, hein?
2: Legal. Deixa eu ir com o áudio do Paulo agora.
0: Bom dia, Carol. Bom dia, Adams.
1: Bom dia.
0: O filme, o episódio de ontem é A Fuga com o Álcool Atrás. Porque teve uma festinha ontem.
1: Oh, ontem?
0: E o álcool tá aqui me perseguindo.
2: É, na segunda não dá, né, gente? Apesar que às vezes a gente tem o churrasco da rádio que é na segunda-feira, né?
1: Verdade. Mas, normalmente é nas segundas-feiras, né? 8 horas e 19 minutos, a nossa pauta do dia, Caroleta.
2: Hoje queremos saber o seguinte: se tua vida fosse uma série, qual seria o nome do episódio de ontem? Tu foi lá, viveu a tua segunda-feira, e nesta série chamada Vida, tem o nome desse episódio da tua segunda, e tu conta pra gente ali no arroba Rodrigo Adams e no arroba Carol.6.
1: Boa, 8 e 19, a gente já volta com mais pauta do dia. Quem não tá conseguindo mandar áudio, só mandar na mensagem ali, libera.
2: Libera,
1: a gente vai fazer uma força-tarefa por aqui.
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Esse é o Despertador ao Vivo, Morning Show número 1 do Rio Grande do Sul.

0: Roleta Sanches, para quem tá chegando agora, ou quem já tá vindo conosco desde o início do programa, despertador, naquela vibe de sempre, colocando carvão na locomotiva das boas energias da Rádio Atlântida. Temos uma pauta do dia que está transformando a vida de todo mundo num seriado.
1: Exatamente. E se a vida de todo mundo é um seriado, cada dia é um episódio. Então, nessa lógica, qual seria o nome do episódio de ontem se a tua vida fosse aí uma série? Manda pra gente, compartilha no arroba Rodrigo Adams e no arroba carol.sanches. Eu liberei uma galera aqui pra mandar
0: também
1: áudio, hein? Também?
0: Também.
1: Então tá bom. Deixa eu ir com o áudio do Matheus.
2: 4 semanas atrás tirei 2 sisos. 2 semanas atrás tirei mais 2.
0: Meu Deus.
2: E ontem tirei os últimos pontos. Depois de muita dor e sofrimento, o nome do episódio seria O Ponto Final.
0: Foi boa, meu. Gostei. Talentoso.
1: Vamos agora com o áudio. Aqui,
0: áudio.
1: Aqui. Esse ouvinte mandou foto depois. Tive que subir aqui pra ouvir.
3: Bom dia, Carol. Bom dia, Rodrigo. Tudo bem com vocês?
0: Bem.
1: Puro.
3: Ah, o episódio da minha vida onde seria o Quase Holyfield ou Coisas que Só Acontecem Comigo.
0: Por quê?
3: Vê se tem base.
1: Eita.
0: Caiu.
1: Por que parou? Parou por quê? Parou por quê? Agora vai ir. Mas que estranho, hein?
0: Tudo
1: então,
0: bem.
1: Tá bom.
3: Bom dia, Carol. Bom dia, Rodrigo.
1: Bom dia, novo.
3: Tudo bem com vocês? Ah, o episódio da minha vida onde seria o Quase Holyfield ou Coisas que Só Acontecem Comigo. Vê se tem base no trem desse. Eu fui no barbeiro, ele quase arrancou a minha orelha fora.
1: Não,
3: com a tesoura.
1: Possível,
3: e detalhe, eu sou careca. Não tem como.
0: Não, mas que tal?
3: Não tem
0: ali,
3: como.
0: Cara.
3: Uma boa semana aí pra todo mundo, boa terça-feira.
1: O áudio parou porque
3: fica
1: eu rodei.
3: Com Deus, que?
1: Eu rodei a conversa dele pra ver essa foto que ele mandou, Adams. Tem uma foto de fato da orelha dele cortada.
0: Tá, mas o cara é careca. O que estão fazendo com uma tesoura ali?
1: Não faz nenhum sentido. Cara, e sangrou bastante.
0: Sim, foi um taio.
1: Que loucura, cara.
0: Quase que sai um matambrito.
1: Deixa eu ver se esse áudio roda.
0: Vai.
4: Bom dia, Carol.

0: uma série de investigação de serial killers, meu querido. Não é qualquer problema, não?
1: Eu acho que, bom, se a polícia se interessar, Jefferson Macena é o nome do camarada.
0: Tá, tá, vai rodar o áudio aqui pra nos salvar.
1: Repete a pauta, por favor.
0: Por favor, a nossa pauta quer saber, se tua vida fosse uma série, e ela já é uma série, tá? Isso. Qual seria o nome do episódio de ontem, segunda-feira? Qual o nome do episódio da segunda-feira? Vamos com essa daqui. Agora vai rolar. Vai.
2: Bom dia, Carol. Bom dia, Rodrigo. Eu acompanho você sempre. Adoro, adoro o programa. Se minha vida fosse uma série, o episódio de ontem seria Seguindo em Frente com Fé. Porque ontem foi o dia de voltar à rotina, né? Trabalho, academia. Após 11 dias de ter perdido a minha mãe. E a gente tem que seguir, né?
1: Isso aí.
0: Meu amor. Sinto muito.
1: E vamos pra cima. Conta com a gente pra trazer uma energia boa aqui, tá bom? Sinta-se abraçada e energizada pelo Desperta Versos.
0: Vamos com o áudio da Silvia agora.
3: Bom dia, Carol. Bom dia, Rodrigo. Aqui é a Silvia de São Leopoldo. Se a minha noite de ontem fosse um filme, uma série, seria o nome 50 Mulheres e Muitos Segredos. Fui num evento maravilhoso, só de mulheres, e bombou ideias. Bom dia pra vocês.
1: Bom dia, Kiki. 20 minutos pras 9 da manhã. Caroleta Sanches, a nossa pauta do dia.
0: Se tua vida fosse uma série, qual seria o nome do episódio de ontem? Deixa eu ir com a saideira aqui, Danzinho.
1: Claro.
0: Vamos com o Felipe.
4: Bom dia, Rodrigão, Caroline. O meu episódio de ontem seria De Volta ao Caos Eterno, O Fim da Paz. Que a gente, o motorista de aplicativo, ontem voltou às férias, né? Então, o trânsito tá terrível novamente. Já tô com saudade de dirigir sem nenhum carro na estrada. Mas tá tudo certo. Não é o momento, mas também aproveitar. Rodrigão, parabéns pela Copa. Tu e o velho foram minha companhia diária.
1: Boa,
4: show,
1: valeu,
4: de bola.
1: Véio.
4: E pela excelência da Carol aí, comandando o programa nesse tempo. Um abraço, pessoal. Felipe, valeu, de Santa Maria.
1: Grande, Filipão.
0: Querido,
1: obrigado,
0: Felipe,
1: pelo carinho aí, meu. Foi muito tri mesmo.
0: Obrigada.
1: Foi muito tri mesmo, assim. E a Carolzinha foi muito bem aqui, conseguindo tocar a barca em diversos dias que eu não pude estar presente por causa do fuso horário, que era meio... Como é que eu posso dizer assim? Ele atropelava,
0: tu, né? Tu já tá melhor em relação ao fuso horário? Já se adaptou?
1: Não, o problema nunca foi o fuso horário em si. O problema era
0: voltar,
1: que era,
0: né,
1: uma jornada muito espichada.
0: Sim.
1: Então, eu tive que abrir mão do despertador pra fazer outras entregas durante,
0: sim,
1: o
0: claro,
1: dia, né? Então, mas o fuso horário é o que tu menos sente, né?
0: É?
1: Real, assim, uma hora...
0: Não, não tem tanta diferença,
1: não,
0: né?
1: Não, não, não, não.
0: Mas teve aquele período ali, era Houston, né?
1: Isso, era 2 horas.
0: Que, né, era 2 horas,
1: duas
0: era um pouquinho
1: horas,
0: maior.
1: É, um
0: mas
1: pouquinho
0: foi pouco
1: mais
0: o período,
1: foi,
0: ali,
1: foram,
0: né?
1: Não chegou a ser 4 dias, 3 dias em Houston, acredito eu. Muito quente.
0: Muito quente.
1: Muito. Só de falar já dá calor.
0: Não quer nem se lembrar.
1: Muito calor.
0: Que doideira.
1: É,
0: que
1: nós
0: doideira.
1: Chegamos em Houston, deixa eu ver, sábado, domingo, segunda foi o jogo. É, a gente foi embora terça, isso aí, 3 dias.
0: Rapidinho.
1: É.
0: Menos mal. Mas obrigado, viu, Felipe? Tamo junto.
1: Muito obrigado pelo carinho. A gente vai tocar mais música e volta em seguida com mais Despertador na Atlântida.
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0: 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Muito obrigado pelo carinho da audiência, da parceria. Tu que faz do Despertador um momento importante na tua rotina. Seguimos por aqui com uma programação incrível durante toda a terça-feira, dia 4 de agosto de 2026. Voltamos amanhã com o Morning Show número 1 do Rio Grande do Sul.
1: Isso mesmo, estamos aqui na torcida para que essa vibe do Despertaverso te acompanhe durante toda a terça-feira. Começou nesse clima, tem que seguir. Mas aí tu tem que te ajudar aí do outro lado. Segura aqui na nossa mão da Atlântida e vamos dar ali para não tomar ali, tá? O Despertador volta amanhã, mas ali no arroba Rodrigo Adams e no arroba carol.sanches, tu segue com a gente.
0: Boa, Caroleta! Depois do show do intervalo, tem mais uma edição do hashtag chegando na Atlântida. Segue a gente lá, arroba Rodrigo Adams, arroba carol.sanches e arroba rede _ Atlântida.
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4: E olha só a dúvida do Lúcio. Doutor, é verdade que está sendo estudado uma PrEP aqui no Brasil, que as pessoas precisam tomar um único comprimido uma vez por mês? Isso pode me ajudar, já que eu tendo a esquecer comprimidos de uso diário? Lúcio, a tua dúvida é muito boa. PrEP, pra quem não sabe, é profilaxia pré-exposição ao vírus HIV. É um medicamento que a pessoa toma pra não

0: infectar pelo vírus. E a gente sabe que a eficácia dela é muito alta. A gente tem hoje no Brasil a PrEP de uso diário, a PrEP sob demanda, em que é um esquema especial para eventos sexuais específicos. Então a pessoa toma 2 comprimidos antes da relação sexual e mais 1 comprimido por 2 dias seguidos. Para além disso, a gente tem já aprovadas as PrEPs de uso prolongado, que são PrEPs injetáveis, ainda não estão incorporadas ao SUS, mas em breve podem chegar. E a gente tem também nesse momento um estudo de fase 3, que é a última fase de estudo clínico aqui no Brasil e em outros países do mundo, para um comprimido de uso mensal, que pode ser muito bom para pessoas que não lembram de tomar remédios todos os dias e também gente que não gosta de receber os injetáveis uma vez a cada 6 meses ou uma vez a cada ano. Então é uma boa novidade. A depender do resultado dos testes, ela pode estar disponível muito em breve e facilitar a vida de muita gente. A melhor prevenção é aquela que funciona para você. Dúvidas? Escreve pro @ Jairo Bauer Oficial.
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5: Muita atenção na Avenida Oscar Pereira. Tem bastante lentidão no sentido centro entre os bairros Belém Velho e Cascata em função de uma ocorrência que teve hoje pela madrugada. Um carro bateu em um poste que ficou inclinado na altura da Avenida Erval. Trânsito funcionando no sistema pare e siga na região. 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
4: Atlante da Rádio das Nossas Vidas, muito bom dia, seus lindos. Tá chegando por aqui o nosso hashtag Atlântida, a melhor playlist na melhor vibe do FM. Eu sou a Carol Sanches, arroba carol.sanches, ali no Instagram, que é por onde tu chega, manda teu recado, interage comigo sempre, mas especialmente neste hashtag Atlântida, deste 4 de agosto de 2026, às 9 horas e 5 minutos. Muito obrigada a ti, que tá na área, tá na audiência, tá me fazendo companhia nesta terça-feira, ligado no nosso Rádio Raiz, no 94.3, Porto Alegre e região capital agora, com a temperatura de 21 graus, bem nubladiço. Mas aqui dentro, sol raiando, coração quentinho e a gente se abraçando. Ai, que delícia! Muito obrigada também a ti que chega no atlântida.com.br e aplicativo da Atlântida. Que daí, meu amor, quiçá ETs em outras galáxias estão me ouvindo agora. Oi, ET, tudo bom? Valeu, falou-se. Hashtag Atlântida, que traz só sonzeira para te acompanhar. E claro, muito bem erguido, muito bem respaldado por ele, o meu parceirão é o Atacadão, lugar de comprar barato. E abrindo os trabalhos, vem eles, é o BTS com Swim, sonzeira.

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Atlântida, rádio das nossas vidas. Curtimos aí a Sabrina Carpenter com Espresso aqui no hashtag Atlântida. Teve também a Shakira com Burna Boy, Die Die. Ouvimos Bad Bunny com DTMF. Teve Ziggy Alberts com o nosso Vitor Clay, Rewind 2. Também Papas da Língua com Pura Ingratidão. Maroon 5 com All Night. Lá no início, quem abriu os trabalhos foi eles. Foram eles. O BTS com Swim. E na semana passada, o BTS foi o assunto na mídia internacional relacionada à música, porque o BTS resolveu não escrever nenhuma música deles, do Arirang, o último álbum que eles lançaram, no

0: Grammy, que é a principal premiação da música internacional. Isso porque os caras lá do Grammy decidiram criar uma categoria nova, que é melhor performance de música pop asiática. Ou seja, segmentar, deixar os caras do K-pop que mais dominam a música atual somente nessa categoria. E o BTS resolveu não. Hoje não, meus queridos. Hoje a gente manda nesse mundo, entendeu? E eles decidiram por quê? Não concordam que a música do BTS seja dividida por região ou idioma. Ou seja, eles querem entrar na competição, querendo ou não, né? Competindo com o mundo todo, com o pop internacional, não somente com a música K-pop. Eu achei genuíno, eu estou com os caras. E é, querendo ou não, né, os outros que não querem competir com o BTS. Falamos a verdade por aqui. Ai, ai, vamos dar sequência na nossa programação. Aí vem o intervalo rapidão e depois mais música no nosso hashtag Atlântida nesta terça-feira que já começou, bebê. É, não acordou? Pega teu café aí, vamos dar.
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5: Ao longo das décadas, o rock se reinventou inúmeras vezes. Mas algumas bandas conseguiram fazer muito mais do que acompanhar essas transformações. Elas ajudaram a escrevê-la. Grupos como Beatles, The Rolling Stones, Led Zeppelin, Pink Floyd e Queen redefiniram os rumos da música popular, enquanto nomes como Nirvana, Metallica e U2 marcaram diferentes gerações com sonoridades que influenciaram artistas em todo o mundo. No Brasil, bandas como Legião Urbana, Titãs, Os Paralamas do Sucesso e Sepultura desempenharam um papel fundamental na consolidação do rock nacional, criando clássicos que seguem presentes na memória do público. Pensando nisso, a Atlântida criou uma lista com 20 bandas que deixaram um legado definitivo para a história do gênero musical. Ali em atlântida.com.br, tu confere essa lista completa, mas já te adianto que os Beatles estão em primeiro lugar. Para ver outras informações, também segue no Instagram, @rede_Atlântida. Eu sou a Babi e daqui a pouquinho eu tô de volta.
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3: Atlântida, rádio das nossas vidas, muito bom dia, hashtag ao vivo por aqui. E já começando mais um bloco com o nosso Bruninho Márcio, agora faltam 24 minutos para as 10 horas, tamo junto.

0: Eita!
1: Atlântida, Rádio das Nossas Vidas, mais um bloco do hashtag está entregue por aqui. Ouvimos Joe com Delícia, teve também Billie Eilish com Lunch, Castelo de Pedra com Boto Fé, também Skank com Vamos Fugir, ainda Dolce com Anxiety, a Doja Cat com Say So e também lá no início Bruno Mars com I Just Might. O sinal das 10 horas já bateu, agora 10 horas e 1 minutinho. Comigo diariamente chega ele, o Atacadão, o lugar de comprar barato que te traz muita sonzeira pra tu resolver tudo que precisa resolver aí do outro lado nessa série chamada Vida, que nem a gente pegou a pauta do despertador hoje no início do dia. Bom, vamos dar sequência por aqui que tem muita coisa ainda pra rolar na programação Atlântida. Vem aí um intervalo rapidão e depois eu, Carol Sanches, sigo mais um pouquinho contigo até as 11 horas, só com sonzeiras no hashtag.
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1: Segue o cenário de tranqueira na Oscar Pereira para quem vai no sentido centro entre os bairros Belém Velho e Cascata até a altura da Avenida Erval. Trânsito funcionando no sistema pare e siga nesse ponto em função de ocorrência que teve na madrugada. Na Avenida Cavalhada e na Nonoai, movimentação intensa também em alguns pontos, mas funciona melhor. 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
0: Atlântida, Rádio das Nossas Vidas, muito bom dia. Agora 10 horas e 8 minutos. Vamos dar ali em Dominic Fike no nosso hashtag.

0: @carol.sanches.
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0: 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Curtimos aí o Pinguim com a Bruna Magalhães na parceria de Me Faz Melhor. Também teve outra parceria, o Di Ferreiro com o Vitor Clay, Intensamente. Teve The Weeknd com Can't Feel My Face, também Dua Lipa com We Are Good. Ouvimos Charlie Brown Jr. com Dias de Luta, Dias de Glória. A Anitta chegou a confirmar no sinal das 10h30, a Anitta com Desgraça, som que abre o Equilibrium 1, ela que tem agora o Equilibrium 1 e 2, e deu start para Equilibrium Tour em Porto Alegre neste último final de semana, neste último sábado, e ali no atlantida.com.br tu confere todas as informações, fotos também, e como foi esse início de turnê com todos os hits aí da era Equilibrium da Anitta. E juro por Deus que foi coincidência, tá? Postei ali no @carol.sanches alguns vídeos e tudo que eu vi e senti do outro lado de cá, que também pude acompanhar essa estreia da turnê da Anitta, que foi sensacional. Sério, se vier de novo, eu vou de novo. A gente ouviu também por aqui no nosso hashtag Atlântida, Mari Frois com Trinks, Vai-te Embora, o nome do som, e Dominic Fike com Baby Doll. Agora faltam 29 minutos para as 11 horas. Partiu o último intervalo aqui do nosso hashtag e mais um bloco. E daí depois eu entrego pro Bola nas Costas. Mas calma que tem mais coisa ainda vindo pela frente.
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5: A previsão para a próxima quinta-feira é de chuva em Porto Alegre. A mínima vai ser de 16 graus, com a máxima chegando aos 27. 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
7: Atlântida, rádio das nossas vidas. Bom dia. Agora faltam 24 minutos para as 11 horas. Partiu o último bloco do nosso hashtag Atlântida nesta terça-feira. Já estamos ouvindo Temper City Self-Aware.

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0: Atlântida, a rádio das nossas vidas. Se acabou por aqui o nosso hashtag Atlântida, curtimos então Nati Roots. Você me encantou demais. Teve Alex Warren com Ordinary também. 11:20, o problema é que cê sabe. Ouvimos Shabuzi e a Barsong, além de Justin Bieber com Yummy, Marcelo Falcão e Hungria com Céu Aberto e Temper City com Self Aware. Agora falta um minutinho para as 11 horas. Muito obrigada pela tua parceria e audiência, galera que ficou comigo e também com ele. Atacadão, lugar de comprar barato. Partiu entregar a programação por aqui. Vamos dar ali no intervalo rapidão. Eu, Carol Sanches, volto amanhã. E depois do intervalo tem, claro, o Bola nas Costas. Tchau!
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2: 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Eu sou a Babi e daqui a pouquinho trago mais alguma informação importante que tu não pode ficar sem saber.
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5: Adivinha, mais um dia de bastante lentidão na Avenida Goethe, pra quem vai no sentido da Ipiranga, em função de obras que acontecem na transição pra Mariante. Durante boa parte da extensão, a Goethe apresenta esse congestionamento, pelo menos pra quem vai no sentido Zona Norte, as condições são boas. Aí não há trechos de lentidão, não. 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

0: 12:06, tá começando Bola nas Costas. 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Olá, que temos Copa do Brasil hoje de noite e ela está aqui para representar a papada, porque eu acho que dá, hein?
1: Carol Freitas!
2: Totalmente contigo, Lelê, acho que dá 100%. Pô, em casa o Juventude tem um retrospecto muito bom nessa temporada, fez um jogo bem bom com o Atlético Mineiro jogando lá na arena deles, Arena MRV, acho que é. Então, assim, né, agora é tudo nosso, só ligar a maquininha de neblina, qualquer coisa, se der algum problema, e daí
0: tá importante,
2: vamos pra próxima fase.
0: Tá funcionando a maquininha de neblina?
2: Tá funcionando, tá testada, né, no inverno, assim, ela funciona.
0: Funciona melhor, mais do que no verão, né? Uhum. É verdade, muito bem, então vamos lá.
3: Rafael de Velho!
4: Pior que dá mesmo.
0: Mas eu tô dizendo, tô falando sério?
4: Pior que dá mesmo.
0: Eu acho que dá, sim.
3: Rafael Gomes!
5: Se o Alisson Safira chutar que nem ele chutou no primeiro jogo, dá, Carol.
3: Rodrigo Adams!
6: Salve, rapaziada! Estamos aí!
5: Hoje é mais flat, tá?
0: Todo
7: mundo sentado, é acústico. É. Bola na costa.
3: Voz do
7: Léo. Léo! Bom dia! Uma ótima terça-feira pra geral. E
0: bah, pra dia, popular
7: dia
0: também.
7: Cagado também. Pra popular, manda tu um abraço.
0: Tá, então, bom dia pra popular.
7: Bom dia pra geral.
0: Mandou pra geral, vou mandar pra popular, amor. Ora, boss.
7: Terça-feira, que semana longa, né, tio?
6: Carolzinha, dá pra resolver nos 90, tem que jogar como jogou outro jogo e sentindo, porque não dá pra negar que o.
2: Sim, o Galo é favorito. É, exatamente. Eu tava conversando ontem.
6: Mas o clima, tudo assim, vocês vão fazer.
2: E o pessoal tava dizendo: ah, foi. Podia ter sido melhor o resultado. E falei: pô, mas a gente tem que lembrar que o Juventude tá na Série B. Tem um orçamento infinitamente menor do que o Atlético Mineiro. Teria mesmo se estivesse na Série A, mas estando em divisões diferentes é outro nível. No primeiro tempo quase abriu o placar no gol do Alisson Safira. Então, mesmo que o Atlético Mineiro tenha tido a bola quase o jogo todo, não criou tanta chance a ponto do Jandrei ser.
5: O Juventude se defendeu bem.
2: O craque do jogo. Não,
5: bem,
2: chegou tanta bola nele a esse ponto.
5: Como é que ficou o Mandaka?
2: Tá lesionado. No Juventude ainda não
5: até
2: divulgou.
5: O fim do ano. Não, era
2: não
5: isso.
2: Não divulgou
5: era
2: ainda
5: isso.
2: Se ele vai jogar, se ele tem condição de jogar hoje ou não. Eu tava lendo a entrevista do Barbieri ontem. Ele disse que tinha chance de ter jogado contra o Avaí na Série B. Mas aí eles deram mais um tempo ali pra, né, um limite maior. Aí jogou contra o Atlético Mineiro. Saiu de campo machucado. Pra hoje, o Rodrigo Sam volta. E aí o Tite deve ir pro banco.
4: Pois é, fiquei surpreendido. Eu não sabia que o Tite...
5: Eu não sabia também.
4: Que tanto tempo afastado.
2: O Tite tava no Juventude. É que ele não teve uma sequência de titular. Ele nunca foi ali entre os quatro. O Barbieri, ele joga com três zagueiros desde o início do ano, né? Teve até um momento que a gente teve um probleminha, nós torcedores, com ele sobre isso. Eu falei...
4: O Tite ou com o Barbieri?
2: Não, com o Barbieri, sobre a convicção dele. Eu falei muitas vezes que eu me incomodava um pouco, que ele era muito convicto e a convicção dele não tava dando certo, né? Ele não abria a mão dos três zagueiros nunca e, meu Deus do céu, não jogava nada aquele time dele. E aí, ele provou com o tempo que por isso que ele é técnico e eu sou torcedora, né? Porque ele tá certo, né? Deu certo o esquema dele com três zagueiros e aí conseguiu recuperar, pô. O Safira, que a gente falou antes, que quase fez o gol contra o Atlético Mineiro, é um jogador que chega no Juventude tendo sido artilheiro da Série B pelo Cuiabá e não conseguia fazer gol no Juventude, era inacreditável. Tinha um ranço dele desde o lance do fair play lá, aquele do Gauchão. Porra, só faz fair play e gol não faz, né? O MP também chegou no Juventude, não conseguia desencantar, não conseguia fazer nada, parecia que apanhava da bola. O jogo contra o Atlético Mineiro voou, na Série B tá fazendo gol. Até o Fábio Lima tá fazendo seus golzinhos na Série B. Então, assim, ó, Barbieri merece um grandíssimo pedido de desculpas do torcedor.
0: Posso isso é importante.
2: Puxar a lista ali, primeiro importante. Nome Carol Freitas, porque ele provou que ele tava certo nos testes que ele fazia. O Juventude até contratou na janela, mas quando ele teve um tempinho ali, né, com o jogo só uma vez por semana, ele conseguiu encaixar bem a equipe. Tamo vice-líder da Série B, com chances claríssimas de ir para as quartas de final da Copa do Brasil, decidindo em casa. O Juventude fez promoção de ingresso para esse jogo,
5: tu
2: que
5: vai?
2: Tinha feito antes. Não vou trabalhar até as 7 horas da noite. Inclusive, se alguém tiver um atestado aí, pode me lançar aqui.
6: Que isso, cara? Tá dentro da tua empresa, guria. Ah,
7: mas é o isso Tite, que diferencia.
4: O Tite zagueiro, agora já prescreveu, posso contar uma historinha dele. Nos anos, sei lá, 99, por aí. Uma coisa assim, meu irmão deve estar ouvindo, vai saber, porque envolveu ele. O Tite, ele é ou 87, ou 88, ou 89, tá? Ele é um desses anos aí. E ele tava jogando o Paulista contra o time de Rio Grande lá no ginásio do Paulista. Meu irmão tava jogando no time de Rio Grande. Ele, o Alex.
7: Qual o time de Rio Grande era o...
4: É, na época, acho que, não sei se era APA, CMRL, era um nome assim. E aí, lá pelas tantas, o Alex era bom de bola e o Tite era o fixo do Paulista. E começaram a se ticar, cara, e daqui a pouco estourou uma pauleira.
6: Aquela de barulho de osso.
4: Pai na quadra, aquela loucura toda. E era o... Pô, e o Tite, o Alex era muito bom de bola, mas ele era baixinho, assim.
6: Não, o Tite é imenso.
4: E o Tite já tinha o tamanho que ele tem hoje. Cara, ele dava de cima pra baixo, o Alex catava ele na mão, assim. Que pauleira.
6: Sim.
4: Que briga daquelas.
0: Esse é o tipo no padrão Rafael de Verde, pauleira de uma
4: mandaria,
0: dessas.
4: Mandaria no... Seis.
6: Tipo,
4: mandaria no grupo.
0: Tu é um cara exigente.
4: Suficiente pra mandar no grupo.
6: Esse tipo de bandalheira, eu sempre fico à vontade assistindo, né? Porque quando tu pensa que ela vai acabar, sempre vai chegar um.
0: Tem um, né?
6: Claro.
0: Um atrasado. Não, já chegou o delay.
6: Já começou a acalmar a coisa. E normalmente é um goleiro reserva.
7: É quase entendeu.
6: Mas eu acho que não tem nada a perder.
7: Mas acho que tá no contrato do goleiro reserva. Cara, se der uma confusão, tu tem que embolar. Porque dificilmente tu vai jogar.
5: Claro, só tá trocando camisa aí.
7: E Rio Grande, uma vez, fechou um laço no São Paulo e Rio Grande. Eu conselheiro do São Paulo tirou o cinto pra dar nos caras.
0: E o cara deu de cinto.
6: Eu tava ali,
0: eu tava ali também
6: com tetinha.
0: Faz tempo que eu não vejo.
7: Que falou? Peraí.
6: Não, é que eu tenho notado isso no futebol. Muito goleiro reserva com tetinha.
0: Teta,
6: é. É, acho que eles não cuidam bem do físico.
0: Faz tempo. Que eu não vejo uma luva profissional de goleiro, assim, mas pelo que eu entendo, hoje as luvas elas têm uma outra aderência na parte. Uhum. Mas nós mais antigos, a gente lembra que as luvas elas tinham umas mini garrinhas de borracha. Cara, aquilo numa bochecha doía, cara.
6: Opa!
0: Eu sei que uma vez
5: dava uma sensibilidade na virilha, né, Lelê?
0: Deu, não, cara. Uma vez eu tomei uma de um joguinho ali. Cara, tinha um campinho ali aqui na Zona Sul de Porto Alegre, ali, que nós tava jogando. Sei lá que jogo era, mas, cara, fechou-lhe uma rosca. Também, lá pelas tantas, eu tomei uma do goleiro, o goleiro veio de luva. Cara, era uma borrachinha laranja, não me esqueço, cara. Ficou marcadinho, não, bochechinho, ficava vários pontinhos assim.
6: Peruço.
0: Cara, era alguma
7: coisa. Luva do Zete.
6: Luxo. Como é que é? Rush? Será?
5: Não, mas, poker.
0: Oi, velho. Pelo teu poker, critério.
5: Lele ficou com a poker
0: pelo
5: face.
0: Critério. Critério Rafael de Velho.
6: Cinco canetas na
0: orelha, tá louco? Que horas eu jogo hoje? 7:30, né?
2: 7:30.
0: Que hora dá pra servir
4: aqui? Não, hoje não tem janta.
0: Ah, não tem janta. Tem que esperar terminar o jogo,
4: né? Acho que hoje. O
2: sem penais, tudo... né? Não gosto de ficar no tempo
5: da. Ah, eu queria ver os penais.
4: E é um bom.
2: Em 2016 teve penais, né?
4: E aí?
2: A gente enfrentou eles em 2016,
7: e
2: a gente
7: eles
2: tava na
7: Série
2: C, e aí eles classificaram.
0: Mas que, aliás, é uma
7: caiu.
0: Semana...
2: Um jogo bem polêmico de arbitragem, tá?
0: Ah, eu lembro desse jogo aí. Eu lembro.
2: É, bastante
0: é uma semana que, de acordo com o calendário da...

0: Eu achei muito legal isso que a CBF fez, que quando é pra dar pau, a gente dá palma, vamos elogiar. Eu acho legal esse negócio de botar a Copa do Brasil num final de semana no meio da semana.
1: Os clubes gostaram também.
0: Os gringos fazem isso. Elogiou. Os gringos fazem
2: isso. Podia fazer isso por três meses e aí acaba.
0: Dá um intervalinho do brasileiro. Não, cara, é porque, cara, aquele negócio de jogar na Copa do Brasil é um mês depois, jogo de volta, que isso é uma bosta. Deixa
2: eu fazer
0: uma
2: bosta. Isso é uma bosta. Assim, eu confesso, não sou bom em matemática, mas isso não é um problema na minha vida. Cheguei até aqui sendo ruim em matemática.
0: Tu vai fazer um raciocínio baseado na matemática e já tá dizendo que é ruim de matemática.
2: Eu quero fazer uma pergunta, porque eu sou qualquer coisa menos envergonhado. Posso ser burro por uma pergunta ou não vou ser idiota a vida toda por não ter feito.
0: É melhor tu não saber fazer a pergunta do que não saber e dar uma resposta.
2: Dito isso, se tu encurtar os campeonatos no formato que era antigamente, tu não vai ter o mesmo número de jogos?
0: Mas como encurtar os campeonatos? Assim?
2: Por exemplo, eu sou da nossa criação, a gente era Copa do Brasil no primeiro semestre, Campeonato Brasileiro no segundo.
0: Depende, é que eu sou um pouquinho mais velho, cara, eu já vi título gaúcho em dezembro
1: e
0: título.
1: E uma das justificativas, eu lembro, Adams, era porque agora os clubes da Copa do Brasil, eles também jogam a Libertadores.
0: Isso.
1: Porque antes a Libertadores e a Copa do Brasil eram concomitantes.
2: Beleza.
1: Então tu não pode mais ter na mesma data.
0: Depois que tiraram o gol qualificado, eu, por mim, podia transformar a Copa do Brasil em um jogo único.
2: Mas aí que tá, é que a Copa do Brasil, faz muito sentido o que o Gomes está dizendo, que é uma informação e faz sentido pelo fato da premiação da Copa do Brasil ser enorme.
0: Sim.
2: Por quê, cara? Porque eu acho que os clubes iam se matar muito mais pela Copa do Brasil se fosse três meses. Um tirão, velho. Foda-se a Libertadores. Queremos ganhar a Libertadores, não é sobre isso. É que eu estou dizendo assim, esse duelinho... Não precisa existir, cara.
3: Mas é porque o patrocinador, ele paga pelo tempo, né? Disposição da marca dele.
0: Mas, Adas, e outra coisa que eu vou te dizer...
3: A Copa do Brasil tem um patrocínio, correto? Sempre que tu vai, todo mês tu fala Copa do Brasil, patrocinador tal...
0: Eu vou te
1: post
0: dizer
1: post em rede isso. Social,
0: eu vou
1: propaganda
0: te dizer
1: na TV.
0: Vem sorteio, comigo, vem comigo no raciocínio.
3: Sorteio é patrocinado, tudo é patrocínio, tudo é grana.
0: Tu vai vir comigo, tá? A Copa do Brasil agora, entrando assim no meio do brasileiro, sendo seguidinha assim, ela pode significar uma reanimada na torcida. Foi o que aconteceu com o Inter domingo.
2: Okay.
0: Tá? O Inter tá numa lama no Campeonato Brasileiro, que nem o Grêmio.
2: Uh-huh.
0: Aí teve um Inter e Corinthians pela Copa do Brasil. Brilhou. 30 mil cabeças.
2: Claro.
0: Vocês foram lá, garantiram empate em Mirassol, vai dar 30 mil cabeças amanhã da noite na arena também. Okay. Entendeu?
2: Não,
0: e isso daqui a pouco classifica... Pode dar um upzinho no brasileiro.
2: Que eu acho que se fosse diretão, chutão, porque Copa pra mim me remete a uma coisa curta, velho.
0: Mas
2: não é uma coisa longa.
3: Mas é que o futebol.
0: Não tem nem final mais pra gente.
3: É isso aí, não tem mais final.
2: Enjoado, cara.
1: A gente nem lembra mais dos campeões que nem a gente lembrava, porque é tudo muito longo.
2: Não tem as finais, mano.
1: Se fosse eu a escolher, eu faria a Copa do Brasil, o campeonato mais democrático do país. Né?
0: Isso.
1: Eu faria ele com uma fase só, sem ida e volta.
0: Isso.
1: E começando os times grandes, enfrentando desde o início.
0: Isso.
1: Ou, sei lá, uma segunda fase.
3: Acho que a Copa do Brasil já foi a competição mais democrática do país. Hoje não é mais.
0: Hoje não é mais.
3: Falando
0: como é a Copa da Inglaterra.
1: Como a Copa da Inglaterra.
0: É isso aí.
1: Vai ter que jogar em Roraima contra não sei quem.
0: Vai
1: jogar lá. Um jogo só. E vai fazendo um jogo só, até...
4: Até a final?
1: Mas... Se der calendário, se for preciso...
0: É porque daí, Carol, o calendário... Eles já foram pra esse negócio da final única, tá? Uhum. Porque tu pega a Copa da Inglaterra, por exemplo, a final sempre é um Wembley, sabe? Ah, beleza, mas é que...
1: Fácil pra eles
0: é também. É que lá eles têm uma... É diferente, sabe? Tu deslocar
3: menor,
0: na Europa,
3: cara.
0: É muito mais fácil. Aqui pra nós é uma merda, sabe? Tu tirar do torcedor...
2: Vai esquecendo o fator decisão, as finais...
0: Não.
2: Eu duvido, quer ver? Por exemplo, Lelê, final do Campeonato Brasileiro de 84...
0: 84, pô.
2: Tu vai buscar na HD e tu vai acertar. Eu sei que faz
0: tempo. Não, 85 eu lembro. Bangu e Curitiba.
2: Isso.
0: Eu me lembro de
2: 84, Fluminense campeão.
0: 84 isso. Foi Flamengo, Fluminense isso, Vasco, não foi?
2: Isso.
0: Fluminense
2: isso.
0: Vasco, né?
2: Aí.
0: Isso.
2: É a final do Campeonato Brasileiro de 89.
0: 89.
3: Vasco São Paulo,
0: que é o gol do Sorato.
3: Gol do Sorato.
0: É.
3: Cara,
0: vai lembrando. Vai cruzamento do Luiz Carlos Vinck e gol do Sorato.
3: Não, o Corinthians é campeão do
2: Corinthians,
3: gol, 90, 91,
2: São Paulo, isso aí.
0: Aliás, essa final do Brasileiro, São Paulo e Vasco, até tinha um lance seguinte, se desse empate, teria mais um jogo
1: no Maracanã.
0: Teria mais jogo.
1: Mesmo se o São Paulo ganhasse, teria um jogo no Maracanã.
0: Isso, aí o Vasco ganha o jogo no Morumbi.
1: E aí acabou.
0: E é campeão.
1: Porque
0: vai ter mais um jogo, vamos ajeitar. Não teve isso, né?
1: Exatamente.
0: Mas então é assim, porque a final, ela fica marcada, né? E a gente não tem mais isso, cara.
3: Quem não lembra de São Januário desabando no Vasco e São Caetano? Ou lembra das pedaladas do Robinho? Cara, a final, ela é emblemática. São Caetano e Atlético Paranaense foi final de campeonato.

0: do brasileiro, cara. 2001.
1: Porque a Copa do Brasil, cara, já foi decidida final de semana. A primeira Copa do Brasil foi decidida num sábado.
2: Sim.
1: Vocês lembram por quê?
0: Tinha o jogo do Brasil domingo.
1: Foi o jogo aquele da
3: foi da fogueteira?
1: Da fogueteira.
2: Da fogueteira, verdade, cara.
1: O Grêmio Esporte decidiram a primeira Copa do Brasil no sábado.
0: Sábado da tarde.
1: Porque domingo tinha um jogo do Brasil das eliminatórias que era decisivo. Uhum. Aí depois teve final de Copa do Brasil meio de semana, eu lembro. Teve,
0: o Grêmio perde pro Corinthians no meio de semana.
1: Daí voltou pro final de semana.
2: No 94, por exemplo, o Grêmio joga no final de tarde. O gol do Nildo é de dia ainda.
0: Tá, mas 2001 já é um domingo, né?
2: Domingo.
1: Não, 92 é um domingo.
0: 2000 também é um domingo, aquela do Cruzeiro em São Paulo, que o Cruzeiro vira em 5 minutos, falta. Eu acho, do Miller, era do Cruzeiro.
2: Mas é que assim, da Copa do Brasil ainda na SBT, tá ligado?
1: A gente veio de uns anos recentes agora.
2: Não era legal, cara. Era uma coisa rude pra caramba.
1: E, pelo menos, cara, eles ajeitaram, eles tiraram o gol qualificado, tiraram todo o charme da competição, mas pelo menos agora eles grudaram os jogos, cara. É um jogo na mesma semana do outro, sabe?
0: Uma final única pra mim, com todo respeito, horroroso. Eu acho, é uma imbecilidade.
1: Horroroso.
0: Uma imbecilidade. A própria...
4: Aqui, na Libertadores.
0: É imbecil, porque são duas cidades que perdem de faturar em vários sentidos.
1: Uhum. Pra uma faturar,
0: e às vezes não fatura bosta nenhuma.
2: Não é nem pela cidade faturar, pra CBF faturar, né?
1: Não, e cada vez mais tu tira o torcedor mais humilde da possibilidade.
0: Mas a CBF podia faturar em duas cidades, Alex. Podia faturar em Porto Alegre e no Rio de Janeiro.
2: Isso.
0: Aí bota a final no Mato Grosso, bota pra fazer média.
1: E a final única no regional.
0: E por que que tem final única? Pra fazer média com as outras federações, pra na hora da eleição ter o que é o apoio delas, cara.
1: É só o que falta.
0: Mas no Campeonato Gaúcho, eu ainda não acho tudo ruim. Porque tu tem torcida de Grêmio e tem tudo que é lugar.
1: Tá, mas
0: dentro aí... do Campeonato Gaúcho, aí sim me lembra um pouco de Europa.
1: Mas aí tu vai abdicar de uma bilheteria de 60 mil pagantes pra uma de 30.
0: Eu concordo contigo nesse ponto.
5: Mas aí a final é entre um time da capital e um time do interior. É. Daí vai ser onde?
2: É ruim.
4: Aí o Juventude vai pra final, tem que jogar em Erechim.
2: Ou tipo, o Juventude não vai pra final, nós vamos jogar um Grenal.
0: Mas é mais plausível, porque o Rio Grande do Sul, do que tu fazer no Brasil inteiro Copa do Brasil.
1: Não duvidem que eles vão fazer.
0: Nenhuma final única é legal, vou falar a verdade.
3: Cara, eu faria as doadas que ele sugere da Copa do Brasil, eu faria isso no gauchão. Se fosse um caso de ter um gauchão de elite, fazer em um mês o Campeonato Gaúcho. Numa cidade,
0: aí,
3: numa sede,
0: mas no... Aí tu vai acabar com os empregos.
4: Não paga, cara.
2: Eu gostaria de um gauchão espichado e a gente entrando na finaleira.
0: Ninguém bota dinheiro nisso aí. Quem quer botar dinheiro no campeonato que não tem Grêmio, Inter e Juventude? Me conta. Ninguém bota dinheiro.
2: Mas só que, meu, em vez de ter a divisão de acesso inchada do jeito que é.
3: Terceira divisão.
2: É, meu.
0: Terceira divisão.
2: Foca numa divisão forte, cara.
0: Um negócio, já acontece isso, chama Copa do Segundo Semestre. Quem falou da Copa Dunga? Ninguém. Vamos falar a verdade, gente. O Campeonato Gaúcho só existe e funciona porque tem o Grêmio Inter jogando, com todo respeito à Juventude. Por quê? Porque se eles não jogarem, ninguém vai assistir. A RBS não vai parar a vida dela pra botar Novo Hamburgo e São Paulo de Rio Grande quarta-feira à noite, ninguém vai ver.
4: Eu já sou da tese que tinha que ter
0: o Inter
4: B e o Grêmio B pra ajudar os times do interior.
0: Mas não vai ajudar ninguém, Rafa, ninguém vai.
4: A torcida
0: vai
4: vender mais ingresso.
0: O que vem de ingresso é quando o Inter e Grêmio vão pro interior. A gente viu essa realidade. A cidade para porque recebe Grêmio e Inter.
4: O Grêmio B na terceirona, na segundona, vende ingresso. Porque aí vai ter o guri do time A, hoje vai jogar o guri tal, vai todo mundo parar pra ver o guri. Ah, não,
5: mas
4: fulano
5: é
4: de tal.
5: Tá jogando os brasileirões.
0: Não vai, Rafa, eu tô te falando, não vai. Ninguém vai. Já jogaram e não ia ninguém.
1: Mas voltando aqui.
0: Eles jogaram uns anos atrás, Copa Federação Gaúcha, terceira, mim, não ia ninguém, cara.
3: Campeonato, como o Adams, eu sou da tese do Adams de o campeonato tinha que ser maior e a dupla Grenal entrar como se fosse pré-temporada. Mas sou voto vencido nisso aí. Ah, mas o clube não tem, então não precisa ter, pode fechar a porta. Ah, mas fecha. Não, se tu não tem condições de te manter por 6 meses, tu não precisa existir.
1: A CBF pegou uma semaninha...
3: Já me aderi a ela.
1: CBF...
3: porque o clube tem que ter... Não consigo manter o clube aberto por 6 meses, então fecha.
0: E tem vários fechados.
3: Fecha, é melhor do que iludir os jogadores, do que criar uma dívida que tu nunca vai pagar. Do que entrar na justiça, do que entrar em recuperação judicial, do que... Eu prefiro não ter.
0: Tá, mas tu fazer um mês também, tu acaba. Onde o cara vai jogar depois?
3: Quem?
2: Não.
0: Tu faz um gauchão de um mês.
2: A dupla Grenal entraria numa fase final junto com o Juventude. Times da Série B e...

0: Fiber, tá? E enquanto isso, meu, tu faz um gauchão encorpado, cara. Uhum. Um gauchão encorpado, velho, que seja bom pros times do
1: interior. Mas aí o Léo tá certo, não tem gauchão encorpado sem ir no Blangrenal.
2: E outra, então, ninguém vai botar dinheiro. Então, mas vamos falar a verdade, Cris, ninguém vai colocar dinheiro nisso. Ninguém coloca dinheiro na Série A2 do Campeonato Gaúcho, gente.
3: Sendo disputado.
2: Então, mas vai ser sempre, por quê? Então, porque as comunidades que acabam aderindo. Mas o Campeonato Gaúcho, tu vai tirar Grêmio e Inter... Eu não sei, lá, não vai funcionar. Eles têm que jogar todo. Aí se eles vão colocar reserva, aí é problema de Grêmio Inter.
0: É, mas é uma merda, porque daí vou te dar um exemplo. Aí o cara, mesmo exemplo que o Gomes falou ali, se botar o time B e tal. Eu acho que hoje, em função desses torneios que tem, tem Copa do Brasil Sub-15 agora que o Inter ganhou ali, né?
4: Vamos, Inter!
0: Fica mais difícil tu botar essa gurizada pra jogar, mas seria um caminho muito interessante. O que me pega é o seguinte, cara, não adianta nada tu começar hoje o Campeonato Gaúcho no dia 7 de janeiro, tu sabendo que, por exemplo, o Grêmio não vai levar os titulares pra Bagé, velho. O Inter não vai levar os titulares pra Erechim nessa data, porque ainda tá tendo que pagar as férias do Campeonato Brasileiro que acabou dia 10.
3: E tá cada vez mais perto de ser mês. Porque já é 2.
0: É.
3: Daí pra diminuir pra 45, é 2 datas menos.
0: Foram quantas datas esse ano? 11, né?
3: Por aí.
2: Foi rapidinho. Mas tinha Copa do Mundo também, né?
1: Todo ano agora tem competição, a gente não se deu conta.
3: Sim,
1: por isso. Ano que vem o campeonato para por causa da Copa do Mundo Feminina.
3: Esse é o meu ponto.
1: Aí o outro ano não tem nada. Não, mas não para o campeonato. Para o campeonato no ano seguinte por causa da Copa do Mundo de Clubes.
0: Isso.
1: Então a cada.
3: Para na Copa América. Quando a Olimpíada tem Copa América.
1: Então deu. Todos os anos daqui pra frente, vai parar o futebol por causa de uma competição.
3: Por isso que cada vez mais tem que pensar, já que a gente aderiu, já que é assim, então tem que cada vez mais aderir ao o campeonato ser disputado de agosto ou setembro a junho.
0: Isso.
3: Como é no resto do mundo.
0: Tá.
3: O que nós vamos fazer?
0: Se a desculpa universal... sempre foi o calorão, né, cara? Tipo assim, agora tem 25 paradas, tem calor sempre, mal tem inverno, mano.
4: Mas a desculpa é o calorão, mas daí eles pegam aqui e botam jogo no Jacone no domingo às 6 da tarde. Isso. No frio e botam no Maracanã no domingo às 11 da manhã. Sim.
3: As férias.
2: O cara joga na Bahia. Joga na Bahia às 4 da tarde.
3: Atualmente as férias de julho são maiores do que as férias de dezembro no futebol.
4: É verdade.
3: O Campeonato Brasileiro parou 40 e poucos dias agora aí na Copa do Mundo. E no final do ano ele para 20 dias entre o final do
2: Nem Brasileirão. Nem isso, o
3: jogo do Gauchão.
2: Nem isso, a gente teve o caso do próprio do Botafogo.
3: Quem vai disputar o Mundial de Clube joga numa semana e joga na outra já.
2: Sim, os caras não voltam, tem férias.
3: Talvez tenha que se pensar
4: a partir do momento mesmo, que eles definiram trazer da Europa essa cultura da final única... Cara, mudar o calendário é só um detalhe.
0: É, mas tá na hora então, né?
1: Eu também acho.
4: Mas eu acho bem.
1: Até pra gente ter mais uma mísera chance de ser campeão do mundo no fim do ano. O nosso time chega esgualepado porque jogou todo o campeonato e de uma semana pra outra tem que estar no Mundial. Vai estar no meio de temporada ali.
4: É que se eles estão trazendo tudo da Europa pra cá, uma hora o calendário vai vir. A Argentina já fez isso.
3: Muitas vezes. Aí ela volta, ela faz aqui. Como vários países, eles fazem 2 campeonatos, né? Então eles vão jogando.
2: Mas diminuir, mexer nos estaduais é mexer no sapato da presidência da CBF. Tu mexer com as federações, esse é o grande ponto. Ele não vai mexer.
3: Isso aí.
2: Não vai mudar por isso. Porque por que tem que ter a final única? Pra ele poder botar um jogo lá na Amazônia pra fazer média com o presidente da Federação da Amazônia.
3: Com certeza.
2: Entendeu? Aí tem que aumentar Série D, Copa do Brasil e tudo mais. É isso. Tudo é política.
3: Não tem a menor
2: dúvida. Jornalista falando hoje, né?
3: Não tem a menor
4: Federação da Amazônia. Não, o programa tá legal, vocês tudo sentadinho hoje.
3: Não tem a menor dúvida.
4: Outra parada, assim. Depois da
3: bom debate, né, meu?
4: Bom debate. Debate do pessoal sentado, assim. Mas
3: ponderado, né?
4: Meio
3: sala de redação.
4: É, um fala, o outro escuta. Sem gritaria.
0: Só falta aquele efeito no fundo, né?
1: Já teve?
2: Mas morreu. Mas a gente fala, mas não tem mesmo. Não tem tanto velho assim no sala. Então, você também, a gente fica... Tem velho.
1: Como não
2: tem velho? Dois só, velho, idoso tem dois só.
5: Ele sabe a pica que vem aí, né?
3: Lelê não seria mais os.
2: Então, Lelê e Gurinos. Exato. E o Guerrinho.
3: O Maurício.
1: Não, os caras são mais velhos que o Lelê, meu pai.
6: Eu também, mas.
1: O Maurício Saraiva é mais velho que o Lelê. O Diogo Oliveira. Diogo Oliveira é mais velho que
4: o Lelê. Mas o Maurício não aparenta a idade que tem.
1: Diogo Oliveira.
4: Maurício é 60.
2: Não, só um pouquinho. A intensidade de vida do Leandro Bortolassi dá uma idade nele muito forte.
4: Não usaram o que eu usei.
2: Intensidade. Claro, cara. Isso aqui.
1: Não, o Lelê.
2: Isso aqui já cabe infiltrado.
1: No trago, eu sou mais tu contra eles.
0: Babas.
2: Não, não só isso.
0: De frente e de ré.
4: Não, mas é que.
1: mas não trago. O Bola dá um baile neles.
2: O Lelê é o porta-lupe na praia tomando sol. O cara sabe o passado, mas agora vai se ligar aí.
1: No trago, arranco só a Carolzinha. Eu já derrubo dois do sala ali.
6: Pô, tá botando muita expectativa no que eu
1: vou. Claro que tô. Não,
2: a Carolzinha na mãe.
1: Acho que o Vaguinha e o CCD bebem.
2: Não, eu vi assim. Não, para.
1: Partido no Vinagre. Não, para, eu vi o Vaguinha no planeta. Não aguentou, não aguentou.
0: Tá.
1: É isso que eu tô dizendo, velho.
0: Tá bem, faz sentido.
1: Nós derrubamos.
6: Pode marcar esse evento, então.
1: Pode marcar esse evento, Bola contra o Sala, chopeira e filma os dois, quem é que fica melhor. Eu sou muito mais nós.
0: Vamos fazer uma partida de beer pong.
1: O Sala de redação não arranca no trago com Bola.
4: Ah, 11h30, já voltamos com o Bola pra falar mais.
2: Isso aí, ó.
4: Copa do Brasil, porque hoje tem Juventude e Atlético Mineiro.
1: A gente transa mais também.
0: É, e purinho.
4: Ah, eu me garanto. Já voltamos. Na vela
7: eu sou mais. 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
2: Atlântida, Rádio das Nossas Vidas, faltando 26 pro meio-dia, tá de volta o bola. 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Oh, reforçar também aqui sempre aquele abraço para você que nos ouve pelo app, né, pelo Spotify, porque caso você não saiba, desde a semana passada nós voltamos a assumir o posto de podcast esportivo mais escutado do Brasil. Não é do Rio Grande do Sul, é do Brasil. Obrigado a você que ouve pelo Spotify e continue aí divulgando e compartilhando o nosso conteúdo, porque é um tremendo orgulho pra gente ser o primeiro lugar do Brasil, um podcast aqui feito em Porto Alegre, mas que fala, claro, de dupla Grenal, fala do Juventude, do futebol gaúcho, mas a gente fala do futebol brasileiro e também do futebol mundial. Opa, desculpa.
3: E vai. O Bola que tá num ano especial, um ano de 20 anos de Bola nas Costas,
2: 20
3: né?
2: 20 anos de Bola nas
3: Costas.
2: E
3: uma história muito bacana, que já passaram grandes nomes por aqui, e hoje temos outros grandes nomes que seguem erguendo essa bandeira. Então, realmente, assim, pra gente é um motivo de muito orgulho saber que um programa começou no rádio, migrou para as plataformas digitais e segue desempenhando super bem, né, meu?
2: Muito bem.
4: Então, vamos ele aqui, tem ó. Pinta de gol, ele tem jeito de gol, é abraço de gol. Inacreditável.
2: Temos o abraço de gol aqui, sempre tem abraço de gol. Todo mundo nos para, nos pede abraço de gol. Então eu vou mandar aqui, ó, para a galera da Sequim Pizzas, que me atenderam, estavam fazendo ali o... Fui no aniversário, sábado de noite, no Chip Garage, ali em Canoas, um lugar...
5: Foi no Chips, o Chips reabriu.
2: Chip Garage, é um lugar muito massa, cara, é um garajão, assim, tu vê, tem um monte de moto, um monte de... Um galpão, rock and roll, rolando, até no dia tinha uma banda de surf music também lá, porque era aniversário do meu compadre Diego, e aí tinha a galera servindo pizzas lá.
3: Galera da Brilha
2: Surf. A galera da Sequim Pizzas, Matheus, Ana e o Henrique... Todos colorados, muito obrigado pelo atendimento e estendo um abraço a toda a galera do Chip Garage, que eu sou muito bem tratado lá. Abraços de gol, por favor.
6: Eu tenho um abraço de gol pro Alex, que foi gandula do Juventude, estudou comigo na universidade, agora mora na Irlanda, daí pediu pra mandar um abraço, que eles ouvem, eles, juventudistas que moram na Irlanda, Bola nas Costas pelos aplicativos aí de...
2: Olha aí, ó.
6: Está sempre atento, pediu pra gente mandar
2: os caras
6: um
2: que nos ouvem do exterior, certamente nos ajudam a ser assim. O podcast mais escutado.
3: Qual será o país que mais consome o Bola hoje?
5: Brasil.
3: Né? Não, fora do Brasil, né?
5: Olha, tá nos ouvindo o Matias lá na Argentina, me mandou um abraço pra ele, e o Camarão foi lá nos Estados Unidos, conquistou o 14º título no futsal dos Estados Unidos, e tá voltando de Las Vegas, tá nos ouvindo no aeroporto.
7: Abraço de gol pros guris do Churrasquinter, E um abraço.
2: Gosto.
7: E um abraço de gol pros guri do Campec, que são nossos ouvintes.
2: Ah!
7: Marcelo Carguinho, Sensei Christian e o Marcos Leão.
2: Foste lá ontem comemorar teu aniversário?
7: Fui lá, eu e a
2: na
7: minha.
2: Na experiência?
7: Pô, o macacê, aquilo ali é fenômeno.
2: Que negócio sensacional.
7: O que é o macacê, Gomes? Ô, meu, o macacê é. O chefe escolhe.
2: Cara, tu senta no balcão.
7: E o cara vai servindo
2: e
7: o que
2: é
7: ele
2: tudo
7: quiser.
2: Pro sushi,
7: pra ti. E aí ele fica na tua frente falando. Não,
2: vai botar.
7: Carol, todos nós somos convidados e eu falei pra ele: meu, eu vou ser o responsável.
2: É uma experiência bizarra.
7: Por capitanear nós de irmos junto.
2: Que foi, cara?
7: E todo mundo junto.
2: Tá bem?
7: O gordo foi lá limpar o óculos, pelo jeito, e ele usou o papel higiênico.
2: Ah, merda.
7: E aí ficou num cantinho aqui, tipo, parece o óculos da Chiquinha, quando tem o um remendo ali, sabe?
2: Ele pega na dobradiça.
7: Puta, eu fiquei olhando bem sério.
8: Eu rompei o toco do cara.
7: Pô, desculpa, mano, desculpa.
8: Era um toco.
7: Convite,
8: no meio do toco não pode. Continua. Mas sensei, eu achei que era só de luta.
7: Não, mas ele é professor, ele é sensei de judô.
8: Ah, tá.
7: É. Ah, toma.
8: É que tu falou como se não, aqui,
7: não é que ele, tá se, ele se intitula sensei.
8: Ah, eu acho que ele faz um.
2: Mas é que
7: é assim, professor,
2: é
7: não.
2: É que essa experiência.
8: Não, mas é que eu tava no restaurante, não chega a ter um professor.
2: É, essa experiência, Léo, que o Rafa viveu ontem.
8: Tu come e aprende judô.
2: Tu senta num balcão e ele fica na parte interna do balcão e ele vai te botando um atrás do outro e fica explicando. Né?
7: Legal,
2: cada prato, cada corte. É. Bah, meu, tô.
8: Já foi lá?
2: Já fui.
8: E é gostoso?
2: Não, só
8: é
2: gostoso de Canoas.
8: Aí
2: né,
8: é gostoso
2: cara?
8: Ou não? Meu Deus.
7: Um depois do outro.
8: Um depois do outro.
7: É que falou, o sensei vai te botando um atrás do

0: Fábio Lima e o Safira.
1: Olha
0: do
1: aí,
0: Maurício Barbieri, Juventude, que ainda não falou, né? Ainda não noticiou o que vai acontecer, se o Mandaka fica fora dessa partida, fica fora das próximas, qual que é o grau da lesão. Enfim, só disse que ele estava disponível para a partida anterior. Juventude deu mais um tempinho ali para ele se recuperar. Não era para ter acontecido um agravamento na lesão.
2: O Juventude tem um jogador agora com o nome de MP.
0: É porque isso, tem dois Marcos Paulo.
2: Pô,
0: tem
2: o
0: Marcos
2: Paulo essa daí, da zaga. Eu prefiro isso do que nome, sobrenome e CPF na camiseta, velho.
1: Bah, ô meu, eu vou comprar essa contigo.
0: Eu gosto de apelido, né?
1: Mas eu tava vendo Inter e Corinthians, velho, e tipo assim, beleza.
2: Tinha uns 25 Lucas no time.
1: Não, eu não gosto do Corinthians, eu tenho que tirar o chapéu pro negócio. O Corinthians não muda o apelido dos caras da base.
2: Ah, pode crer.
1: Era o Mateuzinho, o Matheus Bidu, era o Gui Negão, era os caras com apelido,
0: aí,
1: meu.
0: E aí, mano? Não queria mais ser mosquito lá, não tá mais no Corinthians, mas na época ele não
1: aí tinha o Matheus da Vó, antigamente.
2: Bah.
1: Os caras não tiram os apelidos dos caras, eu não aguento mais nome e sobrenome,
3: o Grêmio Ratio, quando o cara deixou de ser Tonhão pra ser Rodrigues, ele perdeu.
2: É isso, velho. É aquele do Ipiranga, o PK, sabe? Tipo, tá, beleza, não abuse também, daqui a pouco parece configuração de Windows, né, cara?
3: Mas eu gostava do Ronaldinho Gramadense.
1: Claro,
2: Gustavo. Legal.
3: Esse aí.
1: Gustavo Sapeca.
2: É o Papa? Gustavo Porra, Papa. Por que Papa? É só olhar pro cara, mano.
1: Bah, e aí eu tava
2: falando.
1: E aí o meu.
0: O feminino tem uns muito legal também. Tem a Nath Pitbull.
1: É isso,
3: velho. É legal.
0: Tem a categoria. Pô.
1: Formiga.
3: Não. Onde é que ela joga a categoria?
0: Ela é do sub-17 do Inter.
3: Não, temos que trazer a categoria aqui. Não.
0: Se tu subir pro profissional e tu querer mudar teu nome,
3: não, não,
0: só
3: não,
0: cat, não. Vai ser
3: categoria
0: para sempre.
3: Aí tem que trazer a categoria aqui só por causa do nome dela.
1: Claro,
3: categoria.
1: Véio. Mas, velho, a gente acabou de sair de uma Copa onde o principal nome da Copa é o Vozinha, velho. O cara de 40 anos é o Vozinha.
3: Fechou com o Colo-Colo.
1: Cara.
4: E não se apresentou, não.
3: Como não? Tá na zero hora. Chegou.
1: Foi tipo o Shopping. Tentaram atravessar o negócio, o time do Marrocos lá e.
4: Que ia ser treinado pelo técnico do
1: Cabo Verde lá. Isso aí. Mas, velho, eu tô de saco cheio desses nomes e sobrenomes assim, meu. Nós temos que voltar com.
0: Na Copinha que é triplo. A Copinha tem matéria.
3: A Copa São Paulo é legal.
1: Eu já fiquei feliz que o lateral, o Matheus Bahia fez o gol, porque nem os estados mais a gente tem. Sempre tinha o Gaúcho, Ceará,
2: Mateus, Luizinho Gaúcho.
1: O Paulista, o Gabriel Paulista lá do Corinthians também, pô.
3: O Grêmio não Bahia, tem nenhum apelido, né? Tem?
4: O Matheus Bahia, é sobrenome.
3: No Grêmio não tem nenhum.
1: Bom,
3: o Caio Paulista.
1: Bom era o volante mineiro, que era gaúcho, mas o apelido era mineiro porque ele era tímido. Isso. Pô, isso é bom demais, velho. Isso era bom pra caralho, velho.
3: O Luiz e o Cholapa.
2: Pô, a categoria é o equivalente à volta do esquerdinha pro futebol.
1: É isso, velho.
2: Já que joga esquerdinha na esquerda, velho.
5: Informação.
3: Tá.
5: O jogo do Juventude, que inicia às 19h30, passa no Amazon Prime.
0: Sim, isso. A ida também.
5: É bom, mas...
3: Prime! Tá vago lá agora.
4: É. Cara, deu uns 10 acidentes na Ipiranga.
1: Pra que esse grito, velho?
3: Eu queria dar uma dica pro Prime de moda, mas eu não sei se vale a pena ou não.
1: Dá um uniforme pros caras, velho.
3: Ah, obrigado.
1: Um cara vestido de cada jeito.
3: Porra, não dá. Aí vira transmissão de TV comunitária. Não dá, galera.
1: Parece nós do Bola fazendo
3: a
1: transmissão.
3: Manda fazer a camiseta, pô. Faz uma permutinha, uma parceria, um troço, pô. Não, é difícil,
1: fala com
3: cara.
1: Os guris da Social Express ali, velho. Bota um terninho. Não,
3: cara,
1: é cada um
3: com o seu terno.
5: Vamos combinar que uma empresa da Amazon não deve ter problema de orçamento.
1: Não, ô meu.
4: Cara... entrega.
2: Muito bom.
5: Copa do Brasil que está numa sequência de jogos desde o sábado.
3: O chegou do bebê antes.
2: Desculpa, o Léo tá carimbando, vai.
1: Vai.
5: Copa do Brasil que está numa sequência de jogos intermináveis desde sábado, né? Eles abriram ali uma brecha no calendário e é jogo todo dia, né?
2: Coisa boa.
5: Caso você não saiba, ontem à noite, Atlético Paranaense 2, Vitória 0. O Atlético acho que encaminha a classificação.
4: Vai ser fogueira lá, hein? Vai ser fogueira lá em Salvador.
0: É. Vitória reverteu contra o Flamengo, pô?
4: É.
0: Jogando em casa?
5: Mas é que tinha, eu acho que tinha...
4: Foi 2-1 aí, da lá.
5: É,
4: e a volta foi 2-0.
5: Isso.
0: Mas o Jair Ventura falou ontem que o Vitória é pra quem acredita.
4: Aí teve baguncinha, né?
0: No
4: Jair Ventura com o Odair ali, estranharam.
0: Jogador chegando, né? Não sei se era exagero também.
1: E o presidente do Vitória tá on fire também, tá...
4: O Odair deu aquela repaginada ali, ele tá meio estilo galã, e aí ele...
5: Tá, não, cresceu, não, cara. Tá bem.
2: Pô, quem deu uma repaginada também silenciosamente, ninguém fala nada, todo mundo tem medo da cara de mal, mas ele é muito nosso, é o Dunga. O Dunga meteu um implantezinho capilar ali. Ele tava bem cabeludinho na Copa.
1: Tá cabeludo.
2: Ele tava.
1: Tem que fazer.
2: Tava bem cabeludinho.
3: Tava
2: mais Exterminador do Futuro 2, assim, sabe?
3: Sim. Mas eu acho que se o cara quer fazer o implante capilar, ele tem que fazer. Ou o cara aceita ou faz. Tu vai fazer, velho?
4: Ah, cara, eu não

0: Tenho... Permutinho, arroba.
1: Se nós conseguirmos.
2: O meu problema é o seguinte: eu soube que leva 12 horas sentado pra fazer.
3: Ah, o problema não é esse, o problema é o tempo depois tendo que usar
4: todo dia. Tem que ficar sentado, acordado, ou dá pra tomar um remedinho e dormir acordado
2: bem, cara? Não consigo conviver 12 horas com o meu pensamento.
0: Faz isso, cara. Não, e assim, ó, e não fica. Bah, na boa, não fica tão legal assim. Eu já vi alguns que não ficou legal.
3: Eu quero fazer.
1: Eu no futuro vou fazer também. Eu ainda não tô na hora, mas eu vou fazer.
0: O que é o futuro pra ti? Setembro? Não.
1: Não, acho que. Acho que daqui uns 5, 6 anos eu vou fazer. Vai, quarentinha, quando eu der quarentinha eu vou fazer.
3: Eu tô precisando.
0: Não, eu já aceitei que eu não tenho cabelo e tá tudo bem.
5: Deixa o cabelo ficar
3: legal, meu. Não. Meu cabelo é crespo, gordo.
0: Meu cabelo é crespo.
3: Vai, você tem um Black Powerzinho assim.
2: Lembra do gordo com o cabelo?
3: Timaia na fase London.
0: Não, tá bom assim. Tá bom.
1: Ah, para, é a marca do cara. A marca do cara é ser barbudo e careca.
3: Não, parei. A principal marca tá no apelido dele, ele não é mais.
0: Sou assim, cara. Sou gordo, hein? Se eu fizer um examezinho lá do coisa lá, eu tomo a vacina da Covid antes de uma galera. Eu sou meio obeso, ele. Por causa da minha altura.
2: Te falta altura?
0: Eu tomei vacina da Covid antes de muita gente. Um dos primeiros a tomar.
2: No dia do laboratório, já.
0: Não, tomei a Pfizer, que eu tomei em mim.
2: Saiu do laboratório e já foi direto.
0: Sim. Gordo assim, legal. E quando eu peguei a Covid, eu fui no doutor e o doutor falou: tchê, com a tua idade que morre. Chorei no banho.
4: Hoje, velho, quanto que vale a classificação na Copa do Brasil?
2: 4 milhões de reais, né?
4: 4 milhões? Quanto é que é a folha da juventude hoje, Carol? Tu sabe?
5: Não
0: sei. Quer dar uma força pra ele?
1: Tá, vamos ver o time do Atlético.
3: O que será que se promete hoje no vestiário pros caras? Tipo, tá, meu, é dois
1: milhas. Uma milha.
3: Será que tudo isso? Não, é muita coisa.
0: Não é muita coisa, uma milha pra dividir.
1: Não é
0: muita
1: coisa.
0: Tu vai ganhar 3, desconto.
4: E hoje, depois do jogo do Juventude com o Galo...
1: Peraí que a Carol vai dar a escalação do Atlético Mineiro.
5: Vamos lá, então. Só abrindo o serviço aqui do Pioneiro pra ver qual time estamos dando pra gente
4: vai tranquilo. Enquanto isso, eu já...
5: Acertar ou errar junto aqui. Atlético Mineiro.
0: O Galo.
5: Everson, Natanael, Juan, Tresoldi, aquele que vocês conhecem, Bianco e Renan Lodi, Maicon ou Alan Franco, Thomas Pérez ou Cissé e Vitor Hugo, Bernard, Thomas Coelho e Cassierra.
3: O Bernardo é o
0: Bernardo. Alegria nas pernas, tá lá.
4: Criou
0: tá lá
4: os dois, três anos.
3: Só eu envelheço, mano.
0: Hoje vai ter o Cássia.
2: Não, ou
0: não,
2: ter.
0: Né? Não
2: vai ter.
1: Não.
0: Ah, que bom que não falamos o nome, né?
2: É, não vai mais ter.
4: E depois, às 21h30 hoje, tem o jogo de volta entre Remo e Santos. O jogo é no Mangueirão. E foi 0-0 o jogo de ida, né?
2: E o Neymar vai.
4: Neymar vai.
2: Ontem ele participou do leilão beneficente do...
1: E era a principal pergunta.
2: E aí hoje de manhã ele ia de avião particular pra Belém.
4: Ah, ele não foi com a delegação.
0: O pai dele deu a corneteada no Cuca, né?
2: Ele disse, o Cuca falou que era uma decisão da direção, né? Se o Neymar ia jogar ou não.
1: É que questionaram o Cuca depois do jogo contra o Santos, dizendo, pô, Cuca, a delegação viaja antes e tem o leilão beneficente do Neymar, que é um dos maiores... Inclusive ele vendeu stories, sabe quanto é que foi? Ele vendeu stories... R$500 mil custou um stories no leilão.
0: Siga o bagulho tá falando.
5: E o Neto, será que comprou um dia com o Neymar?
2: Pois é, o Neto disse que iria comprar um...
1: Só pra xingar o Neymar.
0: Seria maravilhoso.
1: Aí, velho, o Cuca pergunta pra ele, tá, mas pô, o Neymar tem um leilão beneficente que ele vai apresentar um dia antes do jogo, ele não vai jogar? E aí o Cuca, ele não é definitivo assim, ele meio que bota no rabo da direção assim, isso é uma coisa da direção... Que é acertado entre eles, eu fico
4: quase sabendo. Não teve data livre agora pra fazer esse leilão aí. Tem que fazer um dia.
3: O Neymar que deu mais um daquele showzinho no final de semana, né? Ficou olhando pro número da camiseta do cara e dando aquele entender quem é tu. Aí, puta, mano. Bah, isso é ruim demais, cara. Renê, isso é referência pra uma geração inteira, cara. E outra, ontem na ESPN eu tava vendo o debate ali no final do dia e os caras até estavam falando assim, pô. Que jovem vai querer jogar hoje no Santos? Que o Santos sempre foi, né, um clube que revelou muitos jovens e tal. Mas que jovem quer jogar no Santos hoje com dois veteranos que não estão nem aí pros mais jovens que estão ali?
5: E as notícias
3: e aí era o Neymar e o Gabigol, né?
5: Que
3: eles
5: só cagam na cabeça dos jovens.
3: E aí, mano, sabe? Tipo, é bucha,
4: deve estar bom o clima.
1: Não teve um dos guri que driblou o Neymar, ele ficou brabo, xingou.
0: O filho do Robinho, cara.
1: É isso aí.
0: Ele do Robinho, ele bifiou o filho do Robinho.
3: Ele bifiou, vai, tomou uma
1: tosse,
3: ligação. E pelo jeito foi a cobrar, hein?
0: É. Bah, ele só um...
1: Lamentável.
4: Tá, e depois amanhã, obviamente, nós temos o Grêmio e Mirassol, 19h30.
0: Ah, dá tempo.
4: Cruzeiro e Chapecoense, 19 horas, também foi 0-0 o jogo de ida.
0: Meia hora.
4: E às 21h30, o jogo de volta entre Fluminense e Vasco, que também foi 0-0 o jogo de ida, né? Reforçando a nossa tese que o jogo de ida cada vez precisa menos, né, Edvelho?
2: Eu acho que passam, Lelé. Juventude.
5: Amém.
2: Santos.

0: Tu acha que passa o Santos?
1: Cruzeiro, Grêmio, Fluminense, Palmeiras já passou. Vitória, Atlético, eu não sei.
2: Ah, eu confio no Vitória.
1: E o Inter. Eu acho que esses são os que vão passar.
0: Lembrando que tem sorteio de novo.
1: Aí as quartas de final.
0: E aí não tem pote A e pote B.
3: Puta que pariu. Um dos dois. Bah, o Grêmio precisa ser eliminado. Oh. Mais um motivo pro Grêmio ser eliminado.
4: Tá... Por que, cara? Gomes, deixa eu te falar uma parada. Eu tava pensando ontem. O Inter construiu uma baita vantagem, assim. É uma boa vantagem. Mas, ó, meu, o clima que o Inter vai... Amanhã é o teste.
3: Que hora é o jogo
0: do
3: Inter?
0: Amanhã é o teste. O jogo é quinta, que tá, pessoal?
4: Quinta, ok. Quinta-feira é o teste, cara. Porque... Ah, meu, é por um dia.
3: Não, é que eu achei que tu ia falar do Grêmio.
4: Não, não, não. É porque eu acho que o Grêmio, assim... O Grêmio, ele tá num atoleiro sem fim. O Inter mostrou alguma coisa nos dois últimos jogos. Esse é o jogo que eu acho que se vocês voltam de lá com uma classificação... Conforme for, assim, sem sustos, vai estufar o peito e dizer, tá, vamos embora. Agora cara, dá pra seguir adiante, sabe?
0: É, mas eu tô curioso justamente com isso.
4: Porque cara, o Corinthians vai construir
0: porque, cara,
4: um fator,
0: assim, ó,
4: ou, véio, a torcida
0: a quantidade,
4: vai pegar...
0: Adams, quantidade, eu vi. Eu não conto nos dedos, tá? De influencers corintianos.
3: Mais de 5, então.
0: Que
4: eu vi.
0: Nos dedos.
2: Mais de 10.
3: Então é mais de 10.
0: Duas mãos, isso.
3: Ou mais de 20.
0: Cara, os caras brigando com a imagem, velho. Os caras tão dizendo na cara dura que não foi pênalti. O pênalti que deram pro Inter.
1: Não,
0: o cara
1: não,
0: só...
1: Não, vi isso aí.
0: Mas pelo amor de Deus.
1: A reclamação que eu vi era do Matheus Duran.
0: Não,
1: Matheus Bidu.
0: Esse aí eu até relevo. Agora, hoje eu vi um cara no GE, não sei o nome dele, no GE, dizendo que... Ah, ele pisou no pé do cara, mas é que tem que ver a intensidade do pisão.
1: Era o GE, cara. Na hora do lance, a gente tava sentado com o pessoal que veio de São Paulo pra trabalhar. O pessoal tinha um repórter do GE... O pessoal do meu timão e tal. Ninguém nem contestou, porque todo mundo viu a reação do Gustavo Henrique. O Gustavo Henrique fez o pênalti, ele... Cara, nem o
0: Nem
1: Gustavo
0: ele reclama. Ele aí vem um influenciador com a imagem, porque o corte é o seguinte, o cara falando e a imagem aparecendo em câmera lenta.
3: Que eu acho que hoje isso tem dos dois lados.
5: Mas os louquinhos, a gente tem os nossos louquinhos aqui, eles têm o deles lá, certo.
0: Não. Mas tu brigar com a imagem não dá.
5: Mas brigam aqui também.
1: Vou te dar informações então, Leandro. Vou te dar informações.
0: Vamos lá.
1: Corinthians, depois de perder a ida fora de casa.
0: Tá.
1: 13 vezes ele passou. E 8 vezes ele caiu.
0: Isso na Copa do Brasil.
1: Só na Copa do Brasil. E depois de perder a ida por 2 gols de diferença fora de casa, em 4 vezes ele passou e em 4 vezes ele caiu.
3: Bah, mas 50, é um
2: 50.
3: Cara, é um retrospecto muito bom.
0: Tá, e esse retrospecto na Arena Corinthians, tem?
1: Tenho.
0: Porque ele, eu acho eu que ele é mais positivo, ele tende a ser mais positivo, apesar de que o Inter eliminou o Corinthians.
1: Teve um ano...
0: Quando o Inter tava na segunda divisão.
1: Teve um ano em 2023 que o Corinthians fez 3 vezes isso. Ele passou 3 vezes.
0: Ah, é verdade.
1: Ó, em 2024... Juventude 2, Corinthians 1 no Jacone. Na volta, Juventude Corinthians 3-1. 2023, foi o ano das 3 vezes.
0: Tá, lembro disso aí.
1: O Remo fez 2-0 no Corinthians e o Corinthians fez 2-0 no Remo e passou nos pênaltis.
0: Nos pênaltis.
1: É. Atlético Mineiro fez 2-0 no Corinthians e o Corinthians fez 2-0 e passou nos pênaltis. O América Mineiro fez 2-1 e o Corinthians fez 3-2 e passou nos pênaltis. 2022, Atlético Goianiense 2-0 na ida, Corinthians 4-1 na volta. 2019, Chapecoense 1-0 na ida, Corinthians 2-0 na volta. E 2014, que é o primeiro ano da Arena do Corinthians, Bragantino 1, Corinthians 0 na ida, Corinthians 3, Bragantino 1 na volta.
0: Tá, então esses da era Arena, Corinthians, todos eles que eles passaram.
1: Não, em 2024, Flamengo 1-0 no Maracanã, na volta 0-0. Cara, é um jogo que o Flamengo abandona o jeito Flamengo de jogar. O Bruno Henrique é expulso no primeiro tempo. O Felipe Luiz tira o Gabigol
3: contra a defesa.
1: Bota o Fabrício Bruno, eu acho. E aí o Corinthians vai e o Flamengo segura. Joga como, sabe, sul-americano, assim, e segura. 2018, Cruzeiro ganhou. É o jogo que a gente tava falando. O Cruzeiro ganha. A gente tava no churrasco do Bola nesse dia aí. O Cruzeiro ganhou a ida no Mineirão e ganhou a volta na Arena do Corinthians. 2-1.
4: É o Cruzeiro com a Arrascaeta, hein?
1: Cruzeiro do Arrascaeta. E 2015, Santos 2-0 na ida e Santos 2-1 na volta.
0: Carolzinho, tá faltando o Inter aí.
2: Ruim, tá faltando. Cachorro.
1: Mas foi 1-1. Foi 1-1 a ida e 1-1 a volta.
0: Tá, mas o Inter elimina o Corinthians. Sim, na Arena Corinthians
1: peguei
0: sem vencer o jogo.
1: Só os que perderam uma na outra.
0: Tá. Beleza. Mas enfim.
1: Aqueles foi 1-1 os dois jogos.
0: É, cara, vai passar diretamente pela capacidade do Inter. E eu fiquei um pouco assustado com o papo que tá rolando ontem ali, do fato de repente botar um zagueiro a mais.
1: Não botar,
0: velho. Isso aí.
5: Mas eu acho que o. Só indo contra uma coisa que o Adams falou, acho que indiferente do que acontecer, se o Inter se classificar, tanto faz o que acontecer no jogo. Se for nos pênaltis, se for nos... Não, se te classificar, é azar como te classificou. Se tomar dois ganhos pênaltis, o que que muda pra ti? Tu passou, se passar, passou.
0: É que depende,
5: né? É a mesma coisa que ele com o Mirassol, se empatar.
2: E se passar nos pênaltis, dá até mais confiança pro goleiro, se ele defender algum, né? Nossa, ó, viu?
5: Eu quero passar o medo.
2: É,
5: eu quero passar o medo do Mirassol. Eu não tô nem aí como é que eu vou passar. Se eu vou empatar, se eu vou ganhar, não tô nem aí.
0: É que,
5: quero passar.
0: Na minha opinião, se tu vai pros pênaltis contra o Corinthians, além do fator anímico, que já vai estar um horror, o Hugo Souza.
5: Não.
0: Vai estar pegando
5: dois pênaltis. Eu tô falando só o resultado final.
0: Ah, sim.
5: Se tu passou, azar como foi. Azar, tu tomou dois, tu tomou...
1: Tô contigo nessa aí agora.
5: Tanto faz, cara.
4: É que eu acho que o jogo...
3: Eu acho
5: que, inclusive,
3: 2x1 pra eles vai ser lá.
0: É que o bolão é só quinta, tá? Dá uma segurada.
5: Não entendeu, ele já explicou.
4: Tá de férias, meu.
5: Já deixou.
0: Mano, vai sair de férias? Quando?
5: Então não,
0: hoje. Ah, não, então para aí. Vou te pedir desculpa. Aqui, ó.
6: Bolão do Bola!
0: O que é isso, rapaz?
6: Os morrinhos do Bola!
0: E eu vou assinar o Bolão do Bola hoje, Rafa, pra Solufix, referência em fixação e vedação. 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Então tu vai abrir o bolão de quinta agora.
3: 2x1 pro Corinthians, tá. A gente passa com um golzinho fora,
0: tá.
3: Pra te homenagear, pra tu lembrar como é que era bom fazer gol fora de casa e passar na Copa do Brasil. E o Grêmio é 1x1 e cai nos pênaltis.
5: Tá, e hoje, Juventude, foi o único jogo que é hoje.
3: O Juventude ganha hoje, 1x0.
0: Tá, e agora do nada apareceu na tela o bolão do Bola.
3: Eu tô chegando lá. Devagarzinho eu tô chegando.
4: Não, desculpa, eu tô numa retomada.
0: O pior é que eu recebi. Não, eu recebi um print aqui que eu tinha passado do Natan. Daí ele veio aqui dizer que tava errado e agora veio, eu voltei pra lanterna. Ah, tudo bem.
3: Cara, eu era o antepenúltimo.
1: Um minuto de auditoria isso.
3: Eu era o antepenúltimo.
2: O Natan é que o Vini entra de férias.
5: Tá, com todo respeito, pra mim, eu reitero, com todo respeito ao Natan, diz que ele é muito burro. Por quê? Sabe por quê que ele é muito burro? Porque ele recebe todos os palpites. É só copiar os do Vini. Não dá os teus. Copia o do Vini. Mas o Vini é o primeiro.
3: Ele nunca vai passar o Vini.
5: Mas ele precisa chegar. Ele tem que chegar. Ele só tem que chegar ali. Ele não precisa passar o vídeo. Só tem que chegar.
4: Eu suspeito que tem coisa errada.
5: Tu acha que tem?
0: Cara, investigar? Olha só. Deixa eu dizer uma coisa pra vocês, tá?
5: Você diz o Pereira de Carvalho. Tu acha que tem coisa errada, hein?
0: Olha aqui. 11h39, tá?
5: 11h39, galera.
0: 11h39, eu recebi... Não, 11h30, eu recebi um print. Tá aqui o print.
5: Do quê?
0: Do print do bolão. 11h30, tá?
5: Tá aí.
0: Eu tô em penúltimo, tá? Aí agora, 11h51, vem outro print.
4: É uma rodada dinâmica, Léo.
0: Comigo
3: em... Sabe o que que é?
0: Não teve jogo nesse meio tempo.
3: É que ele lembrou que ele não tinha atualizado. É isso que o Diver tá falando, a auditoria.
0: Não, mas como é que não tinha atualizado se eu tava na frente dele?
5: E na outra também tava atrás? Eu já acho que pro ano que vem a gente tem que achar alguém que não tá no bolão pra poder ser o que organiza.
4: Lelê, há quantos anos tu tá aqui já na RBS? Na Atlântida.
0: Eu entrei em 2008. Aí saí em 2014 e voltei em 2015.
4: Tu não entendeu que aqui nesse espaço que funciona é a baguncinha?
0: É, né?
4: Não dá pra organizar, esquece.
5: Não
4: dá,
5: né? Se organizar, não engaja.
4: Não engaja. Isso.
5: Ponto. Fechou. Organizar, não engaja. Foi bonito, aí tem que pá, toda semana, não engaja.
0: Tá, já temos o bolão de quinta, então. Depois a gente dá os nossos palpites na quinta. Vamos voltar para hoje. Tá. 19h30 no Alfredo Jaconi. Juventude Atlético Mineiro. Valendo vaga na Copa do Brasil. Você que não vai no Jaconi, vai ver aonde o jogo?
4: Prime! Isso. Eu não vou dar.
5: Porque ele foi demitido. O cara foi demitido, não tá mais.
0: Tá, mas o
5: não, não, o Marcelo Duan não fala. Não.
1: Vai ser 1x1. E aí nos pênaltis o Juventude vai passar. Eu vou ouvir um grito lá no bairro Tristeza. Vou ouvir um grito numa janela no bairro Tristeza.
3: Te mudou?
2: Me mudei. Faz tempo?
3: Não sei, desculpa.
2: Deixa o início do ano.
4: Vou dizer como é que vai ser o jogo. Vai terminar 3x1. Juventude vai abrir 2x0. O Galo vai fazer e vai pra cima. Vai todo mundo jogar lá atrás. Até as galeterias vão estar lá.
0: E aí
4: vai sobrar uma bolinha, contra-ataque, 3x1 Juventude.
2: Ótimo, 3x1.
3: Hoje é 1x0 gol do Safira.
2: Eu acho que vai ser 1x0 também só. Sofridinho, né? Pra ter aquela emoção.
3: Na finaleira vocês vão ter um expulso.
2: Não, daí também muito
3: grande. E aí cai na próxima fase.
2: Daí pra próxima fase. Não.
4: Ó, o gol sonhou.
2: Sonhou. Vai.
0: Então vamos lá.
5: 1x0, gol do Bernardo. Sonhei.
4: 1x0. Não vai acontecer.
3: É que quando ele sonha, não acontece.
4: Não vai acontecer.
3: Não entendeu?
0: 1x0, gol do Bernardo. Eu vou botar 1x0 pro Juventude hoje. Também Juventude classificado.
2: Amém.
0: É isso. E o Bola volta amanhã, meio-dia. Vem aí o Discorama com Alexandre Fetter. Tchau!
5: Aqui não tem cartão, já pode.
7: 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Como não poderia ser diferente, a Avenida Protásio Alves está bem movimentada para quem vai no sentido centro. Geralmente ela se encontra assim em alguns trechos. É o caso agora entre a Neuza Goulart Brizola até o acesso para a Avenida Oswaldo Aranha. A continuação pelo Oswaldo Aranha funciona bem. 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
1: 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Meio-dia e cinco minutos.

Não existe neste país alguém com mais de 35, 40 anos que não conhece esse disco da Legião Urbana, essa música chamada Quase Sem Querer, lá de 1986. O disco 2 da Legião Urbana, Quase Sem Querer. O Discorama da Atlântida.

melodias alegres e letras profundas, melancólicas. Assim eram os anos 80, The Smiths. O nome desse som é Ask. E é pedido de ouvinte no @RealFetter. Meio dia 26, agora é o George Martin.

como Smith, George Michael, Legião Urbana, Eurythmics. Era isso que tocava no rádio todos os dias, várias vezes por dia. Era maravilhoso ouvir The Cure, do disco The Head on the Door,

0: música no Discorama. Rápido show do intervalo. E daqui a pouco voltamos.
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7: A previsão para a próxima quinta-feira é de chuva em Porto Alegre. A mínima vai ser de 16 graus com máxima de 27. 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

tocando no Discorama da Atlântida. Agora a gente viaja lá atrás no tempo. Vamos novamente nos anos 80, 1988. Ouvi esse sonsaço elegante demais de uma moça chamada Brenda Russell. O nome do som é Piano in the Dark.

Discorama, esse é o Jermaine Jackson, Do What You Do. Podia acabar aqui agora, podia acabar aqui agora, mas tem mais um pedido de ouvinte pra tocar e não dá pra não tocar Tina Turner. We Don't Need Another Hero, pra fechar o Discorama dessa terça-feira no oferecimento do Sicredi. 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Vem aí o Pretinho Básico.

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20: Olá, olá, boa tarde, amiga e amiga ligados na programação da Atlântida. Eu tô falando de rádio e internet. Estamos chegando com o Pretinho Básico deste 4 de agosto de 2026, terça-feira, com os biscoitos Zezé. Carinho que vem de família. Há 58 anos. Muito boa tarde, Leandro Bortolatti. Muito tudo bem tarde, aí, irmão? Alexandre,
21: como é que tá? Eu só tô aumentando o volume aqui, beleza, porque esse aí, microfone aqui, yes, quem tava meu, aqui, eu não sei se baixaram o retorno pra não vazar ali no
20: pode lado ser, do escurão, mas sei. Agora eu tô te ouvindo muito bem, bebê.
21: Ah, eu também, porque show, eu estava zerado aqui. Boa tarde.
20: Boa como? 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Hoje nós temos a volta de dois craques para o elenco do programa, voltando das férias, Rafinha Menegazzo!
22: Ô, Alexandre!
20: Nosso mini surfer! Nosso mini surfer voltando de mais uma surf trip. Boa tarde, Rafinha.
22: Boa tarde,
20: seja bem-vindo,
22: Alexandre.
20: De volta.
22: Marralo pra todos nós,
20: o
22: né?
20: Quê? O quê?
22: Marralo, né?
20: Marralo.
22: É, obrigado.
20: Tá bem, cara. 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Muito boa tarde, a estrela móvel da terça-feira, Rodaica, que tá de
23: e
20: volta
23: aí,
20: também. Tudo bem, Rodaica?
23: Aí, tudo
20: quanto
23: bem?
20: Tempo, hein?
23: Eu já tava com saudade até, tu vê que coisa,
20: acredito,
23: né?
20: Acredito que o público
23: sente
20: também.
23: Falta de cada coisa.
24: Não, Rodaica,
23: né?
24: Perguntaram se tu tinha saído do Pretinho.
23: Me perguntaram muito também. Mas sabe por quê? A gente não tem mais o hábito de fazer 30 dias direto de férias.
20: Verdade.
23: Antigamente era assim, né? E aí agora a gente pica as férias e joga, e eu precisava muito tirar 30 dias de férias.
20: Aí.
23: E foi o que aconteceu.
20: Muito
23: estou
20: bem.
23: De volta.
20: Seja bem-vinda. 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
22: Fala já aí. Vamos lá.
20: Meu querido Léo Oliveira, tudo bem contigo?
25: Tudo bem.
20: Tudo lindo. Deixa eu te perguntar uma coisa.
25: Eu tava aqui dentro.
20: Tu tava aqui dentro, veio, chegou antes de todo mundo.
25: Conversei contigo.
20: Conversou comigo, falamos sobre trabalho, falamos sobre a vida. Pra começar o programa, ele saiu.
23: E aí vai ganhar cartão?
20: Não vai ganhar.
25: Hoje eu não vou dar.
20: Como não?
25: O quê?
23: Mas ele tava aqui quando começou.
20: Não começa com isso.
23: Peraí, eu acho que tem que ser interpretativo. Por que que tu precisou sair, Léo?
25: Precisei muito fazer xixi.
23: Fisiológico.
24: Eu e Lelê fizemos xixi juntos.
21: E o Natan, agora.
24: Fizemos xixi juntos.
23: Ninguém segurou de quem?
25: Mas ninguém me convidou.
21: Não, só tem 3 Victoria, não dá pra convidar o cara.
23: Foi por isso que ele teve que ir depois.
22: Um do lado do outro.
21: Não, Alexandre, só um pouquinho também ali.
20: Só um pouquinho, só um pouquinho.
21: Tu tá abrindo um precedente, cara.
25: Ah,
21: você quer
25: falar tu?
20: Lelê, só um pouquinho. Falar uma coisa,
21: quanto mais
20: pode abrir
21: cedo...
20: precedente aqui neste programa, sou eu.
22: Por isso que é uma bagunça o programa.
21: É, por isso que é uma bagunça, concordo com
22: a Rafinha. Não tem juízo, não tem
21: quanto
22: nada.
21: Quanto mais cedo o cara chega, menor...
20: Vocês que tem juízo agora.
22: Olha aí, bem feito, Léo.
20: Aí, ó. Lelê e Rafinha, 2 amarelinhos, um pra cada um, e vamos em
22: os
20: frente.
22: Os chegaram no horário.
20: Não é
22: mais o mesmo.
20: 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Rafael Gomes.
24: Boa tarde, Alexandre.
20: Boa tarde, tudo bem contigo?
24: Coisa boa ver a mesa reunida de novo.
20: É bom, né? Boa, mas a do Alexandre, alegria dura pouco, hoje tu já sai,
24: eu
20: né?
24: Eu saio hoje. Eu fiquei aqui esperando todos vocês, né? Tá agora
20: certo,
24: é minha vez.
20: Tá,
21: eu só gostaria de concluir meu raciocínio.
20: Pois não, Lelê?
21: Porque...
20: Não, lembrando que tu já tem amarelo.
22: E tu pode fazer o que tu quiser. Aqui
20: negativo.
22: Programa,
20: não, acho
22: que
20: não, hein? Não, tá provado que não, né?
22: Mudou,
20: acabou
22: mudou,
20: de provar
22: mudou,
20: que não.
22: 15 dias mudou alguma coisa.
21: É que
22: coisa.
21: Assim, ó, eu acho que se o cara tá no caminho da rádio, acontece alguma coisa, ele não chegou ainda, tá atrasado, beleza. Mas se ele tá aqui desde as 10h30 da manhã...
22: Aí eu concordo contigo,
21: e ele se atrasa o programa da 1, é mais grave ainda.
0: Ele estava para o programa da Uma antes do programa começar dentro do estúdio. Aí ele disse, puta merda, incontinência urinária, vou ter que ir no banheiro.
22: Isso é coisa de velho.
1: Eu posso ter isso, eu sou o velho do programa, não é ele.
0: É isso. Este assunto está... encerrado.

0: amarelado.
1: Ah, eu tenho uma coisa pra falar.
0: Pode falar.
1: Não, vai me amarelar, né?
0: Já tá amarelado.
1: Né? Não, de novo, né? Não,
0: aí vai depender do que tu falar,
1: né? Aí você expulsar o carnaval das férias.
0: Não é, não.
1: Vai, preciso mandar um beijo pro meu público especial, que muita gente mandou mensagem.
0: Que é mesmo, cara.
1: Principalmente quando eu tava fora, Alexandre. Tá e bem, aí o fuso horário não me permitia responder todo mundo, porque eu fiquei sem internet.
0: Tá certo.
1: Então, gente, beijo no coração de vocês.
0: Ficou sem internet, é um beijo, cara, no coração do teu público.
1: Do meu público. Tá, e dos ouvintes do Pretinho também.
2: Era isso que tu precisava parar pra falar.
1: Certo, claro. Isso aí, a gente tem que agradecer o nosso cliente número um, Rafael Gomes.
0: Isso aí, tá ótimo. Qual é o lugar que tu foi que ficou sem internet? Eu fiquei curioso agora.
1: Havaí, né, Lelê?
2: Ah, não tem internet.
1: Não, não tem internet. Não, eu não fiz o running.
0: O cara transmite ao vivo.
1: Querido, férias é férias. Eu não vou ficar ligando pra ninguém e atender ninguém.
0: Ah, tá certo.
1: Eu desconectei eu e a Rodaica, a gente
0: entende. Quantos programas eu fiz nas minhas férias, Gomes? Só pra gente ter uma ideia de quem tá comprometido com o quê aqui?
2: Pelo menos uma meia dúzia.
0: Mas é que tu é, por isso que tu é o creator.
3: Uma meia dúzia.
1: Não, mas tu não saiu de férias. Tu deu uma bandinha e fez o programa de fora. Férias não é isso. Vamos ser honestos.
0: Férias, Rafinha, tu tem razão. Rafinha, veio bem. Tu tem razão.
1: Não, tu não tirou férias.
0: Não tirei de, não, não saí de férias.
1: Porque tu não desconectou.
0: Não desconectei.
1: Só.
4: Verdade. É, eu, por exemplo, tirei.
0: É a Rodaica que desconectou.
4: Eu poderia ter tido a oportunidade de fazer
1: e ter feito o programa.
0: Aí o que que aconteceu? O que que aconteceu? A Rodaica, em férias, falou: vou viajar com meus filhos.
1: Tu é afim ou não?
0: Tu tá afim de ir junto? Eu falei: tá, eu vou então.
1: Com os meus filhos.
4: Pegou os bichadinhos dele e
0: peguei minha mochilinha e fui com eles.
1: É isso aí.
4: Cada um com suas coisinhas.
0: Só que eu não tava de férias.
1: É isso.
2: Mas tava lá.
0: Você tava lá. Vamos dar aqui nos destaques aí, meu irmão. 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Hoje, dia 4 de agosto, é dia do padre. Um abraço a você que é padre.
2: Olá, padre Cauê, um beijo pra ele.
1: Padre Cauê.
0: O último padre que eu conheci, um padre muito bacana, padre Fábio de Mello.
1: Ah, legal.
0: Esteve aqui na
2: rádio. Ele veio no Cruzeirense. Cara legal.
0: Cara bacanérrimo, bom papo. Bacana,
2: engraçado, padre engraçado.
0: Bombado,
1: padre bombado.
2: Exato. Ele malha.
0: Fortão, é bonitão.
1: Ele não usa...
2: Legal. Padre Marcelo Horst também, um abraço pra ele. Pô, depois que a gordinha empurrou ele, nunca mais.
0: Padre Marcelo Horst.
2: Lembra que empurraram ele do palco?
0: Sim, claro, sim. Claro.
2: Aí ele começou a falar: não quero ver me empurrar agora. Sim, ninguém. É. Virou Daronco.
1: Não, não,
2: virou Daronco.
0: Acho que ele tá maior que o Daronco.
1: Ele tinha depressão, cara.
2: O quê?
1: O padre.
2: Eu sei que ele tinha depressão.
1: Ele tava bem magrinho.
2: Começou hambúrguer.
1: E depois, quando ele voltou, a vida, né? Ele foi malhar.
0: Muito bem. Nos destaques do Pretinho, o petinho básico é o fiapo. O fiapo é um gatinho de 3 meses da tutora Júlia, de Viamão. Que bonitinho o fiapo.
2: Tá camuflado?
0: É, quase não dá pra ver ele ali.
2: Ai, de coberta, que amor.
0: Cobertinho, que bonitinho. 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Nosso ouvinte aniversariante é Guilherme Noronha. O Guilherme Noronha, ele é motoboy e futuro PRF.
2: Aê, boa!
0: Ele é de Florianápolis, querido. Tá fazendo 35 anos hoje.
3: Parabéns.
0: Aliás, por falar em PRF, mandar um abraço pro nosso querido amigo Alessandro Castro, chefe da comunicação da Polícia Rodoviária Federal.
1: Abraço.
0: Tá de volta na chefia da comunicação,
1: irmão,
0: da Polícia Rodoviária
1: todo
0: Federal.
1: Todo carinho pra PRF,
0: todo,
1: né?
0: Carinho.
1: É nossos filhos, né?
0: No futebol,
1: no futebol,
0: né?
1: Nossos filhos.
0: Nunca ganharam uma de nós.
1: E gostava de bater, né?
0: Pô, e batiam, cara. E batiam, mas era legal.
2: É que eles sabem onde bater.
0: Sabe onde bater, é verdade. Grandes parceiros. Aniversariantes famosos do dia de hoje, começando com a Bruna. A Bruna Marquezine tá fazendo 31 aninhos.
1: Só, né?
2: É que ela tá na TV desde
1: muito 7 tempo, anos. Né?
0: É verdade, verdade.
2: Ela que agora vai conseguir um CPF pro Shawn Mendes, né? Eles eram um casal, ele tá toda hora no Brasil agora.
0: É.
1: Ah, informação.
4: Que bom, né? Estão namorando, é bom que conseguem ficar junto, né?
2: O problema é se tivesse do Chile, né?
0: Ela é namorada do Shawn Mendes?
2: Não.
1: É do Will Smith.
2: Mas o Shawn Mendes também faz por sim, fora, cara. Sem nada.
0: É isso aí.
2: Ela é.
1: Ela só com o Will Smith.
4: Ela é a namorada e eles são bem apaixonados.
2: Só que o normal é o brasileiro ir pros Estados Unidos. E aí, no caso dela, é o Shawn Mendes que tá toda hora aqui.
1: É mais legal o Brasil, mano. Fala a verdade. A galera gosta do Brasil, né, cara? Povo acolhedor.
0: É que depende do motivo, né?
1: É. Se tu vem pra dar uma banda, Marzinho,
0: exato.

0: burras, caipa lindo.
1: Aí tá.
2: E Bruna Marquezine.
0: É, aí tá tudo certo.
1: Yuji Tamashiro é apresentador. Tá fazendo 34.
3: PlayStation. Não. Cara, ele é menor que o Rafinha, cara. Eu conheci ele pessoalmente.
2: É o cara do SBT, que era a dupla da Maísa. Como era a dupla da Maísa?
3: Não, Maísa não, da Priscila.
2: Da Priscila, que como era...
3: todo o planeta.
1: Piorou ainda pra mim.
0: Bom, agora tu só dificultou a informação.
2: Não, eles apresentavam um programa de desenho animado.
3: Nossa, não lembro. Bom Dia e Companhia. A Maísa fazia um horário, era ele e a Priscila, inclusive.
1: Priscila, desenho animado? Pra mim era TV Colosso, então.
2: TV Colosso não era desenho.
4: Era na Globo. Ah, a Priscila cantora, né?
3: Que foi no planeta. Isso,
0: isso aí. Tá. A Priscila Alcântara.
3: Isso aí.
0: Porra, então dá o nome.
2: É, que agora, só Priscila. Que agora ela é só Priscila.
1: Ela é cantora, a Priscila Alcântara.
4: Aliás, como canta essa guria?
0: Ela canta bem.
4: Essa guria canta muito.
1: Canta bem pra caramba.
3: Eu não sabia o sobrenome dela.
1: A duquesa Meghan Markle tá fazendo 45 aninhos hoje.
0: Bem, né?
2: Ex-atriz.
4: Ela ainda tem o título?
3: Tem, a duquesa de Sachocha ali.
0: Não, mas porque ela
4: por causa da ruptura.
0: Tinham deitado o cabelo, exatamente. Que a família.
4: Com a família real, exato. Porque
2: eu acho
4: o príncipe,
2: que eles abriram mão.
4: O príncipe não, acho que não perdeu o título, que acho que nem pode, mas acho que perde alguns benefícios e tudo mais. Eu não sei.
0: A mesadinha é no final do mês não vem mais.
4: É,
0: da família real.
4: Não, acho que ele deve ter o patrimônio, porque ele tem a herança da mãe, que diz que é bem bacana, né?
1: Oi, mas. Desculpa a minha ignorância, mas
2: ela continua sendo a duquesa de Sussex.
0: É o quê?
4: Ah, então tá.
3: Sussex é o. Sabe?
2: Mas eles não usam o título.
4: Não usam.
1: Onde é que é Sussex?
4: É ali na Inglaterra.
2: Reino Unido, é no Reino Unido, Lelê.
0: Já morou lá, Leandro? Acorda?
2: É, tinha um conto do Sir Arthur Conan Doyle. Era o vampiro de Sussex.
3: Agora tu veio.
2: Sherlock Holmes.
1: Agora mostrou umas cartas bacanas agora aí.
0: Vendeu bastante?
1: Agora acertamos. Então foi Sussex.
3: Aí.
1: Tá bem, Lelê. Tá bem, Lelê, no trocadilho do Carilho hoje.
4: Tem essas
1: coisinhas. Um livro de Sussex. O goleiro Marco.
4: Também não conheço.
1: Absoluto. É campeão mundial. Pô, campeão do Penta. Goleiro do Penta. Goleiro do Penta.
4: Não, daí eu me lembro do...
1: Do Penta. Do Penta
2: era lá. Da Faré do Tetra.
0: Tá, não, mas é que a Rodaica vai associar o Tafarel.
4: O Penta ficou meio inexpressivo, então.
3: Não, ficou. Não me lembro. Foi com o Filipão de Tetra.
1: Do Ronaldo. Foi o Penta.
4: Não vou lembrar. É que a pessoa, às vezes, tem que fazer mais gol do que defender.
3: Então, ele ficou muito engraçado, cara. Ele ficou um cara muito engraçado na internet.
1: Ele é resenha. Esse negócio de memória de Copa é muito louco, porque quando eu tava lá agora, teve o Adidas
0: tava, Lelê?
1: Nos Estados Unidos, que na Copa do Mundo.
4: Hein,
1: né?
4: Leandro? Que delícia! Tá
1: trabalhando, né?
2: Acabou de voltar de lá.
1: Ah, é?
4: Os havaianos adoram o mestre!
1: É?
4: É verdade, só tinha mestre lá! Estavam te esperando com a cordinha.
5: Exatamente, é cara, cordinha, é,
1: mas assim,
4: não.
1: Rodaica, o nosso título, né, que a nossa geração mais tem na cabeça, obviamente, que é o de 94, né? Porque justamente teve só daquele gap. E a Adidas e a FIFA, muito espertamente, lançaram uma coleção retrô com a logotipia da Copa de 94.
0: Trouxe pra nós, né?
1: Não, cara, tava. Cara, isso
0: nenhum
1: lutou,
0: presente,
1: cara. A galera comprou assim, ó. Como não, filho?
0: Não sei, eu cheguei hoje.
1: Deixa
0: cara.
1: O cara falar.
0: É que tem razão.
1: Chegou hoje, então.
2: Todo tá mundo ganhou um presente.
0: Todo mundo aquela camiseta da Itália que tá na minha gaveta é presente?
1: Ela é um presente meu e do Adams que a gente trouxe para a galera,
3: eles,
1: né?
3: Cada
1: um.
3: Obrigado,
1: a família Bortoladams.
3: Bortoladams.
1: Olha que queridos. Isso é legal da gente falar no ar.
2: É Menegado.
1: É legal da gente falar no ar.
2: Itália.
1: O Lele e o Adams, queridos, foram cobrir a Copa do Mundo. Não tinham nenhuma obrigação, não na menor necessidade de trazer uma camiseta para cá. Cada colega da redação, isso, de acordo com sua ascendência.
0: Produtos oficiais, né?
2: Mas eu preciso.
4: Que legal.
0: É quente, né? É quente.
2: Mas aí eu
0: preciso. Chão, né?
2: Preciso discordar, eles tinham a obrigação.
1: Não tinha.
2: Porque o Luciano Potter e o Duda Garbi criaram essa cultura.
1: Foda-se.
2: E
1: não tem cultura.
0: Eles não estão mais aqui.
2: E quando eles saíram, eles disseram. Aqui. Lele e Adams, você só tô indo pra Copa por causa dos outros.
1: Mas a diária deles era maior.
0: Não, eu discordo.
1: Não,
0: eles foram pelo talento deles.
1: Tanto o Potter quanto o Duda. Tanto o Potter quanto o Duda, quanto o Lele, quanto o Adams trouxeram brinquedos. Presentes para todos os colegas, porque são caras legais.
0: É isso aí.
1: Pronto, acabou.
2: Também.
1: Mas assim, ó.
3: O Duda deu presente.
0: O que eu trouxe pro Fetter parou na alfândega.
1: Ah, não.
0: Sim.
1: Mas é que assim, ó. A gente conviveu diariamente diariamente, incessantemente, com a logotipia da Copa 2026, que é aquela, pela primeira vez, inclusive, a logotipia tinha o troféu, né? Na logotipia.
6: Isso, verdade.
1: Só que, cara, toda vez que eu vi aquele logotipo da USA 94, cara, bah, me dava um bom assim, sabe?
6: Ah, sim.
1: Porque tu lembra daquela Copa como uma Copa de referência que a gente voltou a ganhar, né? Verdade. E o caso é bem oposto de agora, né? Que a gente não tá nem perto de voltar a ganhar.
0: Mas o assunto foi pra onde mesmo, Leandro?
6: Pros aniversariantes do dia, Max Cavaleira, o músico Max Cavaleira do Sepultura, fazendo 57 anos.
1: É, ele já saiu, foi a primeira vazada do Sepultura, né? Ele
0: é, mas só vende umas camisetas agora.
1: Ele mora, né? Lá no, tênis, mora na gringa há muito
4: tempo. Mas ele é estilista, né?
6: Não, é conhecido pela Legião Urbana, né?
1: É, não, não, mas não, mas aqui, pô, mas cara, lá fora a banda dele, o Soulfly é mega. Ah, eles lotam tudo, claro, tudo. É
6: verdade.
1: Tudo. Cara, eles lotam qualquer lugar que eles vão tocar.
0: Nós também não
6: sabemos. O presidente americano Barack Obama está fazendo 65 anos
0: conheci
6: hoje.
0: Conheci a casa dele lá, né? Tem casa no Havaí, né? Ele
6: é
0: havaiano.
6: É, né? Ele é havaiano.
0: Ele é havaiano.
6: O Bento Inotto. O Bento Inotto era um dos integrantes do grupo Mamonas Assassinas. Pereceu em 1996, faria 56 anos hoje. Rafinha, nesse momento, consternado.
0: Não, eu fico... Ah, como passou o tempo, né?
6: Passou rápido, né, cara?
0: Mamonas.
6: 96.
4: Mamonas no planeta.
1: O Beto era o guitarrista ou era o... Era o...
3: Não, ele era o guitarrista.
0: Ele era o guitarrista.
3: O baixista era o Samuel.
0: E o Dinho era o vocalista.
3: O baterista era o Sérgio.
0: Edwin.
3: O tecladista era o Júlio.
0: Ah, que pena, né?
6: E por último, na nossa lista de aniversariantes, Louis Armstrong.
3: Ah, foi na lua, né?
6: Que baita. Não faria.
0: Ah, não é?
6: Não faria. Não, o ciclista é o Lance.
0: Ah, o Lance.
6: Não faria 125 anos hoje. Pereceu em 1971.
1: É uma família de muitos famosos.
3: Que curtia um Lance, né? Por isso que ele ganhava as corridas, né? Ele dá um lencinho.
6: É, ele era do...
0: ele era do dopingzinho.
3: Isso, um lenço.
6: Família,
3: pego
6: no doping.
1: A família é famosa, cara. Louis Armstrong.
3: O Neil
1: Armstrong.
6: E o Lance.
1: O Lance. E o Billy Joe Armstrong.
6: E o Billy Joe Armstrong do Green Day.
1: Verdade.
6: Isso aí.
1: É verdade.
6: É verdade.
1: Vários ícones.
3: E o André Armstrong. Não,
6: e é legal esse sobrenome Armstrong. Me pega porque numa tradução livre é braço forte.
3: E o cara tem que ter pra tocar
6: braço
3: o
6: forte.
3: Trompete ali, o corneta ali. Tem um que também toca corneta de
1: não
3: cara.
1: Não precisa ter um braço muito forte pra tocar trompete.
0: Não.
3: E se o cara não tiver um probleminha assim no ombro, uma coisinha, tem que ter firmezinho pra segurar.
1: É, tem que falar com o Montanha lá.
2: Ele também tem Armstrong.
6: Foram os aniversariantes de hoje. Agora o primeiro destaque já fala sobre o que vai acontecer com o tempo aqui no Rio Grande do Sul e aqui em Santa Catarina. Os dois estados terão dias quentes antes das chuvas fortes e de ciclones com ventos de 90 km por hora.
0: Kitesurf.
2: A gente tá vivendo um veranico, né? Como se fosse, a gente tá batendo de 3 a 5, às vezes até 7 graus acima da média que deveria estar nessa época. E deve ser assim pelo menos até segunda-feira, dia 10 de agosto. Só que de acordo com a Defesa Civil, tanto do Rio Grande do Sul quanto de Santa Catarina, tem pelo menos duas frentes frias que estão se formando, que podem favorecer temporais isolados e constantes ao longo dos dias. Então, a partir de segunda-feira, isso deve acontecer na quarta, na quinta, é toda a semana que vem, com uma frente fria se aproximando do Rio Grande do Sul e Santa Catarina. E esse choque térmico entre as duas, a alta temperatura que não deveria estar e com uma baixa temperatura que está chegando e vai bater de frente, isso pode criar fortes temporais e grande instabilidade. Então a Defesa Civil pede alerta para a semana que vem.
1: E os rios
4: segunda,
1: será que vão baixar?
2: A partir de segunda.
1: Estão baixando.
0: Então vamos viver hoje o extraordinário, essa semana, né?
1: Está
0: mais calor. Né, Alexandre?
1: É. Não, mas eu falei brincando, eu fiquei na semana passada de férias, eu tava na Bahia, né?
0: Uhum.
1: 5 dias na Bahia. Lá
6: tava na Bahia, né?
1: Tava na Bahia, cara.
4: Um calor absurdo, né?
1: Não peguei mais que 28. Desembarquei aqui no sábado, 30
0: graus. Inverno na Bahia, 28, Lelê.
1: Pois é, mas aí aqui 30.
3: Pública, na Bahia,
1: aí chega aqui 30 graus.
0: Não, e eu que cheguei lá no Havaí, tinha um alerta do Hurricane Fausto. Olha que legal, quando chega num lugar, só tudo que precisava acontecer.
3: É
0: um furacão.
1: Hurricane, cara, furacão. Ele voltou dos Estados Unidos, tá falando inglês.
0: Mas que foi bom que deu onda no lugar onde normalmente não dá onda.
3: Tava bonito, Silvânio.
0: Obrigado.
3: O Gomes me mostrou ali, tava bem.
1: E aí, boa tarde, onde é que você tava?
3: Eu tava aqui, falando baixinho.
0: Eu tava ali.
1: Tá limpinho hoje, não tá cheiroso?
3: Hoje eu não, hoje eu tô bem, não bebi nada.
0: Por que? Tô de cagando?
3: Não, cagar não.
6: É que ele tem um odor corporal forte, né?
3: Cheiro de homem, né?
6: Não. Cheiro de homem não. Não.
0: Homem raiz.
6: Mas tu não precisa ser fedorento. É cheiro de homem sujo, é diferente.
3: Tá, mas tem cheiro de homem.
6: Não. Qual é cheiro de homem, tá? Cheiro de homem.
3: Cheiro de homem.
6: Cheiro de homem. Gosto, cheiro de homem. Agora, homem sujo não gosta.
2: Decepção.
6: Homem sujo não gosta.

0: ter um choque térmico, então, na próxima semana.
1: Vamos, pode ter até uma formação de ciclone passando.
0: Um amigo meu jogou água gelada na mulher dele e ela tava tomando banho de sol, ficou com o rosto paralisado.
2: Tá brincando? Toma, que brincadeira.
3: Quem te ruim, não, pare, isso é estranho.
4: Não, tu inventou isso aí. Não, cara. Sério que o cara. Mas eu conheço teus amigos. Ah, tá, não, é verdade.
3: Tá, mas foi temporário ou ela ficou pra sempre?
0: Não, acho que uns 3 anos.
2: Não!
0: Mentira. Meio amaral, assim, sabe?
2: Não! Ali,
0: meio... É sério!
2: Eu tô te falando
3: isso! Cara, como é que ela não matou esse homem?
0: Se tu entender o casal, tu vai.
2: Tem que conhecer o casal pra entender. Tá.
4: Não, isso aí eu conheço e faz total sentido.
2: Tá
4: é
2: ótimo.
4: Que os amigos do Rafinha, se tu conhecer eles, nenhuma história é mentira.
0: Não, é exato.
2: Alguns eu conheço, é verdade.
4: Eu não conheço,
2: eu
4: conheço.
2: Conheço.
4: Conheço.
2: Meio-dia e 27. Mulher.
0: 1:27, Alexandre.
2: O que eu falei?
0: Meio-dia.
2: E o que é?
0: Tu tá com o discorama na cabeça.
2: O que é?
0: 1:27.
2: O que é, cara? O que é? Não complica. Mulher faz festa do divórcio e expõe as piores atitudes do ex.
3: Ah, eu amo
2: na
3: isso.
2: Comemoração.
3: Ai, coisa boa.
1: Só que agora há um mistério nas redes sociais, Rodaica. Por quê? Porque ela disse que... Isso é em Chicago, tá? Ela chamou as melhores amigas dela e fez um vídeo ali pra mostrar...
0: Estados
1: ela
0: Unidos, dizendo, né?
1: Isso. Que, fiz festa de noivado, fiz festa de casamento.
3: Agora faz a de divórcio. Qual
1: agora é o unido.
2: Obrigado.
1: E aí lá nos Estados Unidos, ela chamou as amigas dela pra comemorar o divórcio.
0: Papo.
1: E aí, dentre as comemorações do divórcio, ela fazia um top 10 de coisas que o marido dela, no caso o ex-marido, fez pra que ela se separasse.
2: Vamos ver o que é o Alecrim Dourado.
0: Tem o top 10 aí?
1: Aí que tá. Não tem.
0: Não tem traição?
1: Não, eu vou repetir. Ela não divulgou...
0: Ah, tu tá impaciente no primeiro dia do cara. Então tu me desculpa agora.
2: Não, é que é o primeiro dia teu, o dele é o último.
0: Né? Então tu deveria estar muito feliz, né?
2: Ah, é questão do ponto de vista, cara. Não, eu vou te expulsar.
3: Ele gosta muito do
1: seu. Eu amo isso aqui, eu amo isso aqui.
2: Eu vou te expulsar. Então
0: nem sai de festa.
2: Eu vou te expulsar.
0: Não.
2: Tem que sair, Rafinha.
0: Então, é lei... Deu certo, eu tenho.
1: Ela não expôs o top 10 porque ela disse que isso poderia dar problemas jurídicos pra ela.
2: Verdade,
1: porque o rapaz seria exposto. Todo mundo sabe quem é o ex-marido dela, né?
2: Tá. Quem é o ex-maridão?
0: Justamente por isso que ela não expôs.
2: Não, mas todo mundo sabe quem é o que...
4: Eu não sei quem é.
1: É que se tu te separar, Lele, e tu fizer a festa do divórcio, a gente sabe quem é a tua ex-mulher. É isso que eu tô querendo dizer.
3: Ela falou, ele é o círculo dela. É. E isso poderia vazar.
1: Só que isso viralizou.
3: E ele teria motivo pra processar ela. Lele,
1: o vídeo tá com 35 milhões de visualizações.
0: É um bom vídeo.
2: O que tem no vídeo, se
3: e
2: não
3: as
2: tem,
3: pessoas ó. Querem saber o
1: porque as pessoas estão curiosas. Só que aí começaram a aparecer algumas pessoas que estavam no bar. E aí algumas pessoas, porque era um quadro, e ela ia liberando, o motivo número um era. Aí quando ela liberava, todo mundo tomava um shot, isso. E aí alguns dos motivos era ela deixar a roupa suja espalhada pela casa.
0: Tá bom.
1: Fazer comparações constantes dela com a ex.
2: Aí errou.
0: Aí deu.
1: E o fato dele ter esquecido o aniversário de casamento duas vezes.
2: Aí tá.
0: Mais ou menos.
1: Consecutivas.
2: Nós já temos um top 3 aí, né?
1: É.
2: Não. A única que vale é ficar comparando a mulher com a ex-mulher.
1: Agora a internet tá mobilizada tentando que...
2: Não, vale como argumento pra separar.
1: Outras pessoas que estavam no bar pra fechar o top 10.
3: Pra fechar o top 10.
1: E poder...
0: Sai, só tem os três.
2: Só tô pela lista do Magrão.
0: Não, eu queria mais. Não são.
2: É, tem isso também, tem o direito
0: de resposta. Só tô pela lista do Magrão, né? Porque daí abriu o precedente pro cara fazer essa listinha também.
2: Claro.
0: Ah, mas isso é uma coisa também não é legal.
1: Como é que seria a tua lista, Rafinha?
0: Da ex?
1: É.
2: Começar pelos cabelos no box, né? Cabelo colado no box. Na
0: atual faz isso também, né?
4: É isso que ele tá falando, da atual.
2: Não, eu tô falando da atual.
1: Restinho de comida na pia, restinho de comida na pia.
0: Não, isso não deixa. A minha mulher é muito caprichosa.
4: Querem tudo que é lugar que te incomoda, né?
0: Ah, não, isso sim. Meu sonho, o Zé Ninguém vai tocar embaixo da árvore. Eu sou ir lá ver essa música. É isso, né? A mina é isso. Parece que nunca saiu na vida. Ai, abri o hambúrguer. Meu sonho é comer esse hambúrguer. Porra, velho!
3: Tu sabe o que tu é nessa vida? Um realizador.
0: Exatamente!
3: Tu veio ao mundo pra
0: uma padaria,
3: isso. Tu veio ao mundo pra isso. Tá certíssimo.
4: Mulher do sonho. Mulher do café.
3: Mas eu vou dizer um negócio pra vocês. Eu acho justíssimo. Não é a primeira que eu vejo falar. Fazer festa de divórcio, e eu não tô nem aqui fazendo um ode ao divórcio. É que eu acho que a gente comemora as fases da vida quando elas são escolhas. Tu escolhe te casar, tu vai lá e faz o noivado, aquele fuzuê todo, aí vai pra igreja, faz festa. Quando tu escolhe se separar, que pra muitas pessoas, no caso dela, é um livramento, Por que que tu também não comemora isso? Uma fase nova da tua vida, entendeu?
5: Eu tô fechado com a rodada.
3: Eu acho que tem que comemorar. E eu acho que o outro tem que ir lá e comemorar também. Especialmente se ele, não, ele tava enrolado ali nessa situação. O homem é muito difícil tomar iniciativa, né? Você sabe, né? Normalmente a mulher tem que terminar.
0: Você
3: então
0: sabe.
3: Ele pode comemorar isso também. Que bom que a mulher tomou a iniciativa, né? Já que eu não consigo, que
0: sim,
3: eu sou mais
0: fraquinho. Sim, às vezes o cara tem uma outra mulher e fica empurrando, né?
3: Às vezes ele
0: tem terminado uma vez.
3: Às vezes ele tem várias outras, Rafael. E nem... assim,
0: ele consegue
3: resolver, não, entendeu?
0: Às vezes a iniciativa da mulher que tá tomando essa guampa terminar com o cara pra abrir a vida dele.
3: Exatamente. Motivo pelo qual ele deveria festejar e agradecer a ela.
0: Fazer a lista ali depois.
5: Já levou meu voto. Levou de arrasta meu voto.
2: O cara, em vez de terminar, ele trai pra ter um motivo pra mulher acabar com ele.
0: Nossa, aí, homem, assim, tu foi assim, Lelê. Não, a gente sabe como é que é.
4: Não, o Lelê levou muita guampa, ele já contou.
1: Cara, que engraçado.
4: Não, o Lelê era o rei do gado, os brothers dele chamaram.
2: É, foi. Bato meio guampa pra caralho.
1: Rei do gado.
4: Muito bom. Quando o Lelê chegava, os caras cantavam.
2: 28 minutos para as duas, mais um destaque último deste Pretinho Básico de 4 de agosto. Ator processa a Cazé TV por comentário ofensivo em um vídeo e tá pedindo 120 mil reais de indenização por danos morais.
3: Qual é o comentário?
1: Bah, é um comentário muito nada a ver e acho só por isso que eu coloquei essa notícia. Porque assim, ó, se tá liberado processar as pessoas por causa disso...
0: Bom, nós vamos
1: encerrar o programa. Vai cair o Pretinho.
3: É, mas é que a justiça interpreta.
1: Isso é um alerta pra nós, tá? Essa notícia é pra gente se cuidar,
2: então,
1: tá?
2: Então vamos ver.
1: O Cazé, ele reage a muito reality show. Ele reage às casas dos famosos, reage ao Shark Tank, e ele reage ao Pesadelo na Cozinha, né, que era do Jacquin entrando lá, etc, e lá tinha um ator figurante, que assim, não é nem representativo, assim, que era o José Aloísio, e lá pelas tantas, o Casemiro fala o seguinte do José Aloísio: esse cara é esquisito.
2: Esquisito.
1: Esse é o motivo para o qual...
2: Ah, estamos ferrados.
1: O Casemiro
2: tem... Se abrir essa jurisprudência, acabou. Não,
1: esquisito.
2: Acabou todos os programas.
4: Esquisito e elogio no programa.
1: O autor exige que a justiça ordene a remoção do vídeo e condene o Cazé a pagar 120 mil reais por danos morais.
2: Não vai ganhar mesmo.
1: Ele também solicita uma retratação pública do influenciador. E... aliás, que um novo episódio. Eu vi o episódio até do Mama
2: Júlia. Tu viu o esquisito?
1: Eu vi.
2: E ele é esquisito?
1: Ah, eu achei ele muito bonito.
4: Era pra nos processar aqui.
2: É, já trabalhou em escritório de advocacia?
1: Muito bom.
4: Eu esqueço. E tem um figurante, pra quem não tá ligado nesse programa, tipo Pesadelo na Cozinha, é um restaurante que não vai ninguém.
1: É.
4: Aí da noite pro dia tá lotado. É figurante, gente, que eles convidam pra poder fazer o teste ali.
1: Certo.
4: Mas é isso aí, cara. É que esquisito é leve das coisas que o Cazé fala. Ele só achou o cara meio, pô, esse cara meio esquisito, reclamando umas coisas aí que não...
0: Olha, imagina, não, mas o cara vai processar e chama mangolão alguém.
4: Tá, imagina chamar de mangolão.
2: Ontem a gente chamou de mangolão.
1: Não, realmente, o episódio, ele tem muitas visualizações. Então, e aí o Cazé reagindo a esse episódio mais ainda.
4: É porque isso, acho que até um pouco antes da Cazé ter bombado.
1: É, assim, e aí esse é um corte também, que quando vira um corte, vira mais. Então é assim, uma exposição em cima da exposição, em cima da exposição.
4: Que o cara, em vez de usar pra ele...
1: Ao invés dele botar o arroba José esquisito,
4: Exato. Puta,
1: ele tem milhões
3: de seguidores. Mas de certa forma também tá usando, a gente tá falando dele aqui, né?
0: É
3: que eu acho que cada pessoa sabe onde aperta o seu sapato, né? Mas aí cabe a justiça entender como organizar o negócio, porque não existe uma regra nem uma lei, né? Específica não. Sobre uma situação como essa. Então tu tem que interpretar caso a caso.
4: É, mas é isso.
3: E aí também não sei como é que é a interpretação do juiz, entendeu? No que ele se baseia se tu não tem.
2: Tem dano à reputação do cara. Chamou o cara de esquisito.
3: Mas
2: tem
3: e se
2: dano
3: ele,
2: à
3: se
2: reputação
3: ele traz
2: dele.
3: Coisas que podem alegar que tem. Tu não, não, cada caso é um caso,
2: o
3: entendeu?
2: O Cazé teve a intenção de prejudicar esse cara. É que, quem vai julgar é que vai analisar tudo isso, entende?
3: É isso que o cara vai fazer.
0: É, bem nessa.
2: É isso. Então tá, 25 pras duas, era isso. Destaques por hoje aí, meu irmão. Isso aí, velho.
4: É aí, né, meu irmão? Não vou atrapalhar aí o programa da vida, o programa é excelente.
2: Rafinha, essa tu não soube, Rafinha. Vou te contar porque eu sou teu bruxo. Como tu passou aquele perrengue ruim com o Igor Guedes aqui no programa imitando o Cortella, lembra?
0: Claro.
2: Semana passada, sexta-feira nós tivemos o Carioca aqui.
0: Puta,
2: no programa.
0: Puta, eu vi ele e o Nego Joe, né?
2: Ele e o Nego Joe vieram aqui, isso. E aí o Carioca, porra, ele faz um dos melhores da pena, né, que existe.
4: Eu não tava.
2: E aí nós fizemos...
4: Tem sorte.
2: Nós confrontamos os da pena.
0: E aí?
2: Ah, ficou bem ruimzinho.
0: Ficou ruim que nem comigo, né?
1: Aí eu protegi o cara. Eu falei, mas é sacanagem, tá? O gordo veio em todos os programas. Ele falta um, traz o cara que imita o da pena pra.
0: Puta merda! Assim,
1: o cara fazendo tri bem. Sacanearam o gordo. Sacanearam.
4: Seu Rafinha fala de surf, a gente traz o Medina pra falar no lugar.

0: cara.
1: Aí o cara...
2: Não dá, não tem.
0: Vamos ver, Rodaica, bota aí uma pra nós, então. Como é que tá o teu programa lá com a Alice?
3: Ele tá, os episódios estão no ar rolando? Da primeira temporada e estamos em produção da segunda temporada.
0: Olha aí, que bacana, hein?
3: Em breve...
0: O pessoal gostou mesmo.
3: É, a gente teve uma audiência muito legal.
0: Canal Inesperadas.
3: A gente teve parceiros comerciais muito legais.
0: Audiência de televisão na internet, parabéns.
3: Muito legal. Obrigada, muito obrigada. Estamos bem felizes
0: com muitas novidades que vêm por aí.
3: Boa tarde, queridos pretinhos. Eu gostaria, se possível, de participarmos do quadro dos aniversariantes do dia.
0: Olha aí.
3: Eu digo participarmos porque a minha esposa e eu comemoramos aniversário no mesmo dia.
1: Ai, que amor!
3: 4 de agosto.
0: Que legal.
3: Que no caso é hoje, né?
0: Claro, é hoje.
1: Oh, parabéns!
3: Nos conhecemos no ano 2000 e foi amor à primeira vista.
0: Olha isso.
3: Éramos adolescentes e nunca mais nos separamos. Hoje somos casados e temos um filho abençoado chamado Matheus. Ele tem 11 anos e adora o palhaço maionese.
1: Muito obrigado.
3: Olha aí
1: Beijo para o Mateus, como as vidas
3: vão se entrelaçando com o pretinho básico.
1: Gostaram,
3: né?
1: Do maionese.
3: A nossa história sempre foi muito bonita, com altos e baixos, como acontece com todo casal. Porém, no início deste ano, uma notícia tirou o nosso chão.
1: Ah, não.
3: A Catiúcia, que é a mulher dele, foi diagnosticada com câncer de mama e precisou iniciar todo aquele tratamento agressivo. Quimioterapia, cirurgia, radioterapia e imunoterapia. Estamos confiantes na cura. Ela fará a última sessão de quimio logo após o nosso aniversário e, em seguida, realizará a cirurgia. Então, é nos próximos dias agora. Gostaria muito de conseguir arrancar um sorriso dela ao escutar o Pretinho Básico no dia 4 de agosto, que é hoje, ela deve estar ouvindo agora.
1: Parabéns.
3: Aqui em casa somos todos ouvintes assíduos. Eu, particularmente, acompanho o programa desde 2013. Desculpem o e-mail longo, mas a nossa história é mais longa ainda.
0: Legal.
3: Um abraço do fundo do coração a todos vocês. Continuem firmes, arrancando o sorriso dos ouvintes, mesmo daqueles que estejam passando por momentos difíceis. A Catiúcia está fazendo hoje 40 aninhos e eu completo 43. O Emerson de Navegantes nos mandou.
0: Valeu, Emerson.
3: Skurushinski, de Navegante, Santa Catarina.
0: Legal, parabéns para os dois queridos
3: ouvintes. Catiúcia, força aí que vai dar tudo certo.
0: Vai dar tudo certo, claro que vai dar tudo certo.
3: Ah, olha aí o palhaço.
1: Muitas felicidades, muitos anos de vida.
0: Parabéns e parabéns, Maré, gente.
1: E papai do céu, continue abençoando você.
3: Não.
1: E dia 9 já agora. Eu sei onde você queria que eu fosse. Hoje não.
0: Tá bem, então. Deixa eu mandar um abraço pra galera da Zagonel. A Zagonel tá presente na ConstruSul.
2: Vamos!
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4: Vamos tirar mais um sorriso para nossa audiência aqui, Alexandre.
0: Boa, Rafinha.
4: O mestre.
2: Esse é teu novo bordão.
4: É isso aí, vamos tirar sorrisos. Com a nossa audiência. O Messi chegou ao Brasil.
0: Não, vamos tirar o sorriso.
2: Colocar sorriso, né?
4: Não, mas é, tu entendeu.
0: Quer dizer, arrancar o sorriso da nossa audiência.
4: Tirar um sorriso, tu vai fazer o ouvinte sorrir, ele não
0: tirar
4: complica.
0: Pra fora, né? Certo.
4: O Messi chegou ao Brasil e falava muito mal o português. Um certo dia, seu filhinho, Messi, Lizinho, as crianças adoram demais o Messi, estavam com saudade do Messi. O seu filho adoeceu. Porque
0: ninguém mandou um e-mail falando de saudade do Messi.
4: Eu recebi mais de 200 directs. Mas eu não vou compartilhar isso no grupo, porque eu acho isso muito chato. Um certo dia, seu filho adoeceu e ele precisou levá-lo ao médico. Que ele perguntou: com licença, mestre, o que tem em sua criança?
5: Como se chama, doutora, aquele negócio que fica no alto da torre? No alto da torre? Aquilo que toca?
4: Aí o doutor, o sino, mestre?
5: Exatamente! E como se chama aquele bichinho que cava buraco?
4: Ah, o tatu, mestre.
5: Isso, meu filho tatucino.
4: Piadinha sem palavrão, sem palavrão. Para as crianças.
0: Foi bom, meu irmão.
4: Segundo semestre do mestre.
0: Gostei, hein?
4: Menos bagaceiro.
2: Segundo semestre. Não, mas é o mês 8.
0: Segundo semestre.
2: A gente tá há 2 meses já.
5: É, mas o Messi voltou agora, né, Gomes?
0: Não, tá certo. E tu, Lelê, o que que tu bota pra nós aí, Leandro?
2: Eu não boto, mas eu levo uma porrada aqui.
0: Ah, então dá-lhe.
4: Dá, tu vai ler uma crítica a ti.
0: É.

0: lá pelas...
1: Só ouve.
0: Só que lá pelas tantas ele falou o seguinte: a antiga dele tinha 35.
1: Uhum.
0: Ou tem 35 anos. E gosta de pagode funk.
1: Tá.
0: E a, essa que ele tá agora, e gosta de BTS, tem 45.
1: Uhum.
0: E aí eu comentei assim:
2: 43.
0: Eu, não, 45. Mais de 40. 40 a mais. Eu achei estranho uma 40 a mais ser fã de BTS.
1: Uhum.
0: Eu achei estranho.
2: Logo
0: achei...
2: tu com etarismo, né, Lelê?
0: Não é etarismo, eu achei estranho, cara. Eu acho que tem.
3: É porque é um produto mais atual, né,
0: Lelê? Isso, foi só isso.
3: E né? A gente tem que respeitar todos os
0: claro, gêneros. Cada um gosta do que quiser, tá tudo certo.
2: Não foi o que o Lelê falou.
0: Não, tá tudo errado. Não fui só eu, né? Mas vamos lá.
3: Eu acho que eu gostaria de ouvir mais o pagode e o funk, né?
0: Pois é, é mais ou menos o que a gente chegou à conclusão ontem. Mas aí vem a porrada aqui. Vamos ver, Lelê. Meu nome é André, eu sou de São Léo. Tenho 47 anos e sou ARMY desde 2016.
2: Que é isso? É o fã-clube do BTS. É como os fãs do BTS.
1: O exército do BTS. É
3: como olha, fosse... eles são seja... engajados, cara.
0: Sim, ela entrou com 37 anos, tá 47, tá linda, tu vê que tem engajamento.
1: Só sabe quem fala.
0: Aliás, pra mim,
1: só fala quem sabe.
0: Pra mim, o que conta é a arte transmitida através do artista. E o BTS é muito talentoso. Isso eu não duvido nada que eles são talentosos.
2: Falei isso ontem também.
0: Músicas que te colocam pra cima, que te fazem pensar o quanto tu é importante na vida das pessoas. Já tivemos muitos relatos de pessoas que saíram da depressão devido ao BTS. BTS.
3: Ah, tem também no rock isso, né?
0: Muitos. Só mais um pequeno adendo. Eles estão numa turnê mundial com estádios totalmente lotados.
1: Não, abriram a Copa, não tocaram no encerramento
2: claro,
1: da Copa.
2: Hein? Era eles, a Shakira, porra. O Justin Bieber, o Coldplay, foi o que eu falei.
4: E Madonna. Esqueceu a principal.
3: É, Madonna, né?
0: Perfeito.
2: Só
0: artistas
2: isso.
0: Pra várias faixas etárias diferentes. Perfeito. Bom, isso não quer dizer nada, né, Lelê? Que eles lotam estádios? Claro que quer. Justamente porque em momento algum eu falei que eles são ruins.
3: Que rica mijada.
0: Mas o que o Lelê pensa ou deixa de pensar não me afeta em nada. Olha isso aqui.
3: Isso aí.
0: Ó. Afinal, olha os gostos musicais dele. KKKKKK. Só digo pro Lelê que tenho pena dele.
3: Não, peraí, que idade tem essa menina?
0: 47.
3: E ela adora BTS.
0: Há 10 anos.
4: Gosta.
2: 45.
3: Ah, tá ótimo.
2: Não era?
0: Eu tenho pena do Lelê. Um senhor tão inteligente, tão culto, com uma fala tão preconceituosa.
3: Ela foi delicada contigo, um senhor, ela te entendeu.
0: Tá tudo certo, mas é, cara, a própria escalação do show final da Copa, ela comprova o que eu tô dizendo.
3: Vários públicos.
2: Que tu não entende
0: vários
2: nada.
0: Públicos de várias idades, várias faixas etárias. Tá tudo certo. Aí? Agora, eu acredito que quem acompanhou a carreira da Madonna, por exemplo, como é o caso da Rodaca, minha, meu caso, o caso do Fetter.
3: Eu também, Lelê.
0: A gente não tem apego pelo BTS.
5: Mas é meio contraditório, porque teu filhinho gosta de Beatles, ele é criancinha.
0: Mas é que Beatles... Não, porque Beatles não
5: eu
0: tem...
5: Eu mendigo ter argumento.
0: Não, cara. Teus... Beatles não tem faixa etária. Outra, a criança de 3 anos...
5: Eu ouvi Padre Fábio de Mello.
0: A criança não tem a menor noção de tempo, sabendo se é bom ou se não é bom, de que época da vida é aquilo ali, de que
5: o
0: não é.
5: O velho pode.
0: A criança ouve e gosta. Vai ouvir Beatles e vai gostar.
4: Mas
0: vai ouvir
4: gente,
0: BTS e vai
4: é
0: gostar.
4: Música é arte. A pessoa isso. Ouve e gosta independente da idade que tem.
0: Aliás, o BTS nasceu justamente com essa proposta de ser o Beatles sem as letras no meio. Ficou BTS. Não sei se vocês estão ligados nisso.
3: Mentira, não, eu não tô ligado. Tu inventou isso
0: inventei
3: aí agora.
0: Eu comprei.
5: É muito bom. Uma baita da Vic News. Essa é boa. Isso aí boa. Engaja. Essa
3: esse é
5: boa.
3: O corte pra viralizar.
0: A pergunta que não quer calar,
1: da BTS.
0: Por que um rapaz não deve se relacionar com uma fã de BTS 40 a mais? Por quê?
5: Por quê? Não, deixa o Rafinha responder.
0: Por quê? Não, é pra ti. É que a pergunta dela é diferente do que a gente falou ontem. Eu não falei que ele não pode.
2: Falou.
0: Eu falei que ele...
2: Falou, depois sim. Tu voltou atrás.
0: Falou,
2: Lelê, tinha três aqui.
5: Não, tu falou.
3: Tu não fala, eu falo.
0: Eu posso dizer. Não. Deixa eu dizer o que eu falei.
3: Cara, eu falo.
0: Eu vou repetir o que eu falei ontem.
5: Então repete.
0: Ele tinha duas opções. Eu disse pra ele ficar com a primeira. Eu não disse pra ele não ficar com a segunda.
5: A de 35.
0: Então é diferente.
4: Daí ele poderia ficar com as duas daí.
3: Não, mas olha, Lelê. Tem uma coisa que gosto também é uma coisa que impacta no
0: claro,
3: relacionamento.
0: Disse uma velha chupando o nariz da outra.
3: Olha aqui, tu vai sair com uma pinta que gosta de algo que é completamente o oposto de ti.
0: Pode dar certo,
3: até pode dar, mas uma hora vai encher o saco, velho.
0: É que assim, é ó, tem que deixar claro, eu não falei pra ele não ficar com uma. Eu disse pra ele ficar com a outra.
5: Eu falei, pegar a veterana. Foi isso
4: mas
5: que eu
4: queria entender uma coisa no e-mail do rapaz. Ele trouxe isso como uma condição, tipo assim, eu tô com uma mulher que gosta de um tipo de música que eu não... E a outra, tipo isso e que ia...
5: Não era música.
4: Era isso que ia determinar.
0: Ele traz nele o preconceito, já.
5: Não, negativo. Ele gostava da mais velha não. Porque ela fazia umas loucurinhas e era mente isso. Aberta.
0: É.
5: A novinha
0: é
5: não
0: era. A confusão que aconteceu ontem na minha cabeça foi assim,

0: Quando eu comecei a ler o e-mail e ele falou que tinha acabado um relacionamento de 14 anos e depois ela pediu pra voltar, eu já ia dizer, cara, o relacionamento que acabou, acabou, não volta. Só que depois, quando eu vi que a 43 vezes gostava de BTS, eu fiquei, ah, mas parei, eu acho que tem um, tem alguma coisa.
1: Um gap errado aí de tempo.
2: Cara, no fim do dia, de ontem, o que aconteceu foi uma clara demonstração de preconceito.
0: Preconceito.
2: Porque a pessoa, ela pode gostar do que ela quiser.
0: Claro!
2: Ela pode gostar do que ela se sentir aberta a gostar. E tá tudo certo, independente da idade que essa pessoa
0: sim,
2: tenha.
0: Mas é que o e-mail do cara ontem pra mim foi...
2: A dúvida era dele.
0: Pediu ajuda pra mim. Que eu faria no lugar dele?
1: Depende. Se tu chega na casa da mina, ela só tá ouvindo BTS. De manhã até de noite, vai ser difícil tu manter lá.
0: Vai ser difícil.
1: Daqui a pouco tu chega na casa da mina. Funk. Vamos pra uma balada funk. Não é a do cara. Uma hora ele vai encher o saco, entendeu? Gosto é uma coisa que tem que estar andando junto.
3: Mas é que ninguém vive 24 horas por dia fazendo uma mesma coisa, sabe?
1: O fã do BTS, ele é engajado.
3: Não, mas assim, eu também sou engajada com as coisas que eu gosto. E não necessariamente o Alexandre consome isso o dia inteiro só porque vive comigo.
4: Não, ele dorme no show da Madonna.
3: A gente tem vidas independentes, independente do gosto que a gente tem. Musical, de comida, de viagem, do que for, entendeu?
0: Desculpe o e-mail longo, escuto vocês todos os dias e pede pro mestre mandar um...
3: Que privilégio pra ti que tem duas, loculagem, loucada!
0: Não, ela quer mandar um privilégio por ser fã do BTS.
3: Que privilégio pra você que é fã do BTS!
0: Isso. Tá? Beijos de luz e um beijo pros integrantes do grupo.
1: Pera, no...
0: Beijo pros integrantes do grupo no WhatsApp, ouvintes do PB.
2: Boa, galera. Obrigado aí pela audiência.
1: É diferente,
2: o que eu achei legal. 12
0: minutos,
2: também,
0: Lelê, pras duas. Oi? Não, que eu achei legal também que ela diz ali que o que eu penso, eu deixo pensar, não afeta em nada, mas ela mandou um e-mail longo sobre o que eu penso.
5: Ah, vai levar pro coração, vai levar pro coração.
4: Tu que enredou, o e-mail tem 10 linhas.
0: Eu acho,
4: olha ali.
0: Ela pediu desculpa pelo e-mail longo.
2: 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Vai contar uma piada pra nós aí, Ivan?
5: Vamos lá, né? Tu que manda, que agora é piada ou depois?
1: não, as duas.
4: Ele quer no programa
1: das 6. Ele quer, exato.
2: Tu fica à vontade, Ivan.
5: Tá, então tá bom. 10 para as duas.
2: O homem... 10 para as duas, não. Então é intervalo.
5: Já voltamos.
2: Quer contar?
5: Não, vamos intervalo que o Porã fica bravo.
4: Isso aí. O Porã não tá no programa.
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19: Estamos de volta com mais um pouquinho de Pretinho Básico. Obrigado a você que cola com a gente ao vivo de segunda a sexta, 1h06 da tarde. Tem aqui um e-mail sobre as minhas férias, que a gente já chegou à conclusão juntos que não foi férias, né? Na real, só saímos uns dias.
20: Sobre as duas ou a da pessoa que tá mandando?
19: Não, para minhas férias. Nas férias do Alemão, os guris seguraram a onda. Fala, gurizada, tô passando para mandar a real. O programa com o Fetter é sensacional. Mas a bancada deu um show à parte enquanto ele esteve fora do ar. O pico de tudo aconteceu no programa das 6 da tarde do dia 31/7. Pleno Dia Mundial do Orgasmo. Foi sexta, não foi?
21: Sexta-feira,
19: 6 da tarde. Quando o Natan soltou aquele áudio épico com a legenda: valendo aqui, ao vivo em Palhoça e um foguinho. Pá, não tô ligado, o que é isso?
21: Ah, eu não me lembro também.
19: Não tô ligado. Enfim, eu quase passei mal de tanto rir. Inclusive, já perdi a conta de quantas vezes assisti esse trecho na reprise do YouTube. É bom demais, não tem como. Foi, sem dúvidas, um dos melhores momentos do Pretinho nos últimos anos. Porra, deve ter sido bom mesmo.
20: Amanhã... mas ninguém lembra, tu vê?
21: Marcou, né? Eu não tava no programa.
20: Eu também.
19: Felizmente. Fetter, você faz falta, cara. Mas a gurizada e o Rafael Gomes seguraram a peteca no nível mais alto possível, entregando tudo nesse dia. Aquele abraço pra toda a bancada. Manda aqui o Sérgio Brunetta. Valeu aí, Brunetta.
21: Ah, Natan foi tão bem que nós vamos botar ele nas minhas férias aí.
19: Isso, Natan vai ser o produtor do Pretinho Básico nas férias do Rafael Gomes.
20: A cara da Olega me assustou um pouco.
19: Por quê?
20: Não, fiz uma cara de espanto.
19: Não, mas por que espanto?
20: Ela conhece o Natan.
19: Legal. É que o Natan já vem fazendo várias coproduções aqui na rádio.
20: Sim, eu vi.
19: Agora tá na hora de testar o guri, entendeu?
20: Ele é bom na produção, ele só não é bom piloto de moto, mas ele é bom na produção.
21: Não, ele quase encontrou Jesus. A gente chama ele de motoqueiro quase fantasma.
19: Que nem a tua mãe, vô, ele pilota melhor que a tua mãe.
20: Não, minha mãe perdeu uma perna, então ele pilota melhor.
19: Pois é, ele não perdeu nenhum.
20: Por enquanto. Tentou.
22: Ai, que idade a tua mãe tem?
20: A mãe agora tá com 9,4.
22: E o Natan?
19: E ontem tava com
20: 9,3 pra aniversário
22: dela. Que só, até os 9,4 se só perdeu uma perna. A gente não sabe o Natan, os 9,4.
19: Mas ela começou a andar de moto com 83.
20: Isso. Mas assim, Roraica, o Natan...
19: Rodaica.
20: Isso, Roraica. O Natan, ele achou que era legal ultrapassar um caminhão na chuva.
21: Isso é bom.
19: Ali na área das obras de Canoa.
20: Isso. Ele pensou assim, ó, por que que eu não ultrapasso um caminhão de moto na chuva?
22: Não, é legal. Deus.
19: Melhor já coisa que tu tem que tá quando tá numa moto atrás de um caminhão na chuva
20: é ficar ali atrás do caminhão na chuva.
19: Porque o caminhão tem um escudo.
20: E se tu puder colar na traseira, que tu pega a esteira, Fetter.
22: Mas se o cara freia, não acontece nada. Gente, que medo.
20: Se o cara freia, ele para na cabine, já vai de carona.
21: Vai sentadinho, a moto já ia estar atrás.
19: Não se pega vácuo.
20: Claro que sim.
21: Ah, não pode pegar
20: vácuo. Ele e o Fetter indo pra praia com os carros.
19: Olha só, nós não.
20: Eu peguei o vácuo do Fetter.
19: Opa, para com isso. Não me bota no teu rolo. 2 da tarde, Rodaica vai querer votar em quem ou vai querer votar por último ainda?
22: Vou votar por último.
20: Eu sou penúltimo.
22: Nem me dei conta que era esse momento agora.
19: Não, chegou o momento. Rafinha quer votar em quem, querido?
21: Penúltimo.
19: Não, tu vai votar agora. Em quem que tu
20: mudou,
19: vai votar?
20: Então,
19: vai mudou,
20: então.
19: Mudou, já mudou tudo. Já mudou antes, cara. Já mudou antes, tu já não votava mais por último.
21: Cara, chega atrasado e quem ganha amanhã somos nós.
19: Já não confia, cara.
20: Meu voto é no Lelê, pra lembrar disso. Obrigado, Lelê.
19: Boa. E tu, Lelê, vota em quem?
21: Vou votar na Rafinha. Rafinha.
19: Voltou assim, ó, dropou pipeline e botou pra dentro do tubo.
21: Beleza, um voto pra
20: Marralo,
21: cada um.
20: Marralo, Lelê.
21: Mudaram os namorados.
19: Tá certo, deixa, tá tudo certo. E tu, Léo Oliveira, Ivan, vai votar em quem, Ivan?
20: Eu vou votar no X9 ali, o velho que não gosta de
19: vídeo.
20: É safado. Faz um monte de arte aí no programa, eu nunca pedi um cartão pra ele. É quem é coitado do gordão, vai ficar em surinar?
19: Não.
20: Ele vai se mijar aqui no estúdio?
19: É que eu só quero, não, mas...
20: Tu tem que...
19: Tá, eu quero tratamento igual pra todo mundo.
20: Se o cara não consegue segurar o Michi, ele tá doente.
19: Você gosta de não levar cartão quando faz cada jabás do Messi. O Messi faz o que quer e não recebe
20: nada. Tu é o Messi do programa, que tu faz o que tu quer.
19: Dois votos para o Lelê, um voto para o Rafinha. Vota, Rafael Gomes.
21: Eu voto no Rafinha.
19: No Rafinha.
20: Obrigado, Gomes.
19: Tá saindo algum motivo especial?
20: Deixa o cara votar.
19: Não, tu já votou.
20: Tu não perguntou pra ninguém o motivo?
19: Já computou.
21: Ah, metade do xingamento na voz do Messi, metade na voz do Rafinha. Ele contou uma piada com o Messi, que as crianças que adoram o Messi podem...
19: As crianças adoram o Messi.
20: As crianças adoram o Messi.
19: 2-2, Rafinha e Lelê, também. Rodaica, vai votar em quem, Rodaica?
22: Vou votar no Rafinha.
19: No Rafinha, por quê?
22: Desculpa. Porque eu acho que ele mandou obrigado, bem no programa. É. E essa é a minha
0: opinião.
22: Avaliação, né, Rodaica? Obrigado. A forma como eu avalio. É.

0: ótimo.
1: Grande,
0: Rafinha
1: normal,
0: está com 3 votos. Lelê está com 2 votos. Ah. Seu voto no Lelê empata e automaticamente o Lelê ganha.
1: É, porque isso seu aí. Voto, por alguma razão que a gente não sabe, vale 2.
0: Ah, tu não sabe qual é a razão.
1: Não sei.
0: Não sabe.
1: É. Tá bom, então. Qual é a razão?
2: É ele que manda ali.
0: Te digo depois. É que ela não tá acostumada a me ver mandando, né?
1: Não, pô. Na minha vida isso não acontece.
0: É, exatamente. Eu voto também no Rafinha, porque lá no meio do programa eu já tinha falado que eu ia votar nele. Não lembro por quê, mas como eu já tinha dado, eu sou um homem de palavra.
3: Eu lembro.
0: Por que foi?
3: Porque assim, o cara trai a mulher. Aí ele espera o quê? A mulher terminar com ele pra ele ir lá e ficar com a outra.
0: Não foi por isso.
1: Não, tu falou que a mulher tem um, o homem tem uma, tem outra, tem uma, tem umas 4 assim que ainda não
3: conseguiu. E ainda não consegue terminar.
0: Rafinha, na volta de suas férias, é o craque do episódio do Pretinho Básico.
3: Mahalo!
0: Logo mais às 6 da tarde, o Pretinho vai voltar. Um abraço.
2: Mahalo,
3: muito obrigado.
0: Rui pra mim hoje. Ah, não.
2: Vamos pra ti.
4: É, cerimônia dos pais na escola do filho.
1: Não dá.
2: O dia dos pais é do
1: livre,
2: Tá, ele já foi liberado.
0: Então, só pra gente saber, na tarde vai ser tu, Léo, Rafinha e quem mais?
2: Vini Moura.
0: Jori. E eu, então vamos em 6 às 6 da tarde. Ótimo, tá bom. Voltamos às 6 da tarde.
3: Até lá,
0: abraço.
3: Vai passar.
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6: 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Na zona norte da capital, tem trânsito lento na Avenida Assis Brasil, pra quem vai no sentido dos bairros nesse momento, a partir da Avenida do Forte até o Terminal Triângulo. Passando esse ponto, tanto pra quem segue pela Assis Brasil ou vai pela Baltazar de Oliveira Garcia, as condições melhoram. 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
18: Muito boa tarde de terça-feira para você sintonizado aqui na Atlântida, na melhor vibe do FM. Eu sou arroba Zanotto. Seja muito bem-vindo. A gente tá na área por aqui para começar a edição do ATL DJ Banrisul. 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Eu vou chegando pra gente começar de músicas. A gente segue juntos até as 3 da tarde pra tocar muita sonzeira. Você pode também participar comigo no arroba TLDJ Oficial. Deixa ainda eu te convidar pra agenda do final de semana. Sexta-feira à noite eu toco junto com On Boss no Café de la Musique em Caxias do Sul. E no sábado eu toco na Human Tree, na cidade de Balneário Gaivota. Vamos chegando pra começar de músicas com a faixa de Another com Talk to You.

0: Esse é o som de Dominic Fick com a faixa Baby Doll, fechando o primeiro bloco de sons. Na sequência, Years and Years com Desire. Também toquei a minha faixa junto com o Marco Antônio Mac. Na sequência, tivemos bloco da Candy Shop com Drake, a faixa Nokia. Também tivemos a Loki Jennifer Lopes com Everything's Fine. Antes disso, Rihanna com Please Don't Stop the Music, pra gente fechar a primeira meia hora de músicas.
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0: O britânico Michael Gray é um dos grandes nomes do house music e ganhou reconhecimento mundial por transformar grooves clássicos em verdadeiros hinos das pistas. Em 2004, ele lançou essa sonzeira chamada The Weeknd, faixa que alcançou o top 10 no Reino Unido e se tornou um clássico absoluto do vocal house, sendo tocada até hoje em clubs e festivais pelo mundo. E é assim que a gente abre o bloco do Memories com Michael Gray, a faixa The Weeknd.

Sonzeira de BTS com Swim, pra gente fechar mais um bloco de sons. Antes disso, Alok e Giborato com Love Will Find A Way. Também tivemos o som de Jazz Fly com a faixa Mind. Na sequência, remix de Zipto pra faixa Amei Te Ver. Também rolou Grace Abrams com That's So True. Na sequência, Fisher, Tones and I, a faixa Favor. Pra gente fechar mais um playlist de músicas do Ateri DJ Banrisul aqui nas tardes da Atlântida. Banrisul no Move Brasil, carro novo para motoristas. 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Eu sou arroba Gusanotto, vou ficando por aqui. Quero agradecer pela sua parceria. Também deixar um abraço especial pra galera que esteve conectado com a gente no arroba ATLDG Oficial. Eu vou fechar por aqui com mais um pedido da audiência. Ainda deixar pra você o convite pra agenda do final de semana. Na sexta-feira eu toco junto com On Boss no Café de la Musique em Caxias do Sul. E no sábado na Human Tree, na cidade de Balneário Gaivota. Eu vou fechar de sons com o pedido do parceiro Christopher Dornelis. A faixa é de Gorgon City, chamada Imagination. Uma ótima tarde pra você e até mais.

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3: 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Fala aí. 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
4: Doutor, recentemente fiz um teste de testosterona e apesar de estar normal, está no nível mais baixo da normalidade. Será que eu preciso fazer reposição? Olha só, meu amigo, é muito importante esse tema porque existe uma certa febre de pessoas que estão tomando testosterona. Nos Estados Unidos, pra você ter uma ideia, houve um aumento de mais de 150% no consumo de testosterona desde 2020, principalmente por conta de clínicas online, serviços online que vendem a testosterona, o hormônio masculino, como uma forma de melhorar o estilo de vida e bem-estar dos homens. O que, na verdade, a gente sabe que não é recomendado. Para fazer reposição de testosterona, precisa haver sintoma de baixa de testosterona, precisa ser feita uma avaliação muito criteriosa com o endocrinologista, que vai avaliar se realmente precisa ou não fazer a reposição e vai pesar os riscos do homem tomar testosterona, porque existem alguns riscos. Então, é muito importante que antes de pensar em tomar qualquer tipo de hormônio, que você faça uma boa avaliação com o endocrinologista, tá bom? Dúvidas? Escreve pro @ Jairo Bauer Oficial.
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7: É a Atlântida, a rádio das nossas vidas. Muito boa tarde. Este aqui é o Tá Vazando, que chega com... Peraí. Essa trilha aqui, ó. Chega com essa trilha aqui. Peraí, eu só vou organizar aqui, ó. Que tá uma confusão, né? Mas vamos lá. Agora 13h04, a gente tá chegando com Tá Vazando pra te fazer companhia durante a tarde da Atlântida, com bastante música, bastante informação e também bastante bom humor, porque não tem como não ficar feliz com esse dia maravilhoso na Grande Porto Alegre. Dá até saudade do verão, né, Miki?
8: Poxa vida, mas esse veranico aí, olha, podia continuar assim, né? O engraçado é que essa loucura de tempo, né? Nós estamos na metade de agosto, deveria estar frio pra caramba.
7: Cara, deveria.
8: Agora, nós estamos no auge do inverno.
7: Eu tô tendo que tirar as camisas, aquelas camisetas que estão... no armário de verão, sabe? É. Hoje tirei uma, não, vou ter que lavar antes de usar, porque tava tanto tempo guardada.
8: Pouco vai ter neve no Natal, nós vamos ficar que nem no hemisfério norte.
7: Que nem Nova York, uma coisa assim, exatamente. Uma pegada assim, né? Olha só, o Tá Vazando chega com uma parceria de graduação Unicinos, últimos dias para se inscrever. E tem uma coisa interessante também, tá? Ah. Porque sempre no começo de mês, o Sexto Atacadista faz umas promoções imperdíveis. 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Sempre que eu vou, inclusive, fazer esses sales, né, que essas são essas entradas avisando quais são as promoções, eu geralmente levo coisa pra minha casa.
8: Ah, já aproveita, né?
7: Ah, não, oh, já é, claro. É clássico, né? É clássico,
8: o
7: é de praxe.
8: Ali, junto é o trabalho praxe. Com precisa fazer, né? Já volta carregado pra casa.
7: Volta carregadinho. Bora começar, então?
8: Bora começar.
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7: Atlântida. Vamos de Bruno Mars com I Just Might. Agora é 13h06, vem junto.

0: Gratidão do Papas da Língua, a música nova depois de 8 anos sem lançar músicas, mas nem parece, né? Porque assim, eu acho tão atemporal Papas da Língua, sempre que a gente escuta qualquer música parece que foi lançada ontem. É. A gente também ouviu por aqui Temper City com Self Aware, Khalid com Talk, Marcelo Falcão e Chorão com Legado. Aliás, Marcelo Falcão estará em Porto Alegre no dia 4 de setembro, Auditório Araújo Viana, ingressos no Simpla. Também ouvimos por aqui Chad com Eu Vim de Lá, Nath Roots com Tudo Vai Dar Certo e começamos com Bruno Mars, com I Just Might. Baita bloquinho, tá? Eu gostei desse bloquinho.
1: Eu também.
0: Mas olha só, agora 13h28, eu queria saber de time aqui. A gente tem shows que foram anunciados no Brasil hoje, né?
1: Gostava de cantar Doncha?
0: Claro. Peraí, vou até colocar aqui.
1: Pois é, Babi, as Pussycat Dolls, na verdade, elas estão oficialmente a caminho do nosso Brasilzão. A notícia foi confirmada hoje, terça-feira. Essa aí é demais, com o Busta Rhymes, eu acho que é, né?
0: É.
1: O trio vai se apresentar num show único aqui no Brasil ainda em 2026. A apresentação vai ser no dia 30 de outubro em São Paulo, e aí vai marcar a estreia das Pussycat Dolls aqui no solo brasileiro. Eu até achei que elas já tinham vindo pro Brasil.
0: Eu também.
1: É, eu achei que já tinha rolado isso. Mas enfim, o espetáculo faz parte, na verdade, da turnê Pussycat Dolls Forever, que celebra o retorno das Pussycat Dolls aos palcos, né? Depois de ficarem em tempo parada, com a formação composta pela Nicole Scherzinger, a Ashley Roberts e também a Kimberly Wyatt. E a expectativa é que tenha, por exemplo, essa música, Doncha, tenha Button.
0: Sonzeira.
1: Só sonzeira, na verdade, estava dando uma relembrada aqui nessas músicas. As informações completas sobre ingresso estão ali no atlantida.com.br.
0: Mas já abriram as vendas?
1: A pré-venda acontece. Tem um banco que é patrocinador e a pré-venda vai começar amanhã, dia 5 de agosto, às 10 da manhã, a partir dessa quarta-feira, para os clientes do banco. O banco patrocinador é o Banco Itaú, neste caso. Tá? Então, se você é cliente do banco, já pode comprar o seu ingresso de maneira na pré-venda. E também os demais clientes, no dia 6 de agosto, quinta-feira, também às 10 da manhã, e a venda geral no dia 7 de agosto, sexta-feira, a partir do meio-dia, pelo site, e às 13 horas na bilheteria também física. Pra gente aqui, no caso, seria mais pelo site, né? Então fica esperto ali, todas as informações estão no atlantida.com.br. Toca duas delas aí pra hoje.
0: Pois é, eu vou botar duas. Cara, eu vou botar tá passando dobrado. Eu tô cantando aqui, eu tô dançando. Eu tô aqui dançando enquanto o Mick tá falando a informação de uma maneira séria, sabe? Passando a informação correta pra todo mundo que quer ir no show delas. E eu tô dançando. É um nível de maturidade absurdo, assim.
1: É,
0: né?
1: Mas é isso. É isso.
0: Ó, mas aqui, cara, não tem como não aqui, ó.
1: É, não tem como. Não espere que a gente estivesse chorando aqui no estúdio.
0: Não,
1: também.
0: Não.
1: Ela
0: não
1: morreu.
0: Tem... Tá, então vai ser duas delas no Tá Vazando Dobrado de hoje. Vai, decidimos agora.
1: Decidimos pelo nosso ouvinte. Então tá, ouvinte, hoje vocês não têm vez.
0: Não, é brincadeira. Ali na @rede, na Atlântida, até pra votar, tá? A gente colocou de um lado elas, do outro lado tem 30-30. Então tu decide. Eu acho que já sei quem vai ganhar, mas vamos lá.
1: Pois que é dos, né? Pelo amor de Deus. 30-30.
0: A gente já volta. Vem. Ó, vem.
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2: O reggae encontrou no Brasil um terreno fértil para desenvolver uma identidade própria. Inspirado pelo ritmo jamaicano, o gênero passou a conversar com a MPB, o rock, o pop e até o forró, conquistando um público cada vez maior ao longo das últimas décadas. Artistas como Gilberto Gil foram fundamentais para introduzir esse gênero musical no país, enquanto os Paralamas do Sucesso e Cidade Negra ampliaram seu alcance nos anos 80 e 90. Já nos anos 2000, Natty Roots consolidou o reggae como um fenômeno nacional, abrindo espaço para novas bandas e fazendo do estilo uma presença constante nas rádios, festivais e plataformas de streaming. Por isso, separamos em atlantida.com.br 10 sucessos que ajudaram a popularizar o reggae no Brasil. O primeiro deles é Madalena. Embora Madalena tenha sido composta antes da aproximação de Gilberto Gil com o reggae, foi a releitura em ritmo jamaicano que simbolizou uma nova fase do artista. Depois de viajar para Jamaica na década de 70, Gil passou a incorporar elementos do gênero em sua obra, tornando-se um dos principais responsáveis por apresentar essa sonoridade ao público brasileiro. Pra ver a lista completa, tu já sabe, né? Atlântida.com.br. Eu sou a Babi e daqui a pouquinho eu volto com mais informações direto do nosso site. Beijo!
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3: E a saída do centro pela Avenida Oswaldo Aranha tá daquele jeito, com bastante lentidão agora ao lado do Parque da Redenção até a chegada na Protásio. E a Protásio também, na sequência pelo bairro Rio Branco, vai seguir apresentando movimentação pesada pelo menos até a altura da Lucas de Oliveira. Vale a paciência maior para quem estiver agora nessa região. 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
2: Chegou aquele momento de tocar duas do teu artista preferido e aqui na sequência, e olha só, hoje foi anunciado um show único no Brasil das Pussycat Dolls. É difícil de falar porque a gente tenta, né, fazer diferente assim. Mas como é que é, Mickey? Vai, tu que sabe falar então. Pussycat Dolls.
5: Aí, ó, falou.
2: É, que eu fico lendo Pussycat, ah, entendeu? Que não tá certo também, né? Mas é Pussycat Dolls. Vamos ouvir duas delas então?
5: Pô, e é sonzeira, né?
2: What is so bad,

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1: Armandinho com Trilha do Sol aqui na Atlântida, a rádio das nossas vidas. Aliás, eu assisti Armandinho e conversei com ele no João Rock nesse último sábado, agora dia 1º de agosto. Querido, quando ele viu o microfone da Atlântida no meio da galera lá de São Paulo, Ribeirão Preto,

0: E desmontou, né? Eu falei, tu conhece esse microfone, Armandinho? Daí ele riu muito, falou, nossa, claro, meu Deus. Aí a gente conversou, ele foi um querido. E eu perguntei pra ele se o Planeta seguia sendo o festival favorito dele, né? Nada bairrista.
1: Nossa,
0: e ele
1: comprou essa briga dentro
0: comprei, dentro do João Rock. E ele falou, claro que sim, eu sou um anfitrião do Planeta Atlântida.
1: Exato.
0: E aí eu fiz uma matéria com ele no arroba... No arroba não, no site da Atlântida, atlântida.com.br. Tem outras perguntas também que eu fiz pra ele. A gente conversou sobre o show dele no João Rock.
1: Ah, que demais.
0: Outra banda que esteve presente também que eu assisti inteira foi Charlie Brown Jr. Essa aqui eles cantaram Dias de Luta, Dias de Glória aqui na Atlântida, mas no João Rock eles fizeram um acústico MTV. Então foi muito legal. Tanto que a Atlântida postou um vídeo ali agora, faz pouco tempo, e aí eu botei pra escutar e aparece eu cantando no fundo.
1: Ah, não. Boa, boa, isso aí.
0: Cantando muito, muito. A gente também viu por aqui Do It com Anxiety, Rihanna, Kanye West, Paul McCartney com 4-5 Seconds e Canvas com Asas. E também ouvimos duas da Pusker Dolls.
1: Muito bem, Babi. Ó, ali no Atlântida.com.br, tô falando de entrevista e bate-papo. Essa semana eu bati um papo com o Ricardo Morsch, ele que é o sócio e também um dos idealizadores do Green Valley Gramado, que vai acontecer agora em agosto, no dia 22. Promoção exclusiva da Atlântida com Vintage Culture e tudo mais. E aí, esse é um festival que tá entrando no seu na sua 15ª edição. Ou
0: Meu
1: seja.
0: Meu Deus, você sabe quantas foi?
1: 15ª edição.
0: Não, quantas tu foi?
1: Ah, quantas eu fui?
0: É.
1: Ai, deixa eu pensar. Eu acho que eu devo ter ido umas 3, 4.
0: Ah,
1: nesse
0: é?
1: Tempo todo, assim.
0: Tá.
1: Eu poderia ter ido mais, mas é que teve, enfim, não fui.
0: Compromisso da vida, né?
1: Compromisso, essas coisas. Mas o fato é que são 15 anos de uma trajetória como um festival desse que ele é, e muitas coisas mudaram, né? O mercado muda, o público muda, o comportamento das pessoas, de quem vai, de quem os novos entrantes da música eletrônica acabam mudando. E, pô, pra tu ficar 15 anos surfando essa onda,
0: ah,
1: e no mais alto nível, como é o festival Green Valley Gramado, você tem que ter muita habilidade com todos esses movimentos, né? E aí ele fala bastante coisa sobre isso, sobre esses movimentos, coisas bem legais, curiosas, de bastidores, pro mercado, pra quem gosta, pra quem aprecia e tá afim de ver um pouquinho mais. Então ele fala bastante coisas ali dentro desse papo que a gente fez e tá tudo documentado ali no atlântida.com.br. Passa ali que tem essas informações pra você que tá afim de curtir o Green Valley Gramado 15 anos. E o título é justamente
0: esse,
1: isso,
0: né?
1: Como a mudança de comportamento do público transformou a forma de pensar no festival. Bem legal,
0: vai
1: tá?
0: Vai que matéria, tá?
1: Passa ali.
0: Gostei.
1: 22
0: gostei.
1: De agosto, promoção exclusiva da Atlântida, ingressos e informações, tudo ali no greenvalleygramado.com.br, Babi.
0: E tá chegando, né? A gente tem falado da Green Valley há tempos aqui.
1: Verdade.
0: E tá chegando. Estamos no mês da Green Valley Gramado. Agora 4 e 5, a gente já volta.
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1: Atualizando a situação da Guete, gente. Ela segue bem lenta nos dois sentidos, mas principalmente no sentido da Ipiranga, durante praticamente toda a sua extensão, assim como na sequência pela Mariante até o viaduto. Lembrando que tem obras acontecendo nessa região, causando bloqueio parcial. Desde mais cedo a lentidão tá pegando por ali. 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
6: Chegou aquele momento de ouvir a música que entra pra ficar na programação e dessa vez não teria como ser diferente, né? Anitta com Equilíbrio, tanto parte 1 quanto parte 2. Tá dando o que falar e claro que a gente escuta aqui na Atlântida também. Dessa vez é Desgraça. Agora é 4h11.

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0: Atlântida, a rádio das nossas vidas. Esse som se chama Lemonade. A gente também ouviu por aqui Harry Styles com As It Was, Lagoon com Seu e Só, que vem para Porto Alegre ainda neste ano, em dezembro. Se apresenta no Auditório Araújo Viana, no dia 11 de dezembro. A gente também ouviu por aqui Benzie com Água Salgada, Justin Bieber com Daisies, Jack Harlow com First Class, e a gente começou com Anitta, com a música Nova Desgraça do álbum Equilibrium Parte 1. Agora faltam 27 minutos para 5 horas da tarde e eu tenho um recado pra galera que gosta de inverno. Boa. 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
1: Vou estar por lá sexta-feira, então a galera já tá ligado, né? Já chega junto. E não só na sexta-feira, né? Como a Babi falou, né? Vale pra ver quem vai nos próximos dias, quem tá curtindo a serra, nos finais de semana, passa lá porque tá bem legal.
0: É só muito ter café fácil. Liberado já só pega a galera,
1: exato,
0: né?
1: Exato, exato. E é muito fácil de chegar, bem no centro ali de Gramado,
0: no
1: em frente.
0: Coração de Gramado.
1: Exato, em frente à igreja, famosa igreja de pedras, né? Então atravessa a rua do outro lado ali naquela praça, basicamente, é uma praça aquilo ali, tem o nosso lugar ali, nosso estúdio do Grupo RBS. Fica a dica.
0: Baita, a gente vai fazer um show no intervalo.
1: Intervalo, Babi!
0: Intervalo? Não, a gente vai fazer um show do intervalo. E aí depois a gente volta com o último bloquinho dessa terça-feira aqui no Tá Vazando. Não sai daí!
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6: A previsão para a próxima quinta-feira é de chuva em Porto Alegre. A mínima vai ser de 16 graus, com a máxima chegando aos 27. Na sexta, a máxima cai para os 21 graus. 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

0: essa todo mundo conhece, Quero Ser Feliz também, Isabela, ex-Natiruts, né, cantando essa aqui, essa versão maravilhosa pra gente na Atlântida. A gente também ouviu por aqui Gigi Paris com Sailor Song, Mar Aberto e Victor Clay, Castelo de Pedra, Imagine Dragons, e a gente começou com Hoser. O sinal da Atlântida já bateu, agora é 5 horas da tarde, e a gente vai ficando por aqui, mas sempre agradecendo a Unicinos. 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
1: Valeu, Babi, valeu, tamo junto, obrigado, amanhã tamo de volta 3 da tarde, tudo de novo, essa semana lembrando, na sexta-feira a gente vai estar em Gramado, na nossa casa do Grupo RBS, em frente à praça, em frente à Igreja de Pedras, por lá, então você que vai estar na Serra Gaúcha no final de semana já sabe que pode visitar a gente por lá, tá bom? A gente já vai avisando. Tá vazando e o After. Falando em After, eu volto às 19 horas, depois do Pretinho das 6, pra gente encaminhar a Noite da Atlântida com uma trilha sonora daquelas, ó.
0: É isso. E o Vibe Sunshine volta a ser com o Rafinha Menegas, porque ele voltou de férias, tá todo havaiano. Todo havaiano, comendo poke. 5 horas da tarde, tchau. Te cuida por aí, valeu. Principalmente na trânsito. E segue a gente ali no @ababitencura, @omixilvia, @rede_Atlântida.
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5: E olha só a dúvida do Otávio. Doutor, gostaria de correr uma maratona, mas fico muito preocupado com o risco de mortes súbitas, como algumas que a gente viu esse ano. O que que pode ser feito? Olha, é muito legal que você está envolvido com corridas. Cada vez mais gente tem esse hobby no Brasil, mas antes de fazer qualquer tipo de prova que exige um esforço físico maior, é importante que você faça uma avaliação muito criteriosa com o médico, que provavelmente vai pedir alguns exames, principalmente se você já tiver um pouco mais de idade. Os principais riscos de questões cardiovasculares para pessoas abaixo de 35 anos são as doenças genéticas ou congênitas, como a cardiomiopatia hipertrófica. E ela pode ser diagnosticada assim, com uma avaliação criteriosa do cardiologista ou do médico do esporte. Já pessoas que têm mais de 40 anos, o maior risco é realmente a doença arterial coronariana, que pode levar eventualmente a um infarto ou a uma arritmia. Resumindo, é muito importante que antes de começar qualquer atividade física que vai exigir um esforço maior, que você busque um médico para uma avaliação correta e uma orientação adequada de que tipo de prova você pode correr, tá bom? Dúvidas? Escreve pro @JairoBauerOficial.
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6: 4 horas já tá sendo pouco tempo.
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1: Opa, atenção na frio.

0: Freeway. No trecho de Gravataí tem lentidão agora próximo do cruzamento com a RS-118 no sentido capital, por conta de obras que acontecem na região causando bloqueio parcial. Sentido litoral não apresenta problemas. 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
17: Oh, tamo de volta na nossa Vibe Sunshine. 5 horas e 8 minutos desta terça-feira. Eu tô ainda meio perdido, mas tá tudo certo. Como é que tá todo mundo aí? Tudo numa boa, tudo numa legal. A partir de agora, aquela participação especial de vocês, amigos ouvintes aqui, galera que tá ligada na programação da Atlântida todos os dias e a partir das 5 da tarde, depois daquele

programa que teve um tempo curto de duração, que foi o Vibe Copa, o Vibe Sunshine tá de volta, tava sendo muito bem apresentado aqui pela Babi, algumas vezes pelo Mick. Então agradecer aqui aos colegas de Rede Atlântida, e a partir de hoje eu tô de volta aqui comandando oficialmente o Vibe Sunshine. 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É a galera que tá junto comigo aqui no Vibe Sunshine. Antes mesmo de entrar no ar aqui, eu recebi no @rafinha.menegazzo o direct da Júlia. Boa tarde, Rafinha. Aqui é a Júlia. Na Vibe Sunshine toca Armandinho, Sol Loiro. Obrigada, diz ela. Pô, você pode fazer que nem a Júlia aqui, né? A maneira mais prática e rápida é mandar um direct aqui no meu Instagram, @rafinha.menegazzo. Manda ali, pô, tô a fim de ouvir um som, tô trabalhando, tô em deslocamento, tô na boa, tô de férias, por que não? Mas tô ligado na melhor de todas, a maior de todas, a rádio das nossas vidas, beleza? Tamo fechado assim? Então tá bom, vamos ouvir música, que daqui pra frente o trânsito vira um caos, a galera fica na correria e a gente só quer uma vibe

0: Vibe Sunshine aqui na Atlântida, 5h16. Obrigadão pela tua audiência. A galera já veio com tudo aqui. O Bruno, fala mestre.
1: Mestre!
0: Toca aí um Demi Marley, Welcome to Jamrock. E manda aí um...
1: Que privilégio!
0: Obrigado pela audiência da galera toda aí. Manda teu pedido. Teve Armandinho, Demi Marley, agora tem o Alex Warren. Uma vibe.
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Ah, sempre é melhor, Better Together. É o Jack Johnson, o surfista e músico. E aí tá bombando de volta porque o cara tá em turnê pelo Brasil. Vai voltar ao Brasil, por exemplo, 18 de fevereiro em Floripa, no State Music Park, com promoção da Rede Atlântida. E foi pedido de ouvinte, parceiro ali que já tá no aquecimento.

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Mais um pedido da audiência aqui no Vibe Sunshine. 5h23, o Rapa com alto reverso.

dia. Charlie Brown, Céu Azul. Essa música é lá de 2011, foi lançada como um single da banda do Chorão, cara. Pô, é muito, muito atemporal a música do Charlie Brown. Queria agradecer, nem vou botar trilha aqui, agora 5:30, ou melhor, 29 minutos para 6 horas da tarde, a quantidade de mensagens me desejando um bom retorno aqui no Vibe Sunshine, na programação da Atlântida, pô. Aí o Messi fica emocionado. Que privilégio! Obrigado, galera. Pede teu som. É tudo pedido de ouvinte. Joe!

Vibe Sunshine aqui na programação da Atlântida, Rádio das Nossas Vidas. Maravilha, esse foi o som do Rett, o Felipe Rett, que é um dos rappers mais executados aí nas plataformas de streamings e também no meio rádio, né? E vamos combinar que causa todo o impacto rádio. É, enfim, esse veículo de comunicação que há lá atrás, com a chegada da internet, todo mundo pensou, bah, o rádio vai acabar, o rádio vai acabar. Ou seja, o rádio cada vez mais com credibilidade, mais força, mais, enfim, impacto para os seus anunciantes. O rádio é foda e Atlântida é tudo isso. Vibe Sunshine com o Felipe Rett, TV in the Eminem com Lose Yourself, foi pedido de ouvinte, o Joe com End of Beginning, esse cara é muito legal, Charlie Brown, o Rapa Jack Johnson, que vem ao Brasil e faz show em Floripa com promoção da Atlântida Floripa, Alex Warren, Demian Marley, e a primeira do bloco foi o Armandinho, que foi pedido da nossa audiência, vou agradecer aqui o Washington Ramalho. Fala, Rafinha, toca um Rett aí, tchê. Beleza, irmão, toquei pra ti, obrigado pela mensagem, o Diego Meng. Fala, mestre, bom retorno, toca um Foo Fighters, fiquei devendo. Camarada de gravata aí, o Claudio pediu a Chimarruts, devi também. Outro brother aqui, o Lucas, que me pediu o quê? Me pediu um Rapa. O outro Lucas me pediu um outro som, o Bruno pediu o Demian Marley, a Júlia arrancou o programa pedindo o Armandinho, o Douglas que pediu o Jack Johnson já para fazer o aquece do show, o Jerônimo disse que tá aqui, ó, tem o salão de pet, toca um Charlie Brown, toquei para ti, irmão, entre outras mensagens que eu acabei recebendo aqui de boas-vindas. Show de bola, né? O bom retorno, digamos assim. 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É a galera que cola com a gente aqui, beleza? Amanhã tem tudo de novo. E não sai daí que eu volto pra toda a Rede Atlântida, Rio Grande do Sul, com

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4: A previsão para a próxima quinta-feira é de chuva em Porto Alegre. A mínima vai ser de 16 graus, com a máxima chegando na casa dos 27. 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
13: Vambora, vambora.
10: Boa tarde.
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13: Tá bom.
10: Na Atlântida, quase nada.
13: De volta, quase nada pra toda a rede Atlântida no Rio Grande do Sul, na Rádio das Nossas Vidas. 13 minutos para 6 horas da tarde. 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
15: Muito boa tarde, Rafinha.
13: Boa tarde,
15: bem-vindo,
13: Nathan.
15: De
13: Obrigado,
15: volta ao Quase Nada.
13: Pô, coisa linda.
15: Em comemoração à sua volta, a pauta é coisas que deveriam retornar.
13: Ah, boa!
15: Coisas que deveriam voltar.
13: Sim, pode ser de qualquer época.
15: Qualquer coisa, um programa,
13: que
15: um hábito.
13: O que tu gostaria que voltasse?
15: Ah, eu gostaria que... Queria que voltasse a TV Globinho. Mais TV desenho Globinho, na TV aberta.
13: Mais desenho, né?
15: Mais desenho educacional pra criançada.
13: Tá, boa, boa, Natan. Vou pensar alguma coisa aí. O telefone é o 5126-494-3. Vou desplugar. 5126-494-3. Deixa eu ver alguma coisa que eu gostaria que voltasse. Cara... mas daí eu vou meter o super trunfo aqui. Não, a possibilidade de ver a galera brincando mais na rua, né?
15: Boa.
13: Hoje em dia, é mais difícil tu ver a gurizadinha jogando bola, criançada andando de bike e tal, fica todo mundo meio ressabiado e a galera fica vivendo quase que dentro de uma bolha ali. Mas não por culpa das pessoas, e sim pela insegurança.
15: A gente sabe o porquê, mas a gente gostaria que voltasse.
13: Isso. Oi, quem tá na linha? Boa tarde.

0: Legal.
1: É o Oliver.
2: Oi, quem?
1: Oliver.
2: Ô, Oliver, tudo bom, amigão? Que idade tu tem?
1: 8 anos.
2: 8 anos, Oliver.
3: Oliver, tu liga de qual cidade?
1: Ivoti.
3: E o que que tu gostaria que voltasse, Oliver? Alguma coisa que tu gostava? Pô,
2: só com 8 anos, né? Vamos ver, Oliver.
4: Jogar bolita.
2: Aí o pai soprou, né? O pai soprou. Mas tá certo, bolita é uma brincadeira das antigas.
3: Sim.
2: Tu chegou a jogar bolita com o pai, Oliver? Não.
1: Não. Nunca joguei.
2: Nunca jogou. Mas
4: o máximo peteca na praia.
2: Ah, peteca na praia. Mas tem alguma coisa que o Oliver, que ligou pra gente aqui, gostaria que voltasse? Pode ser alguma coisa recente, né? Tu é novinho.
1: Tá bom, futebol.
2: Futebol. Ah,
4: futebol
2: tá. Não, mas eu entendo. Futebol de qualidade, né, Oliver?
3: Futebol do nosso time.
2: Que time tu torce, Oliver?
3: É verdade.
1: Inter.
2: Bom, então, sendo Inter e Grêmio, a gente gostaria que o futebol de qualidade voltasse. Ô, queridão, tu quer mandar beijo e abraço pra alguém?
1: Pro meu pai. Pra minha mãe.
2: Tá.
1: E pra minha irmã.
2: Pra tua mana, um beijo então pra ti, pra tua família, obrigado pela tua ligação. E a gente deseja que o futebol de qualidade voltasse.
3: O Oliver veio muito bem.
2: Muito
3: porque
2: bem.
3: Porque tu quer que o teu time volte a jogar bem.
2: Exato.
3: E faz tempo.
2: Mas olha que quanto tempo,
3: ele
2: né?
3: Ele veio muito bem nessa.
2: Muito bem, parabéns, Oliver de Ivoti, cidade vizinha nossa aqui, passou no Novo Hamburgo, pum, Ivoti. Aliás, baita dica de passeio, né?
3: Tem o bagulho japonês lá, me fugiu o nome agora.
2: Ah, sim, a colônia japonesa.
3: Isso aí.
2: Uhum, mas
3: isso
2: é um aí. Pouquinho mais. É depois.
3: É
2: a caminho de Morro Reuter ali, tu sobe mais um pouco.
3: Tá, mas
2: é a região passando Novo Hamburgo. Tem razão, Natan. Oi, quem tá na linha?
5: Alô, Luciano Dias.
2: Olá, Luciano Dias, maravilha, irmão.
3: Tudo bem, meu querido?
5: E aí, querido?
3: Tudo liga ótimo. Da onde, meu? Tu liga da onde? Qual cidade?
5: Eu tô vindo de São Leopoldo, eu moro em Gravataí, mas trabalho. Em São Leopoldo.
2: Tá, tu mora em Gravataí, mas tá em São Leopoldo, tá retornando pra casa. E é isso?
5: Exatamente.
3: E trabalha com o quê?
5: Trabalho numa metalúrgica aqui na Estil Ferramentas.
2: Pô, legal, meu.
3: Conheço
2: legal.
3: Estil. Velho, o que que tu gostaria que voltasse?
5: Ô, cara, o que eu gostaria que voltasse, acho que o Rafinha vai lembrar, cara.
2: Ah.
5: O programa Coquetel.
2: Coquetel?
5: IL. Do Miele, te lembra,
3: Rafi? Programa?
5: Então vai te lembrar.
2: Cara, que idade tu tem, mano?
5: Eu tenho 47.
2: A gente é contemporâneo aí, eu vou fazer 49, mas qual é o canal que passava o Coquetel?
3: Do SBT?
5: Pô, cara, pesquisa depois lá pra te ver, qualquer um aí, ó. Coloca o programa Coquetel do Miele que tu vai ver.
2: Tá,
5: tu
2: então...
5: vai te dar saudade também.
2: Tá, eu acho que eu já entendi a caminhada aí. Ô, meu...
5: Quero umas frutas, te lembra?
2: Ah, entendi.
3: Ah, eu entendi.
2: Tá, Coquetel. Quer mandar abraço pra alguém aí, querido?
5: Não, quero mandar um beijo pra minha esposa e pro pessoal da empresa.
2: Tá.
5: E pro meu filho.
2: Maravilha, querido. Obrigado pela tua ligação.
3: Ah, pelo Coquetel, que eu vi ali,
2: é um
3: programa que crianças não assistiriam, acho.
2: É. Ah, tá. É o programa 18 mais.
3: Isso.
2: Cara, eu não lembro bem, mas passava em qual canal?
3: SBT.
2: Ah, então tá.
3: Não é da minha época,
2: não,
3: eu pesquisei
2: não,
3: aqui.
2: É que eu não assisto muito TV
6: aberta.
2: O Wesley voltou, as crianças adoram o Wesley, como estão os meus gafanhotinhos, meus amores? As crianças adoram o Wesley!
3: As crianças queriam a volta do mestre.
2: Agora tem o bonequinho do mestre!
3: É verdade.
2: Oi, quem é que tá na linha com a gente aqui?
6: Bernardo e Beatriz!
2: Bernardo e Beatriz, e vocês estão ligando aonde, gurizada?
6: Canoas,
2: show de bola!
3: E o que vocês gostariam que voltasse além do mestre?
6: Primeiro, o Renato.
2: O Renato pro Grêmio.
3: Tá. Tô voltando aí, tô voltando.
2: Quem mais? E segundo?
3: Quem?
6: Eu queria que a Copa voltasse pro Neymar jogar bem.
2: Ah, boa. O Bernardo gostaria do Renato pra volta do Grêmio. Isso. E a Beatriz que a Copa voltasse pro Neymar jogar bem.
3: Legal.
2: Pau, vocês estão mandando muito bem. E vocês querem mandar beijo e abraço pra alguém?

0: nossa Nina que tá ouvindo, que pra minha mãe, pro meu pai, pra nossa família e pro mestre.
1: Tá bom.
0: Beijo pra minha cachorra.
1: Tá bom, vamos mandar beijo para os pets, para a família, que hoje é dia de comer pizza à noite. Azar do pai e da mãe. Beatriz e Bernardo, mestre ama vocês. As crianças adoram o mestre.
2: Tava com saudade das crianças.
1: As crianças adoram o mestre. É verdade, o mestre tá emocionado. Os havaianos adoram
2: não, aí
1: o mestre.
2: Aí não.
1: Sim.
2: Os havaianos não.
1: É verdade, quem é tu?
2: Eu sou o Natan, tu sabe.
1: Vai a merda, Natan!
2: Para, mestre, para, recém
3: mestre,
2: chegou.
3: Por favor, recém chegou, pô, já vai brigar com o cara.
2: Na vibe legal, já tá.
3: É, exatamente. Mestre foi na mala com o anão ali. O telefone é o 51-26-493. A pauta é, Natan?
2: Coisas que tu gostaria que voltassem.
3: Muito bem. O que, que você gostaria que voltasse? Oi, quem tá aí na linha?
4: Opa, boa tarde. Como é que tá, gurizada?
2: Boa tarde. Teu nome?
4: Davi.
3: Davi.
2: De onde?
4: Porto Alegre.
3: Boa, Davi.
2: Tu trabalha com o que, Davi?
4: Cara, eu trabalho com locação de imóveis.
3: Boa.
4: Esse tempo aí também.
3: Ah,
4: tô
3: ligado.
4: Coimbra.
3: Certo, mano.
2: Pode crer. O que que tu gostaria que voltasse?
4: Cara, o Rafinha vai... Lembrando aí pra participar da pauta, eu ia gostar se voltasse aquela época que tinha os ioiô da Coca-Cola.
3: Ah, pode crer. Puta, tinha da Fanta, era... da Coca-Cola... Puta, era muito legal. Tinha uns até que brilhavam, né, mano? Eu lembro disso.
4: Isso. Uh-huh. Ia ser fera brincar com meu filho agora.
3: É, né? Verdade.
4: Ia ser fera, sim.
3: É zero tela, né? É brincadeira mesmo, né, cara? Pá, que loucura, velho. Quanta coisa do passado que é legal.
4: É a batalha do dia a dia, né? Tirar as crianças da prenda-céu.
3: Exatamente. Pô, bem lembrado, irmão. Tu quer mandar abraço pra alguém?
4: Mandar um abraço pra vocês aí, que alegram...
2: Valeu,
4: aí,
2: meu velho.
4: Vocês e o Pretinho Básico aí, show de bola.
3: Irado, mano, obrigado pela tua ligação aí. Aquele abraço, meu parceiro. Meu, chegou a pegar o ioiô, não?
2: Não, peguei não. Direito, não.
3: Tu sabe o que que é?
2: Eu tô ligado, é um negocinho que tu toca aqui.
3: Não, tem uma cordinha, sim, ele fica girando, sim. E a galera fazia vários...
2: Bem pouco. Depois...
3: Não é da tua
2: chegou
3: época.
2: Chegou o videogame, não tem como, né?
3: Não tem, né?
2: Mas, meu, sabe uma coisa que eu gostaria que voltasse? Ah. Aquela primeira época do Instagram, tá ligado? Que tu não era tão performático na rede social.
3: Que era só a foto
2: mesmo. Era um bagulho mais vida real mesmo. Uhum. Bah, era uma época massa da rede social que eu acho que já não vai conseguir.
3: Não, não vai. Olá! Oi, quem tá na linha?
5: Boa noite, é o Vinícius.
3: Ô, Vinícius, maravilha, mano?
5: Tudo certo com vocês aí?
3: Tudo certo.
2: Tudo bem, meu. Tu liga de qual cidade? Trabalha com o quê?
5: De Canoas.
3: Canoas.
2: E tu trabalha com o quê?
5: Eu tenho uma loja de pets agrícola.
3: De pets agrícola?
5: Isso, pets agrícolas.
3: Peças?
5: Isso.
3: Ah, tá, eu entendi pets agrícola. Aí eu fiquei, o que, que seria um pet agrícola? Ô, irmão, o que que tu gostaria que voltasse aí, que tu tem saudade?
5: Cara, eu sou da época que vinha os tazos nos salgadinhos, cara. Eu gostaria que voltasse essa época aí.
3: Ah, tô ligado. Essa aí é das antigas também. Tinha também o picolé que tu achava o palitinho premiado.
2: Ah, isso eu peguei.
3: Pegou, não?
5: Ah, verdade.
2: Ganhei uma vez.
3: Tá, ótimo. Quer mandar um salve pra alguém aí, irmãozão?
5: Mandar um beijo aí pra minha esposa que tá em Bento Gonçalves, a Giovana, com a minha filha Helena, tá. E mandar um beijo pra minha filha Elisa também.
3: Que amor. Obrigado pela tua audiência aí, mano.
5: Valeu, cara, bom trabalho pra vocês aí, tchau.
3: Nossa, obrigado aí, show de bola, cara, bem legal.
2: Quê?
3: Pá, tem tanta coisa que eu gostaria que voltasse, né? Pá. Mas é foda, não tem o que fazer.
2: Teu vigor da juventude.
3: Oi, quem tá na linha?
6: Professor Deco Escota.
3: Ô, fala, professor Deco Escota. Professor de quê, Deco?
6: Sou professor de futebol, cara.
3: Ah, professor de futebol. E tu dá aula onde, irmão?
6: Aqui no Planet Ball, em Porto Alegre.
3: Ah, tô ligado, na Farrapos ali, né?
6: Isso.
3: Maravilha.
2: Meu velho, o que tu gostaria que voltasse?
6: Cara, eu gostaria que voltasse mais o engajamento da galera pra jogar aquele futebol, sabe?
3: Ah, pode crer. Hoje em dia é difícil reunir uma turma pra montar um time, né?
6: Pô, cara, é difícil demais, cara. Faz aí um jogo de 14 malucos aí, pô, tem 5 na lista.
3: Sim, e aí goleiro sempre falta também, né?
6: Pô, aí tu tem que ir atrás, né, cara? Ah,
2: goleiro não pode pagar.
3: É, verdade. Não, ô meu, mas eu te entendo, mas, bom, eu acho que a galera...

0: mais encarnada no futebol mesmo, assim, de reunir e alugar a quadra, é uma galera que era um pouco mais antiga. Eles estão tudo mais velho e estão com medo de se machucar também.
1: Meu, é isso aí, tu se machuca demais.
2: Exatamente, exatamente.
0: Ô, Deco, dá o teu serviço aí, se alguém quer fazer uma aula contigo, dá o teu Instagram, sei lá, telefone, fica à vontade.
2: Claro, pô. É só entrar aí na nossa página no Instagram, arroba PSG Academy Porto Alegre.
0: Uhum.
2: Escola de futebol aqui de 4 a 15 anos, aqui no Planet Ball.
0: Show de bola. E tu quer mandar um salve pra alguém, Deco?
2: Pô, cara, quero mandar um abração aí. Que a gente joga todo sábado de manhã. E pra vocês aí, pros nossos ouvintes aí.
0: Valeu, meu querido. Obrigado aí. Segue na luta. Esporte é tudo de bom.
2: Tamo junto, forte abraço.
0: É isso, né? Bateu o sinal da Atlântida, 6 horas da tarde. Muito obrigado, Natan.
1: De nada, cara.
0: Amanhã estaremos de volta. Amanhã é quarta, né? A quarta da criançada.
1: Quarta dos crianças.
0: Dos crianças.
1: Crianças.
0: Já voltamos com o Pretinho Básico.
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4: Dando um giro na Avenida Ipiranga, claro que a gente encontra pontos de congestionamento no sentido dos bairros. 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Valeu, mais tarde eu tô de volta.
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1: Olá, olá, muito bom fim de tarde, amigo e amiga ligados na Atlântida. São 6:06 e nós estamos chegando com o Pretinho Básico deste fim de tarde de terça-feira, com o Wi-Fi total da MHNet, sinal de internet que chega em todos os cantos da sua casa. Muito boa tarde, Rodrigo Adams.
11: E aí, meu, tudo bem?
1: Tudo bem, tu? Tudo bem?
11: Certo, felizão de estar na área com os amiguinhos aí. Ô, Rafinha.
1: Se tu tá feliz, eu tô feliz.
11: Obrigado, Adams, pelo presente, irmão.
1: Tamo junto. 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Muito boa tarde, Léo Oliveira.
12: E aí, meu jovem? Tudo bem? Tudo bem, cara.
1: Que coisa boa ser feliz, né? 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Fala, Vini Moura.
13: E aí, Alexandre, bom fim de tarde.
1: Que lindo esse boneco, ganhou do Rafinha?
13: Não, esse aqui foi do Jory.
1: Ah, do Jory?
13: Do Jory.
1: O Rafinha trouxe pra ti.
11: Eu fui pra Havaí, não pra Califórnia. Só te fica ligado na geografia.
13: Garoto, eu vou pra Califórnia.
1: Sério, mano. Depois tu vai tomar uma bomba do lado dele, ele vai reclamar.
11: Eu fiz apoio agora, detalhe.
1: Ah, tá. Ah, não, então estamos gigantes. Muito bom fim de tarde, Rafinha Menegazzo.
11: Bom fim de tarde, Alexandre, para nossa audiência.
1: Léo Oliveira, tudo bem contigo?
12: Tudo bem, meu querido, tudo, como é que tá?
1: Já te cumprimentei, né?
12: Não, mas tá bom.
11: Ah, ô, meu.
1: Desculpa,
11: é. Esse é bom, hein?
1: Desculpa.
12: Tá tudo bem.
1: É que eu te confundi com o Rafael Gomes. Boa tarde, Rafael Gomes.
13: Boa tarde, Alexandre, tudo bem?
1: Bom, tudo ótimo, cara, tudo maravilhoso aqui com os amigos do Pretinho Básico, com essa audiência monstruosa da Atlântida em todo o sul do Brasil. Brasil e mais uma galera que nos escuta no mundo inteiro. 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Do Pretinho aí, da pena.
12: Meu irmão,
1: como é que tu tá, velho?
12: Como é que é, velho? Bem, meu irmão, tô meio chateado, né?
1: Que houve, mano?
12: Você com a amiga minha vegana.
1: E aí?
12: Eu tô lá comendo uma carne, ela me olhou e falou: assassino.
1: Não, acabou ali a amizade.
12: Não tem um dia
1: acabou
12: que ela...
1: Acabou ali a amizade.
12: Não tem um dia que ela não lembra que eu atropelei o pai dela.
13: Acontece, né?
1: Pô, cara, sério.
13: Acontece. Tu já julgou a amiga vegana do Dapena, né?
11: É, viu? Preconceito.
1: Já julguei.
13: Tu julgou ela,
1: já, né? Já julguei antecipadamente.
12: Tem um dia que ela não lembra que eu atropelei o pai dela. Nada a ver, pô.
13: Ela tem que deixar isso pra lá, né?
12: Pô, quase.
1: Mas ela segue tua amiga.
12: Claro.
1: Segue tua amiga e segue te chamando de assassino.
12: Tô comendo uma cara assassina. Que isso?
1: Muito bom. O nosso Pretinho Básico é o... Não, é o, é A.
11: Hã? Nada.
1: O que
12: tá
1: que
12: legal?
1: Falar?
12: Tu
1: vamos,
12: tá...
1: Não, vamos lá,
12: não,
1: fala aí.
12: Tu tá bem? Tu tá legal?
1: Eu tô muito...
12: Tu tá estranho.
1: Boa tarde, boa fim de tarde.
12: Boa tarde.
13: Ontem,

0: Chegou aqui, né, Ivan?
1: Não, começa ali, vai girando.
0: Agora tá ali.
1: Tá lá, tá em ti.
0: O quê? A loucurinha.
1: A loucurinha.
0: A loucurinha tá em ti.
1: Eu tô na loucurinha. O Jones não veio hoje?
2: Não. Tô na loucurinha.
3: Mas Rafinha. eu tô aqui. Se tu não tiver aí, eu tô aqui.
0: Ó, o Ivone
1: tá aqui. Grande Ivone.
2: Temos um personagem novo.
4: A Ivone.
2: É que as pessoas estão roubando os personagens uns dos outros. Ninguém aqui no pretinho.
1: Ah, rouba.
2: Vai nessa.
0: O Lelê fez...
3: Ele vai matar já, né? Velho, ancião de merda. Oh, tem Petinho às 18, era isso?
2: Agora que nós temos Petinho Básico às 18.
3: Que legal, hein?
2: É, para os nossos amigos da Agronese. 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O Petinho Básico é a Melissa. Melissa é uma cachorra.
3: Que Melissa!
2: Olha que linda a Melissa. Bah. É uma cachorra de 3 anos dos tutores William Solange e Luiz de Palhoça.
0: Melissa é uma cachorra.
3: Por isso nós estamos gritando e te interrompendo.
1: Ah, isso aí, tá. O microfone tá baixo.
2: Amarelinho pra ti já, tá? Na saída do programa pra te acalmar, ficar calminho, né? Tipo maracujina. O amarelinho é maracujina. Acalma o player, né? O player fica bem calminho.
3: Não mete essa de player.
0: Player não dá. Eu adoro quando ele fala inglês.
2: O player nosso ouvinte aniversariante é Pedro Henrique Mocelin.
0: Pedro.
2: O Pedro Henrique Mocelin é entregador em inglês, Rafinha.
3: O que é?
0: Ele é delivery.
2: Meu cu
3: em inglês. Ah, eu gostaria de comer teu cu em inglês.
1: Beautiful.
3: Ah, não, peraí.
0: Asshole.
3: Ah, é jet lag. Leva.
0: É o jet lag. Mas foi pesado, o notícia dele tá vindo, sabe? Ficou pesado no microfone essa porra.
2: Ficou pesado no microfone. Que me deixa muito mais preocupado com o desejo do que com a fala propriamente.
0: Desejo!
2: Entendeu? Tem um desejo de comer.
3: As crianças, não.
0: Tu também, Ravinho?
2: Não. Ah, para com isso, cara. Olha a criançada ouvindo o programa.
3: Mas é verdade.
1: Mas é currículo.
2: Criançada, né? Ouvindo o programa.
1: É currículo. Claro.
0: Rapaz,
1: porra, tu comeu o gaúcho mais sexy do Rio Grande do Sul.
0: Ah, rapaz.
2: Ah, isso aí numa mesa de bar, tu para mesmo.
1: Sabe o que eu comi? Comi o gaúcho mais sexy do Rio Grande do Sul.
3: Eu fiz o cara aquele do pretinho, uma
1: vez. Fiz o Alejandro lá, o garotão lá. Fiz. Comi.
0: Sabe aquela franja? Ele gosta que puxa aquela franja. Fiz o missioneiro viciado com ele.
2: Que é o missioneiro viciado? É uma posição que nem a borboleta paraguaia?
0: Claro que é.
2: Vamos lá, descreve o missioneiro viciado.
1: Ele virou isso aí agora, tu não sabia?
0: Só que eu vi em mim.
2: Sim, depois você falou, órgão, foi.
0: Só confia em mim, Alexandre. Só
2: não, eu vou procurar aqui, peraí um pouquinho. Missioneiro.
0: Viciado.
2: Missioneiro.
4: Ontem eu confesso que enquanto eu voltava pra casa e tava ouvindo vocês, quando o Sandrinho falou da borboleta paraguaia, eu aplaudi o Sandrinho.
0: Viu?
4: Tá, isso é só. Conhecimento.
2: Agora
4: isso
2: vou
4: é leitor
2: acabar...
4: voraz de agora, Kama Sutra. Rapaz.
2: Agora eu vou acabar com a tua história, porque não existe essa posição.
0: Mas não é gaúcha só essa posição?
2: Ah, missioneiro viciado.
0: Missioneiro viciado, posição.
1: O Fetter matou a charada.
0: Confia, Alexandre.
3: Matou a charada. O Fetter já deu a volta ali.
2: É que não é missioneiro, é missionário.
3: Missionário.
4: É que ele fez uma adaptação ali.
1: É que
4: ali,
1: a dele é pro 20 de setembro.
0: É que gaúcho, por isso que eu falei, é uma posição gaúcha.
4: Ele comeu uma mulher em Santo Ângelo.
2: Ele comeu um missioneiro.
0: Eu fiz nas missões.
1: Arrodando isso aí que tá gastando de gasolina.
2: Missionário viciado. Missionário viciado. Tá, o missionário viciado é o papai e mamãe com beijo na boca.
0: Tá, mas tem o beijo na boca então, né?
1: Mas o cara é gordo, não dá.
4: Isso aí meteu duas revisões.
2: Tá, eu já me arrependi de ter entrado no assunto.
1: Não, mas quem começou?
3: Foi ele.
1: Foi teu garotão.
0: Não.
1: Foi teu garotinho.
2: Vai tirar o missionário viciado.
3: Ah, amarelinho,
4: né? Esse aí tá tendo que fazer revisão no carro cada 2 meses, rapaz.
2: Tipo, olha só, eu aliviei o teu amarelo por querer comer o meu rabo e vou aliviar o teu amarelo também.
3: Mas não, eu tomei já um amarelo.
0: Tá, mas isso aí é pro amarelo.
4: Querer comer o teu rabo só vende o amarelo.
0: Eu trouxe conteúdo. Isso não é pra amarelo. O cara tá aqui no programa justamente pra falar o que ele tá falando.
1: Se você tem posto de gasolina,
3: para que
1: é
3: pra falar o que o cara tá falando.
0: Não, mas é que eu quero amarelar o cara por qualquer palavra.
1: Tu vai tomar um amarelo só
3: porque... Continua te dando agora, cara.
0: Para, tu tá até louco.
3: Eu tô.
1: Tu vê que não é o microfone. Hoje não é o microfone.
3: É, não é. Tu tá na Rodaica. Tá falando merda.
0: Eu acho que ele tá correto.
2: Já nos acalmamos?
1: Por que botaram o Lelê na foto?
2: Já nos acalmamos.
1: Tá velho mesmo, Iago. O cara jogando Lelê.
2: Já nos acalmamos.
1: Tamo ótimo.
2: Podemos seguir?
3: Cara.
4: Mas botaram de Lelê Bortolassi.
2: É verdade.
4: Pegou, Madrid.
2: Foi o nosso querido Léo Farias, o colega das lives. É certamente que ele já vai corrigir, prazer, fica meu, tranquilo. O Léo Farias vai fazer agora a alteração.
1: Pois é.
2: Mulher joga bilhete premiado no lixo, mas garis recuperam o prêmio.
4: Vou tomar um vinho Tadala.
2: É o primeiro destaque do Pretinho aí, meu irmão.
0: Na região de Puglia. Onde fica a região de Puglia, Rafa?
3: Na Europa.
0: Na Itália, muito bem.
3: Tá.
0: Uma mulher...
2: Tá muito bem.
3: Não. A região é Europa.
4: Peraí, só um pouquinho.
0: Ele acertou.
2: Não, o continente é Europa, a região é Itália.
1: Mas ali não é Itália, não.
4: É a rua Itália, em Viamão.
3: Não,
2: é verdade, ele não é Itália. É Itália ali.
3: Não, isso é o sul da Itália, onde tem a botinha lá, é mais humilde.
2: Vem comigo. O sul da Itália é a botinha.
1: A botinha mais
2: e o norte da Itália é o quê?
3: O norte é aquele mais...
1: Rico.
3: É rico.
4: Da Suíça.
3: Quando vai pra Milão.
0: Vocês pegaram uma foto de São Paulo pra ver.
1: Não, isso é o Miguel lá, isso aí pegaram o Diário Gaúcho.
3: Ó, meu, tem certeza que não é a Iago Gomes?
1: Depois do caminhão de Tadala.
2: Não, Tadala. É em Puglia.
0: Não, é só...
1: Ele quer empulhar na gente que isso é Itália.
0: Não, essa é só uma foto ilustrativa.
2: Ah, tá, entendi.
0: A moça foi até a loja conferir o bilhete dela.
3: Parabéns pela tua iniciativa.
1: O Natan pegou essa foto, né?
0: Foi até a loja conferir e descobriu que ela não tinha o bilhete em si. E aí quando chegou lá, disseram, olha, sem o bilhete não tem como retirar o prêmio. Ela, não, tudo bem, não deve ter saído meus números. Chegou em casa e falaram pra ela, Mãe! Tu nem sabe. Saiu os números que tu joga toda vez. Ela,
3: puta, não imagina. É
4: ah, essa não é a pior possível. Coisa.
0: Já começa a palpitar.
3: E eu botei fora, filho.
0: Mais ou menos isso.
3: Ah, não foi.
0: E aí, como ela havia jogado num estabelecimento pequeno... O estabelecimento pequeno, eles não têm um comprovante dele. A pessoa precisa ter o seu recibo.
1: É, canhotinho.
0: Canhoto.
4: Coelho da bicho, sorte.
0: E aí disseram pra ela, não tem problema nenhum. A gente viu que teve uma aposta aqui com os números que saiu, que foi premiada aqui no nosso estabelecimento. Não, a senhora precisa ter o canhoto. Cadê o canhoto? Ela, eu não sei, cadê o canhoto? Eu perdi o canhoto.
3: Vale.
0: E aí começaram a procurar o canhoto.
2: E acharam o Saldestro.
0: E aí, cara, ela foi até o departamento de lixo lá da região de Puglia e disse, gente, olha só, eu perdi o meu bilhete premiado.
2: Marchou, filho.
0: E eu precisava de ajuda.
1: Aí o cara falou assim, pô, tem quatro lixeiros que viram demissão hoje.
0: A equipe de lixo da cidade de Puglia refez todo o trajeto do lixo que seria dela.
3: E
0: encontrou o bilhete.
2: Não é possível.
3: Ah, eu pagaria um almoço pra cada um.
0: Mais de um dia vasculhando um caminhão inteiro de lixo que foi retirado da região dela. Encontraram diversos bilhetes, diversos fragmentos, ficaram tentando montar, até achar o que seria o real.
1: Tá, e quanto era o prêmio?
0: O prêmio era de 5,8 milhões de reais. Um milhão de euros.
2: Um milhão de euros já é um dinheiro, hein, mano?
0: Ah, eu cato no lixo mesmo.
2: Exatamente.
0: Achar. E a operação de lixo na cidade é pública. Então a moça assinou um termo se comprometendo a pagar todos os custos extras que a busca pelo bilhete dela geraria à cidade, né? Visto que ela fez que a galera se mobilizasse para encontrar o bilhete dela. E ela promete receber dar um prêmio a quem ajudou ela.
1: Ah, isso é pique. Já
4: vai dar um pastel e um refri pra pinta ali.
1: Nunca mais vê. Você nunca mais vê.
3: A gente não sabe, né? Vamos confiar nas pessoas, né? O lado bom das pessoas.
1: Um milhão de euros, a tiazinha lá empulha. Vai empulhar os caras. Mas os caras é legal, no Brasil ninguém devolve.
2: Devolve.
3: Pior que devolver.
2: A maioria dos brasileiros devolve.
1: Cara, cala a boca do vegano.
2: Devolve.
3: A maioria dos brasileiros devolve.
0: Aí que eu comecei a falar em português.
1: Italiano. Ah,
2: tá bom. 18 horas e 18 minutos, mulher decide fazer oração antes... temático o programa
0: antes
2: hoje.
0: De procurar bilhete.
2: Programa temático mulher.
3: Antes?
2: Mulher decide fazer oração antes do avião decolar. E acaba expulsa do avião por rezar demais.
0: Justo.
4: Ainda bem que tu reza em silêncio, Rafinha.
0: Ela tava nos Estados Unidos a caminho do Alasca.
3: Ah, do Alasca.
0: E ela rezava em alto e bom som.
3: Ela não tava bem.
0: Ela tinha muito medo de viajar de avião, tal
3: eu
0: qual o Rafinha.
3: Eu peguei na volta, peguei uma freirinha e eu li junto com ela.
2: Vai, que tu fez com salmo. Ela? Pavor de pegar avião com freira e padre.
3: Pois é.
2: Não
1: Mas
2: gosto.
1: Esse não morre, não morre.
4: Eu é com o famoso.
3: E se o barbudo tá chamando ele?
2: Eles estão muito perto de Deus.
4: Eu é com o famoso. Porque eu sempre penso assim. assim, ó, se tem alguém muito famoso no avião, nunca vão dizer... Ó, oh, o Rodrigo Adams subiu a colina.
1: Não, a gente vai falar.
4: Aí vão começar pelo cara quente.
3: Ah, isso é verdade.
4: E aí tu sai na notinha de rodapé ali, né?
2: Claro. É. Mas enfim, aí o que aconteceu?
0: A polícia foi chamada para retirá-la do avião, visto que ela estava incomodando todos os passageiros. E foi retirada. No dia seguinte, ela publicou vídeos explicando, inclusive um vídeo, como dá pra ver no print, a Whitney, de 40 anos.
4: Houston.
0: Ela inclusive mostrou um dos vídeos que ela gravou no avião, onde ela pede calma a todos eles, pois ela precisava terminar toda a reza dela para que a viagem saísse em segurança, para que todos os passageiros ficassem
2: tranquilos. Whitney é chata pra caralho.
1: Intolerância, né?
2: Não é intolerância, cara.
1: É fé.
2: Intolerância dela, né?
0: O joia rara não mexe com fé.
1: Não mexe com
2: polícia, joia.
3: Mas pode rezar em silêncio.
2: Ou seja, é isso, reza em silêncio.
1: Nego, nunca sabemos de que ela estava livrando aquele povo.
2: Ah, não mete essa.
1: Eu já vi um documentário que o guri sai antes do avião e o avião cai.
0: Não é um documentário, é um filme, velho.
1: Premonição?
0: Porra, isso acontece no Premonição e no Efeito Borboleta.
2: Cara, que...
3: Tu é um idiota.
0: Esse documentário é bom, cara. Indica pra galera aí.
1: Premonição tem cinco... Ah, mentira que não é um documento. O gurizinho sai, vai cair.
0: O gurizinho é Premonição. Aí tem o cara que vê do saguão do aeroporto, que é o Efeito Borboleta.
3: Efeito borboleta é ruim. Bota ruim, mano.
1: Filme bom é...
4: É que vocês não entenderam a mensagem da
1: parada. Qual é a mensagem, Adams?
4: O bater das asas de uma borboleta em Porto Alegre pode causar um tufão no Japão. Ou seja, toda palavra que é dita por ti, por qualquer um de nós, pode causar um efeito muito fodido na vida de alguém.
5: Como é que é a posição mesmo? A borboleta é...
4: Paraguai.
3: Nova York te deu um pancadão.
1: É, o cheiro é muito forte.
2: O cheiro é forte.
5: Ó, tá aqui, ó.
1: Tá aí,
5: loucurinha.
4: Nauseante.
1: Vai chegar em mim. Me ferrei.
2: Clientes são flagrados em momento íntimo.
0: Mulheres?
2: Na cama de uma loja.
3: Ah, meu, tá todo mundo querendo aparecer, né?
0: Um casal.
1: Mestre,
0: lá em Taiwan.
6: Não se pode fazer amor em lugares públicos, Alexandre. Tu já fez que eu me lembro.
2: Não lembra, mestre.
6: No estacionamento.
2: Mestre, para com isso, mestre.
0: Um casal foi flagrado por outros clientes. A IKEA é uma loja de departamentos.
2: Porra! A IKEA é a Tokstok.
0: Isso, é uma loja de departamentos. E aí lá pelas tantas...
3: É a Tokstok ou
0: IKEA? Eles foram flagrados.
2: É como se fosse.
1: Tem que explicar, que o pessoal
0: eles
1: é burro.
0: Eles foram flagrados em cima de um colchão, beijando-se, abraçando-se e acariciando.
1: Tá certo.
2: Testando a cama mesmo.
1: A cama é quente.
2: Test drive da cama. Pá.
0: E aí, num dos frames, comigo, que é o, inclusive, que tá na nossa live, a moça coloca as suas mãos embaixo da calça do rapaz.
5: Genitália.
1: Genitália.
4: Bilola.
1: Pegou no osso buco?
2: Mas quadricularam ali, não.
3: Sim.
2: Deram um blurry ali no
0: era isso ou não botaram?
3: Bottle of blurry.
1: Tu queria
0: ver o garotão?
1: Ih, lá ele, hein? Que tu queria dar uma bisoiada?
2: Não, foi só uma observação. Botaram um blurry na tela ali pra... Né,
0: eu adoro quando fala inglês. Blurry.
1: A mandiária.
2: Mandiária.
3: É, mas se é no Brasil, onde é que o povo é chinelo? Tá aí, ó. Uma loja ali, os caras fazendo sapatos caros.
0: E os funcionários fizeram vista grossa.
2: Onde foi mesmo? Taiwan. Taiwan fica onde, Rafinha?
3: Na China.
5: Sem imagina mais. O nível do tesão.
1: É, pro cara...
5: Pra tu não aguentar sair da loja.
1: Na Tokstok de chinês.
5: Imagina.
1: Poxa. Pô.
5: E lá deve ser um crime pesado lá.
1: Claro.
3: Tu pode ser pequeno. Pena de morte.
5: É, exatamente. Pode.
1: Porque lá as regras são diferentes.
5: Não pode.
1: Claro que pode.
5: Como não pode? Não,
0: Taiwan não tem...
1: Claro que tem.
5: Não, a gente não tá dizendo que tem. A gente só tá dizendo que
1: pode. Que pode. Pode.
3: O cara que entrou lá com as Adelto, com as drogas lá, pô, foi liquidado.
1: O povo brasileiro, tu olha.
3: É isso aí.
1: Mas não foi na... Peraí. Não foi na Indonésia?
2: Indonésia com Taiwan. Eu tô dizendo
3: que tem leis mais severas.
5: Eu entendi o que ele falou. Estão tentando tirar pra louco agora, porque é assim que tá acontecendo às vezes.
1: Ah, eles estão querendo tirar o cara pra louco.
5: Eles querem tirar o cara pra louco.
1: Há 20 anos.
0: As execuções em Taiwan são muito raras.
1: Ah, mas pode.
0: Passa por um longo processo de recursos. Não é algo comum e aplicado em Taiwan.
1: Não, não tá certo.
3: Nada é comum. Execução não é comum. É um crime gravíssimo.
5: É.
1: De alta periculosidade.
3: Quando o cara vai ser executado, várias balas de festim. Uma de verdade que dá... Tem. O cara não sabia quem matou ele.
1: Isso.
2: Isso é filme. Isso é filme.
0: Não, não é
2: filme,
0: isso é um documentário.
3: É documentário.
0: Marcela de Milagre.
1: Esse é A Vida é Bela.
2: Isso.
0: A Vida é Bela é triste com o Franco Baresi.
2: Tá, foram os destaques. Tá. Aí, meu irmão. Tá para esse azul, fim de tarde. Como é que é?
0: Tá muito bonito, tia Azul. Rapaz, ninguém te elogiou hoje, eu vou te elogiar. Ficas bem, tia Azul.
2: Ficas... Obrigado,
1: Ivan. Azul Cobalto.
2: Muito obrigado, Ivan.
0: Ficas bem, tia Azul.
5: Mesmo o cara que não sabe falar umas palavras, é, tipo, ficas bem.
2: Por que diz que é Azul Cobalto?
1: Tu tá de Azul Cobalto.
3: É mistura de azul com asfalto.
2: Vamos dar uma girada na mesa aí, ver o que que manda pra gente, a nossa audiência, pretinhobasico@atlantida.com.br. Rodrigo Adams.
4: O Rafinha, atucanado, saindo do trabalho, direção estacionamento, e passa um camarada. E aí, Rafinha, corno!
3: Daí é foda.
4: Uma semana direto, todos os dias, saindo pretinho às 18, passava o mesmo 19, magrão.
2: 19?
4: É o fuso horário. E aí, Rafinha, corno!
2: Bem com a gurizada do gado, que é
0: Era o Fabão.
4: Depois de uma semana, o Rafinha começou a desconfiar, chegou em casa e falou com a Caiana. E aí, o que que tá acontecendo? Não te preocupa.
0: Abriram pro
4: algum idiota desse abriram. Que eu e vocês, comenta besteira no YouTube aí, que tá falando besteira.
3: Ah, o chat do YouTube é isso.
4: No dia seguinte, Rafinha, depois do pretinho, se encaminha. Olhou pro lado, olhou pro outro, não viu ninguém.
3: Ufa.
4: Quando ele chega do outro lado da rua, passa o carro. E aí, Rafinha, quando? E além de colher, é fofoqueiro!
3: Piada adaptada, tá aí, irmão.
2: Boa, Adams. Foi e bom. Vai tu, Rafinha, corno!
0: Ah, mas que baita bordão!
2: Brincadeira,
0: brincadeira. Não cabe, né? A vinheta
4: na Ipiranga,
0: Rafinha,
4: na Beto,
0: Rafinha, um corno!
5: Ah, tu sabe que já era.
0: Lá no Zap.
2: Ferrou, né?
0: Lá
2: ferrou.
0: No estoque, Rafinha,
3: eu tô.
2: Tá de boa.
3: Tô tranquilo, né?
2: Tranquilo.
5: Mas já tu lá na Surfline. Tu na surfline.
3: Vai pegar na primeira onda, porra.
0: Rafinha, corno! Boa tarde,
3: Pretinhos e Alexandre Fetter.
2: Opa!
3: Pra você.
2: Obrigado, amigo.
3: Ah, não. Assim não vai dar, né, Feta? Cara, deixa eu te falar. Vai doer, mas vai ser rapidinho.
2: Sabe, eu tô preparado.
3: Tu mal voltou pro presencial e chegando das férias, o Rafinha e na mesa também o Lelê, eis que tu, em poucos minutos, invoca o cartão amarelo de novo.
2: Aham. Uhum.
3: Ah, vá tomar jeito, Feta. Começou de novo essa patuscada de cartão?
2: Que isso, amigo?
5: Tu escreveu esse
2: não lembro de ter te dado essa intimidade.
3: É uma menina.
2: Patuscada. Amiga, não lembro de ter te dado essa intimidade.
3: Passou não sei quantos dias sem essa papagaiada, sem dar teu show, sem o juiz. Só dá cartão.
0: Grosseria essa frase do show.
5: Dá teu show.
0: Dá teu show, hein? Vai lá, vai lá.
3: Só dá cartão agora. E agora, porque o Rafinha voltou, tu nem queima a largada assim. Pra que dar um cartão pro Lelê? Tu precisou juntar a coragem e amarelar o anão que mal havia respirado na mesa e ainda nem tinha começado a incomodar. Pelo amor de Deus.
2: Já de advogada de defesa mais. Já tem uma aí, hein?
3: Ah, não, acusou?
2: Não, só tô te dizendo que se tu precisar de uma advogada de defesa, tem mais uma aí, né?
3: Rodaica, dá um jeito nesse homem. A audiência não aguenta
2: aí
3: mais.
2: A audiência não aguenta mais.
3: Fica aqui meu e-mail de protesto, pois pra cada amarelo que tu dá pra um componente da mesa, tu precisa dar um pro Rafinha também. Sou realmente fã de vocês. Um abraço a todos, obrigado pela atenção. Querida. A Karine.
2: Karine.
3: Racia de Palmeira das
2: Missões. Karine. Boa. Que legal, Karine. Obrigado, Karine. Mas aqui o que a gente faz aqui? A gente faz entretenimento. aqui. A gente quer divertir as pessoas, né? Com o nosso entretenimento.
3: Tu tem razão, Alex.
2: É isso que a gente quer. Vini Moura, bota uma aí, lindo.
5: Vamos uma história, então.
2: Vamos, gosto disso.
5: Uma história. O cara chegou
2: Ele vai sem script. Na cara e na coragem.
5: O cara chegou no médico coragem, né? E falou assim pro médico:
7: pô, doutor, pô, tô com a voz muito fina. Faz 15 anos, sofrendo um monte de bullying por causa disso, doutor. Pô, doutor, me ajuda, nego, por favor.
5: Aí o doutor foi lá, começou a examinar ele, pegou a régua lá embaixo nele, assim, botou a régua assim: 20, 40. É, tá aqui o problema, meu amigo. Tu tem 40 centímetros de instrumento. Manga. De peça.
0: Isso. Manga. Que grosseria.
2: Cara, não é
0: isso. A manga.
5: E isso puxa tuas cordas vocais, fazendo com que ela fique fina.
3: Ah, não.
5: E aí o doutor falou: a gente vai ter que tirar metade, tu vai ficar com 20, que é uma média muito boa. Tu vai viver tranquilo.
0: Pô, 20 cara... na garrucha?
7: Pô, doutor, pô, vou aceitar, doutor. Não aguento mais. Pô, não aguento mais.
2: Vou aceitar.
5: Aí o doutor, pá! cortou, passou um tempo, o cara voltou. É, doutor, realmente funcionou, tô trabalhando com rádio, fazendo algumas locuções.
2: Gostei, tô trabalhando da voz, gostei da voz.
5: Carro mensagem, tudo isso. Ah,
3: mensagem de aniversário,
5: que é isso legais, aí, doutor, né? Pô, muito legal. Mas assim, doutor, a minha mulher tá reclamando, ela diz que sente falta dos 40, dos meus 40, então eu quero reverter a cirurgia. Aí o doutor olhou pra ele e falou: pô, agora é tarde.
6: Pô, negou.
2: Ah, gostei muito, hein, Vini. Pô, essa gostei muito, boa. Gostei muito. Vou até me arriscar a contar uma piada ruim aqui.
5: Vai.
2: Aula de português. Professora pede para os alunos fazerem um poema romântico como lição de casa. No dia seguinte, ela toma da classe: turma, alguém gostaria de ler o seu poema?
8: Bem, eu adoraria, professora.
2: Mas você, menino, tem certeza?
8: Tenho, professora.
2: Professora desconfiada, mas então leia.
8: Bem, eu cavo. Tu cavas. Ele cava. Nós cavamos. Vós cavais. Eles... Mas o que que é isso, menino? Isto não é um poema romântico. Pode não ser romântico, mas é profundo.
5: Piada da criançada.
2: Falei que era ruim a piada.
3: Não, é ruim, é boa.
5: É, piada da família.
2: Mas não pegou a criançada, pegou eles a criançada. Né, maionese? Não pegou a criançada, maionese?
1: Acertou a criançada. Tudo bem, Alexandre?
2: Por que que tu faz esse gesto assim, maionese?
1: Que é pra lembrar a voz. Normal, assim é difícil.
2: Certo.
1: Tudo bem, Alexandre?
2: Como é que tu tá, maionese?
1: Tô ótimo, coisa boa te reencontrar, Rafael. Ô, manda um beijo para
2: vocês. Vocês não se dão bem, vocês não se dão bem. Isso é hipocrisia de vocês.
1: Não, ele não gosta do Ivan.
5: Não, é do maionese.
2: É do maionese também.
1: Sério?
2: Não, é o maionese que não gosta dele.
5: Os dois esqueceram.
2: É verdade.
1: Ah, eu tô usando coisa que
3: já não me lembro.
1: Fala, Vinícius.
5: Tudo bem, maionese? Como é que tá?
1: Tudo ótimo.
2: Maionese vai estar onde dia 9?
1: Jaguarão.
2: Não, tu tinha que devolver bordão, dia 9 em Jaguarão, bordão. Foca no bordão.
1: Achei que era pra completar, desculpa.
5: Tenta falar segurando os bracinhos pra ver como é que sai a voz. Oi, maionese.
9: E aí, beleza? Já não está nem Jaguarão, como eu sou de comédia.
2: Já que tá nesse.
5: Agora solta tá no bracinho.
2: Ricardo. Já que tá no Ricardo, vai até o fim.
9: Alô, maionese?
1: Olha, Ricardo, coisa boa, saudade, que que houve?
9: Gaza? O Fetter? De azul cobalto e tia?
1: Só segue perguntando, Rafinha. Se é tia, o pessoal tá nessa dúvida. Vou contar uma piadinha infantil.
2: Por favor, maionese, vamos capricha.
1: Vamos lá. A Chapeuzinho Vermelho e andando pela floresta.
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1: Quando viu uma moita balançando, chegou para olhar e falou: nossa, lobo, por que orelhas tão grandes?
2: Por que o quê?
1: Orelhas
2: tão grandes. Ah, orelhas.
1: Orelhas tão grandes. Aí o lobo falou: para de ouvir melhor.
2: Olha aí.
1: E ela seguiu caminhando. E aí viu outra moita balançando. Quem estava lá de novo?
2: O lobo.
1: O lobo. Arr. O lobo, o lobo. Para que esses olhos tão grandes, seu lobo?
2: Para que enxergar...
1: Desculpa. Não quero
2: só porque. Só porque que foi? Não atrapalha.
3: Não. Vocês, né? Jet lag.
5: Ah, eu adoro quando ele fala inglês.
1: Ele tá igual o rapaz do Lagoa Azul agora. Agora ele tá.
2: Tá igual. Tá
5: quase morrendo.
2: Depois que se afogou, foi comido por um tubarão.
3: Tá louco, Brook Shields, né?
2: É. Continuando maionese.
1: Ah, tu não parece a Brook Shields.
3: Não, o cara do
5: Lagoa Azul. Tá aí, os olhos.
2: Continuando
5: os
2: olhos. Maionese.
3: Cotimel.
5: Já se
3: foi a piada.
1: Já se foi a piada.
2: E aí, maionese, foca na porra da piada, filha da mãe.
1: Não fala assim.
3: Ah, ele vai mudar a piada.
1: Eu ia mudar aqui. Se perdemos.
5: Não, mas para, os olhos grandes.
2: Os olhos grandes.
5: Esses olhos tão grandes.
1: Para te enxergar melhor, Chapeuzinho.
2: Boa.
1: Aí ela seguiu andando. E encontrou o quê? Uma moita balançando.
2: Outra.
1: Quem estava lá?
2: O lobo.
1: Para que esse nariz tão grande? Para te cheirar melhor. Jabelzinho. E ela seguiu andando. O que que tinha mais além? Uma outra
2: moita. Sacudindo. Ah, e ela tava quem? O lobo.
1: Aí ele perguntou, meu Deus, Chapeuzinho, pra que essa boca tão grande? Aí ele respondeu pro
2: tio. Não, peraí.
3: O lobo perguntou pro Chapeuzinho.
1: Não, Chapeuzinho.
3: Não, tu falou, e aí, Chapeuzinho?
2: Aí o lobo perguntou, nossa, Chapeuzinho, por que essa boca tão grande?
5: Todo mundo atrapalhou a piada do cara.
3: Não,
5: aí agora o cara...

0: cara confundiu uma, a gente vai enredar.
1: Ah, idiota ou tu te faz de idiota? Assim, né? Eu só queria ter essa dúvida dirimida. Tu é idiota ou tu te faz de idiota?
2: Eu me inspiro em você. No que é o Midas do rádio. Eu tento fazer tudo certinho.
3: Eu achei grosseiro, mas adorei.
0: Ele foi bem, né?
1: Foi muito bem, cara. Me ganhou muito nessa.
2: Quer um abraço?
1: Não, tu vai ganhar um amarelo.
2: Por quê?
0: Não. Deixa
1: de ser otário. Otário. Amarelinho
0: não,
1: pra ti, otário.
2: O pessoal tem razão.
3: Ah, não, otário pergunta, otário é do fundo
1: otário.
3: Do
1: peito.
0: Isso aí vem do esôfago.
2: Otário, é. Sabe, mata do otário.
1: Mas sim, se tu te inspira em mim, tu é otário como
2: eu. Dois otários, eu vou te dar um tiro. Eu falei que eu ando armado, eu te dou um tiro.
3: Tá, mas e aí?
1: E aí, tá. Qual foi a quarta moita?
3: Chapeuzinho perguntou.
1: Quarta moita, pra que essa boca tão grande, Chapeuzinho?
0: Não, lobo. Lobo, porque essa boca tão grande,
1: mas aquele falou
2: pra que... do te mamar melhor, vai.
1: Pra que essa boca tão grande, seu lobo?
2: É pra te mandar tomar no cu, Chapeuzinho. É a quarta moita que eu abaixo pra cagar e não consigo. Era boa a piada.
0: Era boa pra caralho. Boa,
2: mês que vem eu continuo.
0: Que boa piada,
2: quando
0: cara.
2: Quando o Lelê estiver no programa, trocar o Lelê.
0: Claro.
2: O que o pessoal faz?
0: Lelê, Porã, Rodaica, Nepa. Deu estoura essa
2: piada. Até na produção.
1: 25 minutos pra 7. Ler antes do Gomes sair em férias, bora. Que é daqui a 25 minutos. Rafinha.
3: Vai pra onde?
1: Quem?
3: O Gomes.
1: Não sei, pergunta pra ele.
3: Vai pra onde?
0: Fala pra ele onde tu vai.
2: Vai, fala, vê se tem coragem.
0: Vai, fala.
2: Mostra, não respondo eu.
0: É. Eu vou ficar em casa, Rafael, com a minha filha.
2: Ah,
0: tu podia falar, é muito cagalhão,
2: comer,
0: cara.
2: Vou comer o rabo do anão surfista.
0: É, eu vou comer um cuto curioso.
2: Vou comer
0: um
2: cuto curioso.
3: Que
2: vai
3: bom,
2: enviar,
3: cara.
2: Vai lá enviar a mão comer um cuto curioso.
3: Nada mais...
0: Vê os teus amigos, viu como é que é, Rafael?
3: É, não, nada dá certo, nada
1: é mais legal do que ficar em casa com o filho.
3: Exato.
1: É mais legal.
0: Pior que é verdade.
3: E aí os caras querendo fazer piadinha
1: de parabéns, Gomes. Peraí, só um
0: pouquinho. Que, cara, eu sou
1: pai já?
0: Não, eu sou filho, né?
1: Ah, bom. Bah! Bah, agora tu veio. Tu ainda é o filho.
4: É que a frase correta é não. Nada é melhor
3: não,
4: que
3: não, ficar com o filho. É, exatamente, o Adas tem razão.
0: Mas o pai vai ficar com
3: não,
0: quem?
3: Não, não, não. Não, tu mora com teu pai? Tu mora com teu pai?
2: O meu pai não, eu não quero
3: ficar com
2: meu pai.
3: É o cara tem a filha.
2: Eu, se eu puder, eu quero demorar a ver meu pai de novo.
3: Eu não quero morar com meu pai agora. Eu quero demorar bastante.
2: Muito bom. Quero só quero lembrar.
4: Chegar no pique dele.
2: Isso, né? Quero lembrar.
1: Eu amo meu pai, mas se tem alguém com quem eu não quero morar hoje.
3: É com meu pai, exatamente. Não,
0: a gente se dá super bem, mas.
4: Ô, disparou aí, ó.
1: Ah, não.
5: É João, filho do pão.
2: Já vai, João. Vai, João.
5: Atlântida.
0: Já foi,
1: João. Vamos ver aí.
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18: Olá, meu irmão, estamos de volta. 16 minutos para 7. Deu um pequeno probleminha técnico aqui de babada, mas já voltamos.
19: Na pecinha.
18: Eu ia ler um e-mail.
20: Problema de BIOS, ah?
18: É que o problema se deu, vou te explicar. Porque eu já te pedi algumas vezes para inserir mais trilhas do Pretinho aqui nesse buraco.
19: Tem um monte de trilha.
18: Mas eu te pedi mais.

0: 3h45. Agora tu tem que ler, só pra deixar de satário.
1: Te tirando. Por que o Palhaço Maionese tá falando assim comigo?
0: Porque eu não gosto de ti.
2: O que?
0: Eu prefiro Natan.
2: Quem é que tu gosta, não, Maionese?
0: De ti. Não. Que é o rei da criançada de manhã aqui do Rio Grande do Sul.
3: Isso é verdade.
0: Não ouçam
1: mas
0: o céu
1: tu não vai querer
0: Catarina.
1: Derrubar ele, velho.
2: Como é que é? Isso,
0: não ouçam o céu no cafezão. Isso. Não, já ouvi, já não ouvi.
1: Não fala isso, o Eric o cara.
3: Isso. Nós precisamos da audiência bruxo, em todo, tudo que é lugar.
1: O Célio Menezes é o comunicador mais bonito da Atlântica.
2: Não, também não.
1: Não, não,
0: não. Claro que é.
1: Se bem que é o Sandrinho falando.
0: Claro que não, ele fala com a voz de Gomes.
3: Quando vocês me permitirem, eu tô com um e-mail pra ler aqui pro Gomes antes que ele saia de férias.
4: Permitido está. Tu é o dono do programa, tu tem que decidir o que tu quer fazer.
3: Rafinha!
4: Fala, Alexandre.
3: Me desculpa.
4: Fica à vontade.
3: Eu nunca mais vou reclamar de você operando a mesa do Pretinho Básico. Rafael Gomes.
1: Presente.
3: A gente entende. Time já fez as 5 substituições, o goleiro foi expulso. E você foi lá e fez o que dava pra fazer.
4: Ah, não, não, Mark, filha da putice.
3: Tá tudo certo.
4: Ah, não, mas é bom o cara tomar botada aqui. Eu sou o campeão de tomar pedrada.
3: Fetter! Fetter, deve ser muito legal sair do trampo tranquilo, tirar uns dias... Confiar de olhos fechados no seu time. Deve ser muito legal. Pena que você não desfruta deste privilégio. Muito bom. Se tu quer largar, Peter, olha só. Essa estratégia aí é boa. Tu larga na mão do que tem aí, e aí ferrou, não vai sobrar nem os farelos de biscoito Zezé.
0: Tira o Soares e bota o chapéu do Galvão.
3: Pô, o cara pegou a minha estratégia. Brincadeiras à parte, superamos, amigos, superamos estas 2 semanas. Bom demais ter a turma de volta, mesmo que por pouco tempo.
0: Que privilégio! Mas tem um detalhezinho aí que tu não falou. Ele fala, o ouvinte fala brincadeiras à parte, mas ele criticou o Gomes de fato. Isso não era brincadeira da parte
3: dele. Não, isso é brincadeira. Isso é brincadeira, mas
1: Gomes
3: assim...
1: foi bem.
3: A audiência pode ter a avaliação dela, porque a avaliação da audiência era importante.
4: Nem Jesus
3: mas Cristo a avaliação da audiência, ela não vai ser exatamente tão
4: técnica,
3: fidedigna, tão técnica quanto a minha avaliação. Na minha avaliação, o Gomes está habilitadíssimo com sua carteira de habilitação na mão para apresentar o Pretinho Básico.
0: Então te fudeu, tem tanto que ter habilitação agora.
3: Tanto quanto
4: tem que ter habilitação. Pra mim.
0: Ele se fudeu, não tem habilitação, como é que vai comandar o programa?
3: Não, pro Pretinho ele tem. Ele não tem pra dirigir o carro. O Pretinho ele tem.
4: Aliás,
3: o Rafinha
4: não vai
3: também tem essa habilitação, conquistada antes, é verdade?
1: Ah, não vai pela Bento hoje.
4: Sério,
1: Bento
4: eu passei
1: não.
4: Por ali.
0: Tem que ter o Waze.
4: Na frente do colégio.
1: Vocês estão loucos, meu.
3: Não, tem que ter carteira.
4: Primeiro de tudo,
1: não, tem que ter carteira. Não, falei pra ele não ir pela Bento, tá muito trancado.
4: Ah, eu tenho que ir rápido, mas eu vou no mercado.
1: Mas vai
4: que
1: pela Ipiranga. Isso. E daí tu pega ali o Antônio de Carvalho com a Bento.
2: Cara, ali na Ipiranga tem o estoque.
3: Tamo junto na saúde e na doença, Pretinho. Daniel Cajazeiro, ouvinte dos Estados Unidos.
4: Cajazeiro.
2: Aí é dos nossos.
3: Valeu aí, esse Daniel.
2: Esse é dos nossos.
0: É minha galera, né, Ivone?
2: É isso.
3: Muito bem. Que loucura, rapaz. Mas tem mais uma pra botar aí, Vini Moura?
1: Tenho, Alexandre.
4: Não, uma história da tua cabeça.
1: É uma história. Não, é
0: o Trolão, o Monteiro Lobato?
4: É.
1: Mas já foi da minha cabeça, agora eu vou contar a produção.
4: Tá, desculpa.
0: Valoriza a produção, isso aí.
1: Exatamente.
2: Não trabalho. É o Monteiro Lobato.
3: Por que Monteiro Lobato?
1: Que inventa as histórias. A velhinha entra no sexy shop.
3: Onde?
1: No sexy shop.
3: Sexy shop.
1: Ah, mas aí...
2: Eu adoro quando fala inglês.
0: Não, humor com obstáculo.
3: Mas é que a loja onde se compra artigos sexuais chama-se sex shop.
2: Mas tem uma galera que fala sexy shop.
3: Tem uma galera que fala errado daí.
0: Só fala problema.
2: Estados Unidos dá pra comprar na farmácia.
1: A velhinha entrou no...
3: No que, cara?
2: Teu rabo. Teu rabo.
4: Vai, ó.
0: Vai de novo, olha aí.
1: Vai
0: de novo.
1: Olha aí, ó. Olha aí,
0: tu não vai voltar, hein? Tu vai fazer coisa.
1: Teu parceiro.
0: Patrão, deu habilitação.
3: É que ela não entrou no... Ela entrou na sex shop.
1: Tá.
3: Porra.
4: Ah, respeito a loja, né? É a loja.
2: É do Pasquale, meu.
1: A velhinha entrou
4: onde?
1: Na
4: sex shop. Ninguém tá te respeitando. Aí é foda.
1: A velhinha entrou na sex shop com a voz toda trêmula.
3: Ai. Não é possível que tu vai meter essa. Não é possível.
0: Ai, você tem vibradores aqui?
1: Temos sim, senhora.
3: Araci.
1: De vários modelos. Era Araci da Chopin.

0: tem daqueles importados. Vocês têm de cinco velocidades.
1: Sim, senhoras, temos sim.
0: Então me mostra como é que eu faço pra desligar.
2: Foi boa.
3: Eu gostei.
2: É, deu.
3: Eu gostei dessa.
1: Deu pra ver. Deu
3: pra sair muito dessa.
1: Tava
3: aí,
1: até longe.
2: Essa é de pau no cu.
3: Eu gostei muito
1: dessa. Ele vem e faz o segundo dedo.
2: É, ele faz aqui, ó.
1: O segundo dia era
2: eu grande. Gostei.
1: É ruim, né? Dá um tempão no programa, os caras...
2: Hoje tá difícil, né, Maranhão?
4: Tá muito complicado de contar piadas.
1: Os caras não querem rir hoje.
2: Eu vou esperar o Gomes voltar pra contar do Profeta.
1: Boa. Não,
2: ele tá prometendo uma semana.
3: Não. Vai contar agora do Profeta. Que papo é esse?
2: Profeta, a gente tá causando uma comoção popular aí, né?
1: Ah, o cara do cartaz tava ali. Falando da piada do Profeta.
2: Ele voltou,
4: Gil. Agora ele existe. Pior que ele existe agora, o cara do cartaz.
3: Olha só, eu preciso dizer pra vocês que nós não fizemos os classificados do Pretinho.
1: É verdade.
3: Então nós temos que fazer os classificados do Pretinho pra ajudar a nossa audiência.
1: Importante.
3: 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Vender o quê, Gomes?
1: Apartamento.
3: Apartamento.
1: Apresenta uma excelente oportunidade à venda em Porto Alegre, no bairro Passo da Areia. O imóvel está localizado a 3 minutos do Bourbon Country Shopping Guatemi, oferecendo praticidade.
2: Que bonito.
1: 76 metros privativos. Oh,
3: que grande aquele interfone lá, olha.
4: O cara que é surdo.
1: Parece IA.
2: Orelhudo.
1: Uma vaga de garagem coberta, terceiro andar, 3 dormitórios, sendo uma suíte ampliada, integração com um dos quartos, com amplo closet. Sala integrada, sacada com churrasqueira, cozinha sob medida, ar-condicionado na sala e quartos. Banheiro da suíte totalmente reformado há um mês.
4: Tá falando muito rápido.
2: Por
4: tá
2: isso apertado. Que ele só tá mostrando o banheiro.
1: Calma, né? É tu que vai sair de férias, não o programa.
3: E outra, não tem intervalo depois.
4: Isso, vai devagarinho.
1: Condomínio.
4: Vamos degustar o
2: cancelado. 2.0.
3: Vai no trotezinho, vai no trotezinho.
1: Desliga. Sente o gostinho.
4: Desliga o vibrador aí.
1: Portaria 24 horas, piscina.
2: Borboleta
1: 3 salões de festas.
4: Que rica,
1: espaço kits, sala de jogos.
3: Academia. Aí, tem portaria,
1: sala de estudos e mercado interno.
4: Ele dorme uma hora.
1: Parece IA
2: isso. Tá IA isso aí, hein?
1: Motivo da venda.
3: O ar-condicionado amarelo não é IA.
4: O ar-condicionado é fodido. Não lavaram com aço.
1: Tem retoque de IA isso aí, velho.
2: Tem.
1: Quando tu bota a foto da vida real,
2: tem.
1: E diz, melhore esse apartamento.
2: Pode ser.
1: Tem retoque de IA. Tá muito.
3: É uma acusação grave? É uma acusação grave.
4: As folhagens.
1: Ah, tu vai pra férias com um processinho aí. Por quê?
2: Vai ver como é bom sair de férias e receber um monte de direct.
1: A venda ocorre por mudança de rotina de trabalho, já que a minha esposa atua em Novo Hamburgo e o deslocamento diário pela BR-116 tem se tornado cansativo e arriscado.
3: É um bom lugar pra recomeçar essa PA aí, hein?
1: Valor, aí, 680 mil.
4: Fica a dica pra quem tiver procurando.
2: Financiamento!
1: Interessados em entrar em contato com AP com P mudo, AP2026 no PB, @gmail.com. AP2026 no PB.
2: Da onde é mesmo o apartamento? É bom.
1: Porto Alegre, bairro Passo da Areia, perto do shopping.
2: Qual dos shoppings?
1: Bourbon Country.
2: Shopping do teu rabo? Qual é o shopping que tem ali, cara?
1: Tem o Lindóia.
2: Não, Bourbon Country, o cara falou 2 vezes.
4: Pô, Rafinha prestou atenção aí.
2: Não, eu tô focado.
1: Mas assim, aí tu não pode brigar quando continuar amarelo, velho.
2: Claro que não. O Gomes era pra tu tomar 2
1: amarelos. É verdade.
3: Vamos falar nisso.
1: Se disser que ouviu no PB, não tem desconto, porque o preço já tá de barbado, diz o Wilson.
2: Eu achei caro.
3: Wilson!
1: Não, mas tá muito bonito.
2: Não, tá lindo.
1: Se as fotos forem aquelas, mesmo 680, tá...
3: É, verdade.
4: Não vem com as coisas ali, tudo.
2: Quase 700 mil reais, né? Ou seja, quase 1 milhão de reais.
1: Tá aí o corretor Rafinha,
4: O corretor Rafinha.
1: Tem uma baita diferença. Tem 300 mil, tem um AP de diferença.
3: Exatamente.
2: É, mas não é só isso. Tu vai ter que pagar a documentação.
3: Tem o teu carro de diferença ali.
2: Não, os dois carros.
3: Ó, sugestão pro programa. Boa tarde.
4: Boa tarde.
3: Quem levar amarelo... Paga 50.
2: Não, já caiu essa sugestão.
4: Ruim,
2: só nós que. Só para, eu.
4: Não, eu vou.
2: Não,
4: vamos.
2: Agora só um pouquinho. Não, essa volta aí.
3: Não, mas é que voltou antes, né? Voltou antes, a trilha tem só 10 minutos, voltou antes. É
2: arrastar ali uma.
3: Não, na verdade, não é arrastar, é tu botar lá como
2: te pedir. Cara, eu vou botar 80 trilhas.
4: Cara, bota.
2: Vai ficar 6 dias balado.
4: Faroeste acabou.
1: Coloca, cara, coloca ali.
4: Só coloca.
2: Cara, eu já botei.
3: Não custa nada, cara. Não te custa nada botar a porra.
2: Tá viajando, cara. Não, vem aí, tu viajou.
4: Valeu!
3: Vai te fuder, vai, sai, pode sair.
5: Vai, vem, não, não, não, não.
6: O alemão se expulsou.
5: Aí é verdade.
6: Tá aí. Pegue o seu banquinho.
5: Vai, volta.
6: Vai, saia do pretinho.
5: Veio da alma.
6: Vai te fuder, veio da alma.
3: Vai tu te fuder, negrão. Vai, pode sair.
5: Aí é trairagem.
6: Cara, expulso na sua volta.
5: Ia ganhar o crack do programa.
3: Ia ganhar o crack do programa. Eu ia botar em ti, mas daí fez o quê?
2: Não, não vai pela...
6: Bento não.
3: Aí, cara, 7:03 eu quero falar contigo nisso, segura aí. 7:03.
2: Horário do Grêmio, aceita, 19:03.
5: Que é? Preciso estar 19 horas dentro da creta. Consegue encerrar o programa nos 2 minutos?
6: Cara, mas o vai te fuder foi muito brother.
3: Dentro da creta.
6: Cara, foi um vai te fuder de cara que é muito brother.
3: Mas claro, óbvio, né?
6: Vai te fuder.
3: Tá louco, cara.
6: Tá, ele esqueceu que a gente tava no ar.
3: 5 minutos pra 7 da noite.
6: Avisa que ele não vai voltar, não precisa ficar ali. Ele foi expresso.
3: Eu quero falar com ele às 7:03. Assim que acabar o programa, eu quero falar com ele.
6: Não é azul.
7: Meu, pode sentar, senão vai voltar.
5: 4 minutos.
6: Não,
3: é vermelho. É vermelho.
6: Não, tô tia, tia, cara.
3: Oi?
7: Tu viu como tu tá viajando?
3: Viajando porque tu já tinha amarelo, cara.
6: Dois amarelos e vermelho.
5: Descansa 4. O vermelho.
6: Não, cara, dois amarelos e vermelho.
3: Dois amarelos e vermelho.
1: O segundo amarelo, ele
3: o segundo amarelo eu posso decidir se é azul ou vermelho. Optei pelo vermelho, no caso. Agora um abraço, até logo. Obrigado pelo teu voto. Não vota, não tá valendo o teu voto. Que bonito teu moletom do Havaí.
5: Barato.
7: Cara, é a passagem desse
6: mundo. O Aloha Havaí, né?
1: Aloha Havaí.
6: Time, né?
3: Aí.
6: Errou a brusinha.
3: Bota mais uma aí.
6: Eu posso colocar o charadinho.
3: Palhaço maionese.
6: Tem o charadinho.
3: Opa!
6: Vai. Vamos com charadinhas. Que horas são agora, Alexandre? 6:58.
3: Olha no relógio ali.
6: 58.
1: Não, 6:56.
6: 6:58, 7. Vamos com a charadinha. Não fique brava comigo, você tá bravo com o anão. É com o palhaço maionese. Vamos lá então, gente. Cadê a charadinha? Aqui, ó. Qual? Vamos lá.
1: Vai, cara, tu não vai dar um pulo, tu vai contar uma piada.
6: Que raça de cachorro pula mais alto que um prédio?
3: Que raça de cachorro pula mais alto que um prédio?
1: Que esquizofrenia.
6: A trilha é muito bonita.
3: É o momento que nós estamos pensando.
6: Qual
3: pra te responder.
6: Raça de cachorro pula mais alto que um prédio?
1: Qual?
6: Qualquer uma, prédio não pula.
5: Cara, que vontade de dar um retocide nesse palhaço.
6: Por que os pássaros voam para o sul, Rodrigo Arnes?
3: Por que os pássaros voam para o sul?
6: Que é muito longe para caminhando. Dia 9 eu estou em Jaguarão. Se você está feliz, pegue o meu nariz. Se você está mal,
1: o Adams quer bater
6: no meu palhaço maionese.
3: Tem mais uma para acabar?
1: Ele perdeu o Adams.
3: Então vai.
1: Ele perdeu o Adams.
6: Ele
1: perdeu
6: mais uma.
1: O cabo eleitoral dele tá olhando puto.
3: Vai acabar?
6: Vou acabar agora.
3: Então bota
5: já
3: mais
5: acabou,
3: uma.
5: Meu.
3: Não, bota mais uma.
6: Eu vou dar um tiro em ti também.
5: Não, não vai dar tiro em ti.
6: Não, tem nada, não, mas eu tenho 22.
5: Eu gostei de palhaço, já vou tirar a morte.
6: Eu tenho a 22.
3: Ah, mas 22.
5: Eu não gosto de duas coisas na vida, palhaço e boneco de posto. Então é o seguinte, ó, já vai te arrumar comigo.
1: Qual boneco de posto tá extinto?
6: Eu ia te mostrar o bonecão do posto, mas eu vou te mostrar...
3: Olha só, tu vai contar a última?
6: Vou contar a última. Todas as frutas... Essa é ruim. Por que a esposa do... Essa também é ruim. Mas eu vou nessa. Por que a esposa do Hulk pediu o divórcio?
3: Ele ainda não tava maduro.
1: Ai, te fudeu agora.
6: Não.
3: Não? Qual é a resposta?
1: É o Hulk ou é o Hulk?
5: Ah,
1: vocês estão nessa hoje, tá cara.
3: Não é o Hulk, né? Que é o Hulk.
6: Tu precisa de férias mesmo.
3: É o Hulk, não, jogador.
1: Eu achei que era o Luciano Hulk. Desculpa, gente. Não, que eu
3: ah, tu ainda falou do Luciano Hulk.
1: É.
3: Eu pensei antes ainda no Hulk jogador.
1: Não, tu tá no critério.
3: Tá, e aí qual é a resposta?
6: Porque a esposa do Hulk pediu o divórcio.
3: Por quê?
6: Porque ela não gostava mais dele.
3: Ah, tá. Mudou pra não ser pego, né?
5: Claro. Tem alguma coisa pra jogar nele, meu?
6: Claro. Se você está... Faz isso que eu venho no despertador, hein? Faz isso, eu tô ouvindo mais cedo, hein? Nunca vi mais.
3: Pode votar, maionese. Tá aberta a eleição para o craque do episódio.
6: Ouça o despertador, não ouça o Celo Menezes. Olha...
5: Pare, eu adoro o Cielo Menezes.
3: Também adoro o Cielo Menezes.
5: Mas siga, arroba, quiser. Siga arroba Cielo Menezes e diz que você seguiu por causa do Pretinho.
6: O Vale Sunshine é melhor que o Desprogramados. Ouça Atlântida.
1: Não é.
3: Vota.
6: Não me olha com essa cara que eu te beijo. E eu vou votar no Vinícius.
3: Por quê?
6: Porque ele é um cara muito dedicado. O nosso Monteiro Lobato. Sempre com novas historinhas. O voto é seu.
1: Obrigado, maionese. Vai dar um abraço? Um
3: beijo na boca. Olha que bonito. Ai, foi lá beijar o colega.
1: Olha só. Eu achei que eles iam dar um selinho.
3: Eu também.
6: Agora, sempre que eu votar...
3: Me decepcionou um pouco. Agora,
6: quer que eu dê um selinho no Vinícius?
3: Adoraria.
5: Ah, meu.
3: Toma, Vini.
5: A cara do Vini. Os caras vão ver, mano.
3: Puta merda.
6: Não, é ruim. O Adrian lembrou uma coisa importante.
3: Não, mas o Vini tem uma boca carnuda.
1: É que isso, ele tem muita audiência pra
6: ti. Tem muito. Os dois gordos e uma copa não tinha tanto. Quem quiser ver, vai nos dois gordos e uma copa. A gente se beijou.
3: Se beijaram? É,
1: não, mas Neves beijou todos os integrantes do programa.
3: É mesmo?
6: Mas eu não lambi a teta de ninguém, ao contrário do produtor do programa.
3: Bom, isso é verdade.
6: Lambeu a tetinha do Mickey.
5: Ou o Lelê, que lambeu o saco do touro, né?
1: É verdade.
3: Vai votar em quem, Vinícius?
1: Tá puto comigo?
3: Não, querido, só tô te perguntando.
1: Falou Vinícius?
3: Você prefere Vini?
6: A reunião é 7-3.
1: Ele vai votar em quem? Meu macho.
3: Vai, prefere... vai votar em quem, meu macho?
6: Uau, uau, uau. Pecão de couro, mano.
1: Dá um tesão, ele vai. Eu vou votar. Pô, cara. Eu vou votar no maionese, cara. É, vou votar no maionese.
5: Ah, tu atende por macho dele? Ah, é chinelo?
3: Que merda.
1: Virou uma mesa de boteco, né?
6: Ah, virou pra jogar Rafinha.
3: Ela acabou. Acabou, já passou. Esse programa já passou, cara. Já são 20 anos, é. Acabou.
1: Ah, cheguei agora. Não, não começa.
3: Para,
1: vem na nossa mesa. Na nossa mesa.
5: Apartamentinho financiado.
1: Não começa. Recente. Não começa. Vai, eu larguei lá.
5: O personagem cai duas semanas depois.
1: Eu larguei lá, não começa.
3: Eu larguei lá, não pegou.
1: Aí tu me
5: foi. Eu também, para.
3: Mas tu largou lá por quê?
1: Porque falou, confia, vem comigo.
3: Tá, não, mas...
6: Pega no meu bolso e vem.
1: Eu voto no Monteiro Lobato também.
5: O Monteiro
1: aí
5: Lobato.
1: Tu vem me largar agora, acabou.
3: Eu sou responsável por todos aqueles que eu cativo.
5: Ele tem uma frase de efeito pra todo mundo. Pra mim ele diz assim, ó. Nós vamos pegar um apartamento, botar uns PPR no bolso, tu vai viajar o mundo. Eu tô com uma viagem marcada, eu preciso pagar ela.
6: Aí ele me olhou no pô e falou, Amanda já te ligou.
1: Nós vamos te dar uma segurada.
5: Não, nós vamos te buscar.
1: Nos deixa grandão aqui.
5: Já arrumou, velho.
1: Aqui tu vai ganhar mais.
6: Metade do apartamento.
3: Dois votos pro Vini Moura, um voto pro Adams. Ah, não, desculpa, não, maionese. Adams, vota.
5: Vou votar no Sandrinho.
3: Sandrinho.
5: Porque o Sandrinho Kama Sutra é um personagem que eu gosto.
3: Tá vindo bem, né? É. E tu, Sandrinho, né? Vai votar em quem antes de sair de férias?
1: Eu votei no Monteiro Lobato.
3: Tá bem. Então o Vini é o craque do episódio, leva também o meu voto.
1: Valeu.
3: Parabéns, Vini. Jogou muita bola.
6: De Monteiro Lobato.
3: Era por hoje isso. Nós vamos voltar amanhã, 1 da tarde, com a produção de Nathan Nunes.
6: O programa vai acabar mesmo.
3: Rafael Gomes, boas férias.
1: Beijo.
3: Não liga o rádio.
1: Não liga.
3: Não pega o Instagram. Foca na Helena.
1: Goza das férias.
3: E vai ser feliz.
1: Não, Instagram eu preciso.
3: Precisa do Instagram? Então tá. Então pega o Instagram. O Pretinho vai voltar amanhã ao meio. Aliás, a 1 da tarde, ao meio-dia eu chego pra fazer o Discorama. Um abraço, obrigado pela audiência. Boa noite, até lá. Tchau.
6: E você tá feliz?
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9: De volta na Atlântida, nessa noite de terça-feira, apontando pra movimentação bem carregada em vários trechos da Protásio Alves, no sentido dos bairros, principalmente ali no cruzamento com a Perimetral, assim como entre a Antônio de Carvalho e a Manuel Elias. 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
3: 7:07, está começando mais uma edição do nosso After ao vivo aqui na noite dessa terça-feira na Rede Atlântida. A gente já começa com essa novidade da Ariana Grande. Hey, that I made you love.

músicas mais recentes da Ariana Grande, garantindo a ela a 10ª música da sua carreira atingir o número 1 da parada da Billboard. Hey There, I Made You Love Me. Pra gente começar muito bem essa nossa edição do After ao vivo aqui na Atlântida. Também à vontade pra você pedir o seu som pra mim diretamente ali pelo arroba Onyx Silva nas redes sociais. Enquanto isso, a gente vai fazendo a programação aqui da Atlântida juntos. Agora tem Charlie Brown.

0: Agora 7 horas e 20 minutos. Tá chegando ela, que tornou-se oficialmente membro votante da Academia da Gravação dos Estados Unidos, que é responsável pelo Grammy Awards. Ou seja, ela vai votar pra escolher os indicados e ainda vai poder votar também nos indicados. Essa é a Ludmilla, senhoras e senhores. Essa música com De La Cruz e Gabi, Brigas Demais.
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0: Essa é a música nova da Anitta tocando na programação aqui da Atlântida. E fechando o nosso primeiro bloquinho de hoje aqui do After. O nome do som é Desgraça. Teve também por aqui DJ Khaled com Rihanna, Wild Thoughts. A gente viu ainda Ludmilla com De La Cruz e Gabi com Brigas Demais. Teve ainda nesse bloquinho o som do Bruno Mars. Teve Jack Harlow, teve Charlie Brown Jr., Senhor do Tempo lá no início. E a gente começou essa nossa edição do After com o som da Ariana Grande com Hey That I Made You Love Me. Mais uma sonzeira nova na programação aqui da Atlântida. Vamos falar de show que deve desembarcar aqui no Brasil. Busket Dolls, sim, elas estão demais. Essa aqui merece uma trilha pra gente falar, né? Vamos falar sério. Elas estão oficialmente no Brasil. Aliás, não estão ainda no Brasil, mas elas estarão esse ano de 2026 no Brasil fazendo show, fazendo parte aí do retorno desse projeto chamado Busket Dolls Forever, que retorna aos palcos com a sua formação composta pela Nicole Scherzinger, é isso mesmo, de dobrar a língua. Ainda Ashley Roberts e a Kimberly Watt. E a expectativa é que tenha, por exemplo, essa música que a gente tá ouvindo de fundo aqui, chamada Wait a Minute, entre outras muito famosas da carreira da Busket Dolls, como Don't Ya, Buttons, When I Grow Up, Stick With You, enfim, o repertório que fez todo mundo curtir o som da Busket Dolls. E tocou demais na programação aqui da Atlântida e devem retornar ao Brasil. Os ingressos começam a ser vendidos nessa semana, mais precisamente amanhã, dia 5 de agosto, com pré-venda para clientes do banco patrocinador. Na sequência, abre para o lote geral para todo mundo. Vai ser em São Paulo e vai ser, deixa eu ver aqui, ó, no dia... Vou estar aqui na informação que está ali no nosso site. 30 de outubro, exatamente, em São Paulo. Então, mais informações para você que gostou da ideia de assistir Busket Dolls ao vivo aqui no Brasil, passa ali no atlantida.com.br e tem uma matéria falando tudinho sobre esse grande encontro dos fãs com a Busket Dolls. Isso aqui era demais. Vamos fazer o seguinte, né? Com muito esforço, vamos pro nosso show de intervalo, porque depois de ouvir isso aqui... É ruim, é difícil é isso.
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7: 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Uns queriam voar, outros se teletransportar e muitos até ler mentes. A gente sabe que, infelizmente, ainda não tem.

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9: E a gente já começa o nosso segundo bloco de hoje, atendendo o pedido aqui do nosso ouvinte, Larson Pereira. Pediu para tocar Paramore, Misery Business. Então, vamos matar a saudade dessa aqui.

0: Business aqui no nosso After na Rede Atlântida. Agora 20 para as 8.
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Esse é o som da Shakira com Burna Boy, Dai Dai, aqui no nosso After, na programação da noite dessa terça-feira aqui na Rede Atlântida. A galera continua pedindo música aqui pelo arroba Omic Silva nas redes sociais. Christopher Dornelli chegou na área e pediu pra ouvir Vintage Culture. E essa música especial, I Will Find. 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

trata outra aqui do nosso after. E essa aqui é linda demais. Nat Roots com Glamour Tropical. Teve ainda a Rema com Selena Gomez, Calm Down. Teve o som do Vintage Culture com Roof Time, I Will Find. Ainda Shakira com Burna Boy, Die Die. Começamos ainda com Paramore, Misery Business. Um monte de pedidos aqui da nossa audiência pelo arroba Omix Silva ali nas redes sociais. Mais uma vez, muito obrigado pela sua audiência. Muito obrigado pela sua participação por aqui. Sempre mandando sugestões boas pra gente encaminhar as noites aqui da Atlântida com o After, que tá de volta amanhã, a partir das 7 da noite, logo depois do Pretinho Básico das 6, a gente já entra aqui na noite da Atlântida com essa programação muito especial. Então convido você a conectar com a gente de novo. Se você ficar na boa por aí, continue ligado na Atlântida, afinal de contas tem muita coisa boa pra rolar na noite da Atlântida. A gente tem encontro marcado ainda hoje, diga-se de passagem, a partir das 11 da noite em mais uma edição do My Club, fazendo o aquece da madrugada da nossa audiência em todo o sul do Brasil com música eletrônica. Então a gente se encontra logo mais, 11 da noite, certo? Se estiver na banda, bota na Atlântida, que a gente se diverte muito. E amanhã, estamos de volta por aqui mais uma vez. Enquanto isso, a gente se encontra ali pelas redes sociais também, pelo arroba Omic Silva, ou M-I-K Silva. Você é muito bem-vindo por ali. Fica bem à vontade, chega junto. E é nóis. Mas

0: excelente noite de terça-feira e até logo mais.
1: Valeu!
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8: Estamos chegando com a melhor vibe do FM aqui na Atlântida para começar a edição do ATL DJ nesta noite de terça-feira. Seja muito bem-vindo por aqui, muito boa noite para você. Eu sou arroba Guzanoto, é muito bom ter a sua companhia. Vamos seguir juntos agora até as 9 da noite para a gente tocar muito som. Se você quiser participar comigo, eu te convido para seguir a gente lá no arroba ATL DJ oficial, pedir o seu sonho e participar comigo. Também quero te convidar para a agenda deste final de semana. Na sexta-feira eu toco no Café da La Musique em Caxias do Sul e no sábado no Human Tree na cidade de Balneário Gaivota. Pra gente começar de sons, eu vou tocar a parceria de Another 54 Ultra com Talk to You.

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4: O britânico Michael Gray é um dos grandes nomes do house music e ganhou reconhecimento mundial por transformar grooves clássicos em verdadeiros hinos das pistas. Em 2004, ele lançou essa sonzeira chamada The Weeknd, faixa que alcançou o top 10 no Reino Unido e se tornou um clássico absoluto do vocal house, sendo tocada até hoje em clubs e festivais pelo mundo. E é assim que a gente abre o bloco do Memories com Michael Gray, a faixa The Weeknd.

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Eu deixo pra você, meu muito obrigado pela companhia e pela parceria. Estaremos de volta na programação amanhã, a partir das 14h, mas a gente segue online também no @ATRDJOficial. Também quero agradecer a galera que participou por lá. A gente vai fechar, inclusive, com mais um pedido da audiência. Eu sou @Guzanotto, vou ficando por aqui. Antes, quero convidar você também pra agenda do final de semana. Sexta-feira eu toco no Café da La Música, em Caxias do Sul, e no sábado na Human Tree, na cidade de Balneário Gaivota. Pra gente fechar de músicas nessa edição, vou deixar um salve aqui pro parceiro Christopher Dornelles, que pediu pra ouvir a sonzeira de Gorgon City com Imagination, que vai chegando pra fechar essa noite. Até mais!

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0: 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Na Atlântida, Drop My Club. É curioso pensar que um dos maiores clássicos da música eletrônica quase passou despercebido. A versão original dessa música, chamada Sing Back, do Moloco, foi lançada em 1998, mas não aconteceu muita coisa naquele momento. Foi só quando o produtor alemão Boris Duglosch fez um remix e a história mudou completamente. A música fez sucesso nas pistas e entrou nas paradas do mundo inteiro e ainda acabou sendo relançada pela gravadora, já com a versão do Boris como carro-chefe, ou seja, foi o remix que transformou a música em um clássico. Esse talvez seja um dos maiores exemplos de como o DJ pode ser autor de uma obra, mudando completamente o destino de uma música.

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